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1: Está no ar a Voz do Brasil. As notícias do governo federal que movimentaram o país no dia de hoje.
2: Olá, boa noite.
1: Boa noite para você que nos acompanha em todo o país.
2: Segunda-feira, 24 de agosto de 2026.
1: Vamos aos destaques do dia.
2: Saúde.
1: Meu SUS Digital vai oferecer teleatendimentos a mulheres em situação de violência e mães atípicas. Graziele Bezerra.
3: Cada usuária poderá realizar até 10 sessões. Ao final das sessões, a mulher poderá ser encaminhada para a continuidade do cuidado em um centro de atenção psicossocial.
2: Motoristas já podem consultar em um único lugar as passagens por pedágios eletrônicos e verificar se há tarifas pendentes.
1: Plataforma reúne dados sobre registro, situação da tarifa e canal de pagamento. Luciana Colares de Holanda.
4: O pedágio eletrônico, chamado de Free Flow, permite a passagem de veículos pelos pontos de cobrança sem a necessidade de parada em cancelas ou cabines fiscais.
2: Mobilização por pessoas desaparecidas.
1: Familiares podem doar DNA para auxiliar nas buscas. Pablo Mundim.
5: O DNA do familiar é incluído em bancos de perfis genéticos e pode ser comparado com materiais de pessoas encontradas vivas ou mortas cuja identidade ainda não foi confirmada.
2: Hoje na apresentação da Voz do Brasil, Luciana Vasconcelos e Luciano Seixas.
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2: Pequenas empresas devem ficar de olho. O número de serviços disponíveis em órgãos do Poder Público Federal deve aumentar. E assim, podem surgir novas oportunidades de negócios.
1: E como funciona? Por meio de plataforma, o órgão público divulga uma necessidade de serviço ou de aquisição de alimentos. E os fornecedores cadastrados podem enviar suas propostas com o preço pelo qual realizariam o trabalho.
2: Quem tem mais informações ao vivo é Gabriela Noronha. Boa noite, Gabriela.
6: Boa noite, Luciano. Boa noite a todos os ouvintes da Voz do Brasil. Boa noite, Luciana. Olha, é isso mesmo. Bancos públicos, correios e outras entidades federais, como o Fundo Nacional de Desenvolvimento da Educação, o FNDE, vão utilizar a plataforma Contrata Mais Brasil para contratar microempreendedores individuais em serviços de manutenção e pequenos reparos e também outros serviços. Com a assinatura do termo de adesão nesta segunda-feira, as instituições públicas se somam aos demais órgãos federais, como escolas, prefeituras, governos estaduais e também que já utilizam, né, a ferramenta para contratar os serviços. A lista inclui profissionais de diferentes áreas, como explica o ministro do empreendedorismo, da microempresa e da empresa de pequeno porte, Paulo Henrique Pereira.
7: É a possibilidade de uma escola contratar o pedreiro, o pintor do bairro, que às vezes tem a filha ou o filho estudando na escola, para fazer o serviço público, ao invés de mandar esse dinheiro para uma grande empresa. É um hospital que vai comprar comida de um produtor local, ou uma agência do Banco do Brasil que vai buscar lá a cozinheira para fazer um evento, que é uma empreendedora local, deixando o dinheiro nos territórios, nas localidades.
6: E olha, para participar, o MEI e microempresas devem acessar a plataforma com a conta gov.br, informar o CNPJ, realizar o cadastro no sistema de cadastramento unificado de fornecedores e, quando necessário, selecionar os serviços que oferecem. A partir daí, eles poderão enviar propostas para oportunidades disponíveis em seu município ou região. E a contratação é realizada toda de forma digital e pode ser concluída em até 5 dias. Após a publicação da demanda pelo órgão público. A secretária-geral do Ministério da Defesa, Sinária Wagner Fredo, conta como o sistema auxilia a contratação de serviço nas Forças Armadas.
8: Há uma conexão com os fornecedores locais para serviços de pequena monta. Então, a partir desse valor, que são aquisições até 13 mil, são feitas essas contratações. E hoje, dessas 390 unidades cadastradas, 148 já fizeram pelo menos uma aquisição.
6: E olha, a plataforma e o formulário de cadastro para fornecedores e órgãos públicos estão disponíveis no endereço oficial contratamaisbrasil.sistema.gov.br. Luciano.
1: Muito obrigada, Gabriela Noronha, pelas informações ao vivo aqui na Voz do Brasil.
2: O governo federal publicou no Diário Oficial resolução que define os segmentos que têm direito a crédito pelo Plano Brasil Soberano.
1: Tem direito a solicitar empréstimos ao BNDES, Banco Nacional de Desenvolvimento Econômico e Social, exportadores afetados pelas tarifas extras impostas pelos Estados Unidos e companhias e fornecedores que estão sofrendo com os conflitos no Oriente Médio.
2: Também podem acessar os recursos, projetos industriais e tecnológicos nas etapas de lavra associadas a beneficiamento, ou transformação de minerais.
1: E ainda produtores de fertilizantes e setores industriais de relevância para a balança comercial brasileira.
2: Usa o pedágio eletrônico nas rodovias, aquele que você passa sem parar na cancela e efetua o pagamento depois, agora pode acompanhar seus registros por aplicativo.
1: Em um só local será possível conferir as passagens em pedágios, os valores e até dar uma entrada em contestação.
4: O pedágio eletrônico, chamado de Free Flow, permite a passagem de veículos pelos pontos de cobrança sem a necessidade de parada em cancelas ou cabines fiscais. E a partir de agora, o motorista que usa esse sistema vai poder consultar todos os registros de passagem por meio do aplicativo CNH do Brasil, que tem mais de 81 milhões de usuários. Será possível consultar registros nas rodovias que utilizam o sistema, sejam elas federais ou estaduais. O ministro dos Transportes, Jorge Santoro, deu detalhes sobre a plataforma.
9: Qualquer pessoa pode consultar as suas passagens nos postos de Free Flow no país inteiro. Com o aplicativo ela vai ter a noção exata se passou ou não passou, quando ela passou, em qual rodovia ela passou. Agora ele tem um órgão oficial que é a Senatran que diz, ele passou ali realmente. Ah, mas eu não passei. Então ele vai lá no aplicativo, ele pode fazer a contestação, eu não passei, não concordo com aquela cobrança. Até nisso o aplicativo é mais moderno.
4: Hoje, 14 concessionárias já estão integradas à plataforma. O aplicativo envia notificações sobre a cobrança e o motorista tem até 30 dias para pagar pela passagem no pedágio. Mas atenção, o pagamento não é feito pela plataforma. O CNH do Brasil direciona o usuário ao canal disponibilizado pela concessionária. Reportagem Luciana Colares de Holanda.
2: Parentes de desaparecidos contam com a tecnologia para ajudar na localização dessas pessoas.
1: Em todo o país, postos de coleta de DNA do Ministério da Justiça e Segurança Pública estão preparados para receber os familiares que ainda não tenham doado material genético.
2: A doação é simples e aumenta as chances pela busca da pessoa que desapareceu.
10: São 342 postos de coleta disponíveis em todo o país. A coleta é uma forma de ampliar as chances de identificação de pessoas desaparecidas. O secretário nacional de segurança pública, Chico Lucas, explica que o DNA do familiar é incluído em bancos de perfis genéticos e pode ser comparado com materiais de pessoas encontradas vivas ou mortas cuja identidade ainda não foi confirmada.
11: Existe então um universo de pessoas que ainda possam ser identificadas. Por quê? Porque muitas vezes os parentes não vão atrás, os parentes não sabem. A amostra só pode ser usada para fins de localização de desaparecidos, porque a pessoa pode ter receio de ser, por exemplo, comparado com um criminal. Então, essa identificação não serve a fins criminais, só civis.
10: Desde 2021, foram 815 identificações de pessoas desaparecidas através dos bancos de DNA. A recomendação é que participem da campanha, preferencialmente familiares biológicos diretos. pai ou mãe, filhos ou irmãos da pessoa desaparecida. Menores de idade também podem participar, acompanhados e autorizados por um responsável. A coleta é simples, feita com um cotonete ou uma pequena esponja na parte interna da bochecha. Não é necessário estar em jejum. Simone de Jesus, da Coordenação de Políticas sobre Pessoas Desaparecidas do Ministério da Justiça, defende que o procedimento ajuda na identificação.
12: Quem tem um familiar desaparecido, que doe seu material, que isso é uma possibilidade muito importante de poder resolver e ter uma resposta numa situação que a gente sabe que é tão desesperadora para todos os familiares.
10: Quem já forneceu DNA em campanhas anteriores não precisa repetir o procedimento. O perfil continua armazenado e pode ser comparado em novos registros. O familiar deve procurar os postos indicados pelo Ministério da Justiça, munidos de documento de identificação, o memorando de encaminhamento da delegacia e, se possível, documentos da pessoa desaparecida. Reportagem Pablo Mundim.
1: Os endereços dos postos de coleta podem ser consultados em gov.br/MJ.
2: Escuta, acolhimento e orientação a mulheres em situação de vulnerabilidade.
1: A partir de hoje serão disponibilizados 100.000 teleatendimentos a elas pelo SUS.
2: Conheça os detalhes na reportagem de Graziele Bezerra.
13: O serviço é voltado a mulheres em situação de violência, mães atípicas e mulheres que cuidam de familiares com deficiência ou doenças raras. A expectativa é realizar até 100.000 teleatendimentos por mês a partir desta segunda-feira. As consultas poderão ser agendadas via Meu SUS Digital, como explica a secretária de Atendimento Especial da Saúde do Ministério da Saúde, Ana Luísa Caldas.
14: Essa oferta de maneira remota, de maneira na palma da mão, para a gente facilitar e, de fato, conseguir superar algumas barreiras de acesso. A gente sabe que a gente ainda não consegue ter a capilaridade que a gente gostaria de ter de serviços especializados em todos os territórios nacionais. Então, por que não utilizar também da saúde digital, atendimento remoto, a favor e em prol dessas pessoas no território?
13: Para agendar um atendimento, basta acessar o aplicativo Meu SUS Digital com a conta gov.br, selecionar a opção Acolhe Mais e realizar o cadastro. Em até 24 horas, a paciente receberá o contato da equipe do SUS para escolher a data e o horário da consulta. Cada usuária poderá realizar até 10 sessões, com possibilidade de realizar um novo ciclo quando necessário. Especialistas em saúde mental foram capacitadas para identificar situações de risco em que a paciente esteja, como explica o ministro da Saúde, Alexandre Padilha.
15: Começa com a psicóloga, combinando com aquela mulher, qual que é a palavra que você pode usar como código para interromper a consulta, se você se sentir em situação de risco, se o agressor passar por aqui, entrar por aqui, né? O papel vai ser acolher e buscar construir um conjunto do cuidado junto ali com o município, junto com a rede local, com as potências que a rede local tem, né?
13: Ao final das sessões, a mulher poderá ser encaminhada para a continuidade do cuidado em um centro de atenção psicossocial ou em um outro serviço da rede. O teleatendimento está disponível de segunda a sexta-feira, das 8 da manhã às 8 da noite, e aos sábados, das 8 da manhã às 2 da tarde. Reportagem Graziele Bezerra.
1: E uma ferramenta digital ajuda quem deseja se livrar do vício em bebidas alcoólicas.
2: Disponível no Meu SUS Digital, o Modera Brasil disponibiliza testes, dicas e informações e pode recomendar o usuário a procurar ajuda médica.
1: O tratamento para o alcoolismo está disponível no Sistema Único de Saúde.
16: Davi Alves de Souza, morador de Brasília, é filho de um pai alcoólatra e perdeu a mãe aos 7 anos de idade. Ele conta que encontrou na bebida uma forma de preencher o vazio deixado pela mãe. Aos 42 anos, decidiu buscar ajuda para abandonar a dependência.
17: Pedi trabalho, pedi esposa, falei assim, eu não quero mais, eu acho que eu vou conseguir, eu tenho certeza que eu vou conseguir.
16: Dados do Ministério da Saúde apontam que cerca de 20% dos brasileiros com mais de 18 anos ingerem pelo menos 6 doses de álcool em uma única ocasião. O consumo excessivo é um dos principais fatores de risco para diversas doenças. Também provoca prejuízos emocionais e sociais, como lembra a gerente do Centro de Atenção Psicossocial, Álcool e Outras Drogas de Samambaia, Gabriele Tereza de Jesus.
18: Normalmente a família chega um momento que não quer mais, nem os filhos, nem a esposa, então eles vêm na questão do trabalho, deixam de ir ao trabalho ou perdem o emprego, ficam em situação de rua.
16: A ferramenta Modera Brasil, disponível no Meu SUS Digital, oferece meios de prevenção ao uso exagerado de bebidas alcoólicas. O aplicativo permite ao cidadão avaliar o padrão de consumo e recomenda, quando necessário, procurar os serviços da rede pública de saúde. O Modera Brasil foi desenvolvido pela Universidade de São Paulo em parceria com o Ministério da Saúde, como explica a secretária de Atenção Primária à Saúde, Ana Luísa Ferreira Caldas.
19: O aplicativo ele vem como uma ferramenta de autocuidado apoiado para fazer a avaliação do nosso consumo alcoólico enquanto cidadãos, mas também traz diversas ferramentas dentro do próprio aplicativo para educação em saúde, traz o consumo, né, de quanto que custa esse consumo alcoólico que as pessoas acabam utilizando na sociedade de maneira geral, exatamente para a gente poder fazer promoção da saúde, levar o autocuidado apoiado e conhecimento técnico baseado em evidência para a população se sentir também segura com as informações na palma da mão.
16: E para quem precisa de ajuda para enfrentar problemas relacionados ao consumo de álcool, a Unidade Básica de Saúde é a primeira porta de entrada para o cuidado no SUS. As equipes orientam como reduzir ou interromper o consumo e oferecem ainda tratamento de saúde para doenças associadas ao uso de bebidas e, quando necessário, encaminham para um atendimento especializado nos Centros de Atenção Psicossocial, Álcool e Outras Drogas, CAPS. Reportagem Cleide Lopes.
2: A vacinação de crianças e adolescentes menores de 15 anos segue em todo o país até 1º de setembro, dentro da campanha nacional de multivacinação.
1: Pais e também responsáveis devem procurar uma unidade de saúde e levar a caderneta de vacinação em papel ou pelo Meu SUS Digital para conferir se há doses em atraso e manter a proteção contra mais de 20 doenças.
2: No último sábado, o Dia D reforçou a mobilização com atendimento em unidades de saúde, pontos móveis e espaços públicos.
20: Em Brasília, o servidor público Daniel Moreira aproveitou o dia de folga para atualizar a caderneta de vacinação dos filhos.
21: Eu trouxe as crianças para verificar se a cobertura vacinal estava adequada, se não. E aproveitei e também verifiquei se as minhas vacinas estavam em dia.
20: Famílias inteiras reservaram o sábado para ficar em dia com a saúde. Unidades básicas de todo o país abriram as portas para a campanha de multivacinação. O ministro da Saúde, Alexandre Padilha, falou da importância da vacina.
22: Vocês, pais e mães atuais, só não têm paralisia infantil, só não tiveram meningite, só não tiveram sarampo, porque um dia o seu pai e a sua mãe saiu de casa e te levou para vacinar. Hoje a vacina tá o ano inteiro lá. Se tiver dificuldade de levar na unidade de saúde, faz uma autorização para tomar a vacina na escola, que as equipes de saúde da família de todo o país vão até as escolas vacinar as crianças. Então tem toda a oportunidade para vacinar, manter sua criança protegida.
20: Por causa do surgimento de um surto de sarampo em vários países das Américas, a vacinação contra a doença está sendo reforçada, como destacou o ministro Alexandre Padilha.
22: Quem é de São Paulo, São Bernardo e Guarulhos, são três cidades que hoje têm pouco mais de 20 casos identificados desde o começo de julho, precisa tomar a vacina do sarampo, mesmo se achar que está com a caderneta atualizada.
20: O dia D de vacinação também atraiu idosos e gestantes aos postos de vacinação. Foi o caso da aposentada Dalva Dourado.
23: Sem as vacinas, né, como que a gente vai se livrar das epidemias, das doenças? Tem que vacinar.
20: Já a bancária Ana Paula Medeiros trouxe o filho e acabou também sendo vacinada.
24: Eu tomei três
0: todos que estavam em atraso, e aí agora já está tudo em dia.
20: A pequena Maria Clara de Andrade, de 10 anos, resumiu bem o sentimento de estar imunizada.
3: Se você pegar uma doença, pode ser pior do que vacinar, bem pior.
20: A campanha segue até o dia 1º de setembro, com a oferta de 20 vacinas do calendário nacional. A estratégia protege contra doenças graves como meningite, tuberculose, hepatite e cânceres associados ao HPV. Reportagem Luana Karen.
1: Já está disponível para consulta o quarto e último lote da restituição do Imposto de Renda 2026.
2: O valor pode ser creditado na conta do contribuinte até o dia 31 de agosto.
1: A consulta ao lote pode ser feita no portal ou no aplicativo da Receita Federal.
5: A consulta ao quarto lote de restituição do Imposto de Renda à Pessoa Física de 2026 começa nesta segunda-feira, dia 24 de agosto. O lote também inclui restituições residuais de anos anteriores. São 521.935 restituições, que somam quase R$1.240.000. O crédito será realizado em 31 de agosto e é feito somente em conta do titular da declaração. Entre os beneficiados estão contribuintes com prioridade legal, como idosos, pessoas com deficiência ou doença grave e contribuintes cuja a principal fonte de renda seja o magistério. A consulta pode ser feita no portal da Receita Federal, gov.br/Receita Federal, em Meu Imposto de Renda e depois em Consultar Minha Restituição. Também é possível verificar a situação pelo aplicativo da Receita Federal. Se houver pendências na declaração, o contribuinte pode corrigir as informações por meio de uma declaração retificadora. Dilson Santa Fé, para a Voz do Brasil.
2: Foi apresentada esse mês a versão atualizada de uma publicação com o mapeamento de riscos para a prevenção de desastres naturais no país.
1: O texto traz avanços científicos e técnicos das últimas décadas, desde a obra original publicada em 2007.
2: O objetivo é apoiar os municípios na elaboração de planos, projetos e obras de redução de riscos diante dos impactos trazidos pelas mudanças climáticas.
1: Entre elas, o fenômeno do El Niño, que traz impactos como chuvas acima da média na região sul e seca e calor acentuados na porção norte.
2: Foi o que apontou Rodolfo Moura, diretor do Departamento de Mitigação e Prevenção de Risco do Ministério das Cidades.
7: Só é possível atuar nos desastres se a gente conhece o risco. No momento que a gente está vivenciando agora, de crise climática, de possível intensificação dos processos com o El Niño que se avizinha. Então a gente entende que é um documento que pode já surtir efeito como um documento que pode trazer ações de prevenção de norte a sul do Brasil.
1: A publicação está disponível no site gov.br/cidades.
2: A música brasileira e suas partituras agora na internet.
1: Um espaço onde notas, acordes e melodias que fazem parte da nossa história estão a um clique de distância.
2: O novo portal de partituras amplia o acesso a esse patrimônio musical, colaborando também para o ensino musical brasileiro.
24: Chico Buarque, Tom Jobim, Hermeto Pascoal, nomes da música brasileira que agora tem partituras de suas composições reunidas na plataforma online Partituras Brasileiras. A diretora do Centro de Música da Fundação Nacional de Artes, Funarte, Eulícia Esteves, explica o que é possível encontrar no site.
25: Partituras do nosso cancioneiro popular, partituras de música de concerto, de compositores brasileiros, ou seja, é uma plataforma de partituras de compositores nacionais, para várias formações, para orquestras, para bandas e para instrumento solo também.
24: O acervo contempla materiais voltados ao ensino musical. Além das partituras, é possível também conhecer obras da música brasileira em formato digital. Na plataforma, o usuário pode pesquisar em itens como catálogo geral, ensino musical e Bienal da Música Brasileira Contemporânea. Eulícia Esteves, da Funarte, destaca quem pode usar o material.
25: Músicos, professores, pesquisadores, amantes da música brasileira de uma forma geral.
24: A plataforma vai permitir o aumento gradual do acervo, como explica o músico, pesquisador e professor Renato Borges.
26: Porque já existe uma quantidade razoável de repertório que é disponibilizado
4: né, em projetos digitais, a tendência é que essa quantidade vai aumentar com o passar do tempo.
24: A pesquisa da partitura pode ser feita pelo nome do compositor, título da obra e formação instrumental, como banda marcial, por exemplo. Também é possível pesquisar por diferentes instrumentos e tipos de voz, como soprano e tenor. O endereço da plataforma é partiturasbrasileiras.funarte.gov.br. Reportagem, Márcia Fernandes.
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1: A lista de espera do programa Universidade para Todos, o ProUni, para o segundo semestre do ano recebe manifestações de interesse nos dias 26 e 27 de agosto, quarta e quinta-feira.
2: Podem participar os candidatos que não foram pré-selecionados nas chamadas anteriores e aqueles que não conseguiram vaga por falta de formação de turma.
1: O processo é gratuito e deve ser feito pelo Portal Único de Acesso ao Ensino Superior.
2: E essas foram as notícias do governo federal.
1: Uma realização da Secretaria de Comunicação Social da Presidência da República.
2: Com produção da empresa Brasil de Comunicação.
1: Fique agora com as notícias do Poder Judiciário e do Congresso Nacional. Uma boa noite.
2: Boa noite para você. Até amanhã.
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11: Supremo inicia audiência pública para debater a constitucionalidade de dispositivos da lei antifacção.
12: TST discute o controle do uso de banheiro no trabalho.
11: STJ decide que judiciário só pode determinar tratamento pelo SUS no exterior em situações excepcionais.
12: Boa noite, eu sou Arthur Filho.
11: E eu sou Walter Lima.
12: O Supremo iniciou hoje uma audiência pública para debater a constitucionalidade de dispositivos da lei antifacção.
11: Ao todo, 48 expositores foram admitidos para apresentar argumentos técnicos sobre dispositivos da nova legislação, que são questionados em 4 ações diretas de inconstitucionalidade em tramitação na corte.
12: Oficialmente denominada Marco Legal do Combate ao Crime Organizado, a lei que entrou em vigor em março alterou o Código Penal, o Código de Processo Penal e outras leis penais.
11: O texto define como facção criminosa o agrupamento de pelo menos 3 pessoas que empreguem violência, grave ameaça ou coação para exercer controle territorial ou social, intimidar a população e autoridades ou atacar serviços estruturais essenciais. A audiência será retomada amanhã pela manhã e se estende na parte da tarde.
12: Judiciário só pode obrigar o SUS a custear tratamento médico no exterior em casos excepcionais, como comprovação de que não há tratamento eficaz disponível no Brasil.
11: Para o STJ, o direito à saúde não garante acesso à melhor tecnologia médica disponível no mundo. Fátima Uchoa.
26: Com esse entendimento, a segunda turma do STJ manteve a negativa do TRF4 para que a União custeasse o transplante intestinal e o tratamento de uma menina de 11 anos em um hospital dos Estados Unidos. O ministro relator Marco Aurélio Belize explicou que havia dados técnicos sobre hospitais brasileiros habilitados para o referido transplante. O ministro também ressaltou que a proteção integral assegurada a crianças e adolescentes não afasta a necessidade de observar os critérios técnicos, a organização do SUS e a igualdade na distribuição de recursos, devendo a proteção integral ser harmonizada com a sustentabilidade do sistema e com as escolhas legítimas de política pública.
12: O TST faz audiência pública nesta terça-feira para debater o controle e a limitação do uso de banheiro por empregados durante o trabalho.
11: O assunto diz respeito principalmente a setores específicos como teleatendimento e frigoríficos. Simone Moura.
27: Para muitos trabalhadores, o tempo de trabalho é tão cronometrado que é difícil até ir ao banheiro durante o serviço. Mas essa é uma necessidade básica de qualquer pessoa. Por isso, o assunto virou tema de audiência aqui no TST. O Tribunal Superior do Trabalho quer ouvir trabalhadores, empresários, médicos, para discutir a possibilidade de acordos e convenções coletivas flexibilizarem regras relacionadas ao uso de banheiros em atividades como teleatendimento e frigoríficos. A audiência será realizada às 14h desta terça-feira na sede do TST, com transmissão ao vivo pelo canal do Tribunal no YouTube.
12: Participação dos eleitores é destacada pelo presidente do TSE durante eleição simulada no Maranhão.
11: Teste reuniu mais de 1000 eleitores e reproduziu as condições de uma eleição real. Vitor Struck.
10: A participação dos eleitores é fundamental para garantir a força e a legitimidade da democracia. A avaliação é do presidente do TSE, ministro Cássio Nunes Marques, que acompanhou uma eleição simulada em Paulino Neves, no Maranhão. A iniciativa, promovida pelo TRE do Maranhão, é acompanhada pelo TSE. Funcionou como um ensaio para as eleições gerais de 2026. A simulação reproduziu as etapas de uma eleição real, desde o primeiro voto até a emissão do boletim de urna no fim do dia. Técnicos e observadores do TSE acompanharam a operação. Segundo o presidente do tribunal, o uso da tecnologia na justiça eleitoral tem como objetivo garantir que a vontade do eleitor seja registrada de forma exata, transparente e segura.
13: A tecnologia, para essa justiça especializada, nunca representou um fim em si mesmo, mas sim o meio pelo qual garantimos que a vontade do eleitor seja registrada de forma exata, transparente e inviolável.
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12: A você, uma boa noite.
11: E até amanhã.
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1: Eu sou Paula Groba.
2: E eu sou Ricardo Nakaoka.
1: E estes são os destaques de hoje do Jornal do Senado, que começa agora.
2: Fim da escala 6x1 é defendida em sessão de homenagem ao Tribunal Superior do Trabalho.
1: PEC com mudanças na segurança pública chega ao Senado.
2: Campanha mobiliza familiares de desaparecidos para coleta de DNA.
1: Boa noite.
2: Boa noite.
1: O mundo do trabalho mudou, os desafios também. A inteligência artificial, a automação e as plataformas digitais estão transformando profissões, jornadas e relações entre trabalhadores e empregadores. Em meio a tantas mudanças, velhos problemas permanecem, mas ganham novas formas.
2: Uma sessão especial do Senado celebrou nesta segunda-feira os 80 anos do Tribunal Superior do Trabalho. Durante o evento, parlamentares e representantes da Justiça Trabalhista defenderam o fim da escala 6x1 e o combate à precarização no mercado laboral. A repórter Marcela Diniz traz os detalhes.
3: Em 1946, o então Conselho Nacional do Trabalho passou a integrar oficialmente o Poder Judiciário e a se chamar Tribunal Superior do Trabalho. De lá até hoje, muita coisa mudou nas relações entre patrões e empregados. Terceirização, trabalho intermitente e outros tipos de contrato que não abrangem direitos que eram consagrados em outros tempos, como férias remuneradas e auxílio-doença. A tecnologia também impactou o mundo laboral. Diante dessa realidade, a Justiça do Trabalho precisa compreender os novos cenários e assegurar proteção ao elo mais fraco, o trabalhador. O presidente do TST, ministro Luiz Felipe Vieira de Melo Filho, comentou esse desafio.
4: A inteligência artificial, a automação, a economia digital e o trabalho intermediado por plataformas já fazem parte da realidade de milhões de pessoas. A própria noção de tempo e local de trabalho passa por profundas mudanças. A velha exploração do trabalho assume novas faces e desafia cotidianamente o mistério de distribuir justiça social.
3: O senador Paulo Paim, do PT do Rio Grande do Sul, defendeu que o Congresso aprove leis que garantam proteção trabalhista e o direito de viver para além do trabalho.
5: É urgente que o Brasil ponha o fim da escala 6x1 e promova a redução da jornada de trabalho para 40 horas semanais sem redução salarial. Isso é modernizar as relações de trabalho.
3: Ministros do TST já defenderam publicamente a aprovação da proposta de emenda à Constituição que acaba com a escala 6x1 e reduz a jornada máxima para 40 horas semanais. A PEC está na Comissão de Constituição e Justiça do Senado.
1: O Senado analisa o projeto de lei que torna obrigatória a realização do teste do bafômetro ou exames toxicológicos para todos os condutores envolvidos em acidentes de trânsito.
2: A proposta também estabelece que o crime de homicídio culposo ao volante sob efeito de álcool ou drogas seja inafiançável. A reportagem é de Bruno Lourenço.
6: O projeto torna obrigatória a testagem de alcoolemia ou de outras substâncias psicoativas em motoristas envolvidos em sinistros. O autor, senador Fabiano Contarato, do PT do Espírito Santo, que já foi delegado, afirma que a medida busca evitar dúvidas na perícia e agilizar a identificação de casos de embriaguez logo após a ocorrência.
7: O que o projeto faz é que, em estado flagrancial, ele vai ser preso em flagrante. Aí o juiz, na audiência de custódia, é que vai avaliar se ele vai manter a prisão em flagrante ou se ele vai converter a prisão em flagrante preventivo.
6: Além da testagem compulsória, a proposta veda a concessão de fiança nos casos em que o motorista alcoolizado ou drogado causar a morte de outra pessoa. A medida já foi aprovada na Comissão de Segurança Pública.
1: E a segurança pública pode ganhar novas regras diretamente na Constituição. A chamada PEC da Segurança Pública começa a avançar no Senado após ser enviada à Comissão de Constituição e Justiça. Entre outros pontos, a proposta prevê maior integração das ações de segurança entre União, estados e municípios.
2: Com a escolha de um relator, o texto poderá entrar na fase de discussão. Os detalhes com o repórter Herman Kulitz.
8: A chamada PEC da Segurança Pública busca modificar a Constituição com o objetivo de combater com mais rigor o crime organizado, de ampliar a atuação da Polícia Federal, de criar polícias municipais, de aumentar os recursos para a segurança pública e para o sistema penitenciário, além de trazer outras medidas que ajudem no enfrentamento da criminalidade. Como destacou o relator da proposta, senador Rogério Carvalho, do PT de Sergipe.
9: Para que a gente possa aprovar definitivamente uma emenda constitucional que defina claramente o financiamento do sistema prisional brasileiro, que a gente possa integrar os órgãos de segurança pública municipais, estaduais e federal, que a gente possa integrar as inteligências e com isso

0: Após análise na comissão, o texto poderá seguir para o plenário do Senado, onde precisará de pelo menos 49 votos favoráveis em dois turnos para ser aprovada.
1: E familiares de pessoas desaparecidas podem procurar até a próxima sexta-feira pontos de coleta em todo o país para fornecer o material genético.
2: O DNA poderá ser comparado com bancos de dados e auxiliar na identificação e localização de desaparecidos. Repórter Rodrigo Rezende.
3: Até a próxima sexta-feira, 28 de agosto, familiares de pessoas desaparecidas podem entrar em contato com as secretarias de segurança dos 26 estados do país e do Distrito Federal para que profissionais façam a coleta de DNA e outros materiais que permitam o auxílio na busca pelos desaparecidos. A presidente da Comissão de Direitos Humanos do Senado, senadora Damaris Alves, do Republicanos do Distrito Federal, afirma que a situação é urgente.
4: A Comissão de Direitos Humanos tem dado uma atenção especial porque hoje no Brasil nós estamos com mais de 100 mil pessoas desaparecidas. E mais de 55 mil são crianças. Onde estão nossas crianças?
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1: O projeto que transforma em lei o mapa do caminho para zerar o desmatamento e fazer a transição energética no Brasil está em análise nas comissões do Senado.
2: A ideia de mapa do caminho foi apresentada pelo Brasil na COP30 no ano passado em Belém. Repórter César Mendes.
5: O projeto do senador Beto Faro, do PT do Pará, inclui na Política Nacional sobre Mudança do Clima os mapas para uma transição justa à economia de baixo carbono e para o desmatamento zero. Segundo o autor, a medida transforma essas diretrizes em política de Estado e pode servir de referência a outros países em desenvolvimento. O climatologista Carlos Nobre também defende ações de restauração florestal em grande escala.
6: 4 biomas brasileiros estão na beira do ponto do retorno: Amazônia, Cerrado, Pantanal e Caatinga. É essencial que o Brasil vá nessa linha desses mapas.
5: O mapa do caminho vai permitir um planejamento de longo prazo para o Brasil reduzir suas emissões e combater o desmatamento, alinhado com os compromissos internacionais assumidos no Acordo de Paris.
7: Eleições 2026.
1: O dinheiro é um dos combustíveis das eleições. É ele que ajuda a financiar campanhas, pagar equipes, produzir materiais e levar candidatos até os eleitores. Neste ano, quase 5 bilhões de reais estarão disponíveis para a disputa eleitoral.
2: Mas afinal, de onde vem todo esse dinheiro e como ele é dividido entre partidos e candidatos? A repórter Patrícia Oliveira explica.
8: O fundo eleitoral é formado por dinheiro público e é destinado apenas para as campanhas em ano de eleições. Em 2026, dos quase 5 bilhões de reais para os 30 partidos registrados no TSE, o PL é que vai ficar com a maior fatia, cerca de 882 milhões de reais. A divisão leva em conta o tamanho das bancadas na Câmara e os votos recebidos pelos partidos na eleição anterior para deputado federal. Também considera a representação no Senado e 2% são divididos igualmente entre todas as legendas. Os partidos definem como distribuir a sua parcela entre os candidatos, como explica o cientista político Rafael Favetti.
9: Os partidos, a rigor, podem usar livremente, tal qual a sua diretoria executiva queira usar na campanha. Porém, os partidos prestam contas à Justiça Eleitoral terminadas as eleições.
8: O eleitor pode acompanhar essa prestação de contas dos partidos pelo site do TSE.
2: 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Com a edição de Paula Groba e trabalhos técnicos de João Lira, o Jornal do Senado fica por aqui. Acompanhe agora as notícias da Câmara dos Deputados. Boa noite.
1: Boa noite e até amanhã.

0: controle sanitário sobre suplementos alimentares.
1: Boa noite. Projetos que ampliam o controle sanitário sobre suplementos alimentares estão prontos para serem incluídos na pauta de votações do plenário da Câmara. Saiba mais sobre o assunto na reportagem de José Carlos Oliveira.
2: O deputado Felipe Carreiras, do PSB de Pernambuco, acredita em rápida aprovação de propostas que ampliam o controle sanitário e as punições para fraudes e publicidade enganosa em torno dos suplementos alimentares. Os três projetos de lei foram recomendados pelo grupo de trabalho que ele coordenou na Câmara dos Deputados, já tiveram o regime de urgência aprovado e, portanto, estão prontos para votação no plenário. Além de criminalização e aumento de multa diante de irregularidades, as propostas têm foco em segurança alimentar.
3: Nós temos a grande chance de ter uma legislação moderna, de referência internacional, na medida que nós procuramos enxergar todos os mercados mundiais que comercializam suplemento. A gente pensa uma proibição e uma multa para a rede social que estiver possibilitando esse tipo de propagação indiscriminada, assim como as big techs que ofertam no Mercado Livre, no Amazon, na Shopee, esse tipo de produto. Pior do que a suplementação inadequada é a substância falsificada. E está entrando no Brasil, sendo sugerida por esses digital influencers que não tem nem informação médica.
2: Entre 2000 e 2025, 63% dos processos analisados pela Agência Nacional de Vigilância Sanitária foram relacionados a suplementos, envolvendo uso de anabolizantes, manipulação do teor de proteínas e rótulos irregulares. Nas audiências públicas promovidas pelo Grupo de Trabalho entre outubro do ano passado e março deste ano, técnicos da Anvisa relataram casos de suplemento ômega 3 feito apenas de óleo vegetal com aroma de peixe, whey protein e creatina à base de farinha com saborizante e substâncias tóxicas do agronegócio em laboratório de suplemento alimentar. Felipe Carreiras deverá ser o relator das propostas de controle sanitário dos suplementos alimentares no plenário da Câmara. O deputado lembrou que as audiências no grupo de trabalho ouviram todos os setores envolvidos, desde as empresas até médicos e nutrólogos. Da Rádio Câmara de Brasília, José Carlos Oliveira.
4: Saúde.
5: Baleia Rossi, do MDB de São Paulo, apresentou o projeto que estabelece diretrizes para ampliar a atenção à saúde da mulher durante o climatério e a menopausa no SUS. Ele explica que a ideia é qualificar o atendimento, ampliar o diagnóstico e facilitar o acesso a tratamentos.
1: O texto também institui a Semana Nacional de Conscientização sobre o Climatério e a Menopausa, a ser realizada na primeira quinzena de março. O objetivo, segundo Baleia Rossi, é ampliar a informação sobre o tema, reduzir estigmas e fortalecer as ações de educação em saúde.
4: Previdência.
5: Júnior Lourenço, do Maranhão, é favorável ao projeto que regulamenta a aposentadoria especial de agentes comunitários de saúde e de combate às endemias. Para ele, a medida é importante para garantir direitos previdenciários àqueles que atendem diretamente à população.
1: Júnior Lourenço explica que a proposta prevê aposentadoria com integralidade e paridade aos 50 anos para mulheres e aos 52 para homens, após 20 anos de atividade. O texto também estabelece regras para quem tem tempo de serviço em outras funções.
4: Trabalho.
5: Projeto de Rodrigo Valadares, do PL de Sergipe, cria uma modalidade de aprendizagem voltada a jovens egressos do serviço militar obrigatório. O texto permite que empresas de segurança privada substituam a cota de aprendizes pela concessão de bolsas preparatórias a esses jovens.
1: Rodrigo Valadares explica que o projeto reduz para 19 anos a idade mínima para atuação como vigilante de quem comprovar a prestação do serviço militar e dispensa. Para ele, a medida amplia a inserção de ex-militares no mercado de trabalho e reduz a vulnerabilidade desses jovens.
4: Votação.
5: O projeto que amplia o reconhecimento de profissionais da radiologia foi alterado na Câmara e retorna ao Senado para análise das modificações. Saiba mais com a repórter Sofia Peçanha.
6: A Comissão de Constituição e Justiça aprovou o projeto que atualiza a regulamentação das profissões de técnico e tecnólogo em radiologia e de bacharel em ciências radiológicas. A proposta, já aprovada pelo Senado, altera a lei que regula o exercício das profissões da área desde 1985. Entre as mudanças está o reconhecimento formal das categorias de bacharel, tecnólogo e técnico em radiologia, além da ampliação das áreas de atuação profissional. O texto busca adequar a legislação às novas tecnologias utilizadas em exames e tratamentos de saúde, além de atividades industriais e de segurança que utilizam radiação. O projeto já havia sido aprovado pela Comissão de Saúde. Na reunião, o relator, o deputado Ricardo Silva, do PSD de São Paulo, destacou a importância desses profissionais para o funcionamento dos serviços de saúde.
7: Eles buscam beneficiar os profissionais técnicos em radiologia, os quais têm atuação relevante nos serviços de saúde, principalmente na produção de exames radiológicos indispensáveis ao diagnóstico de patologias.
6: Além de atualizar as regras para o exercício da profissão, o texto determina quem pode obter registro nos conselhos regionais de técnicos em radiologia, estabelece regras para supervisão das técnicas radiológicas e reforça exigências relacionadas à proteção radiológica e à segurança dos trabalhadores e usuários dos serviços. Na prática, a proposta busca dar mais segurança jurídica aos profissionais ao definir quem pode atuar em cada atividade e quais são as responsabilidades de cada função. Durante a votação na Comissão de Constituição e Justiça, a deputada Érica Cocai, do PT do Distrito Federal, defendeu a proposta, afirmando que uma das principais mudanças é o reconhecimento dos tecnólogos em radiologia na legislação.
8: E por fim dizer que nós temos uma legislação que é uma legislação antiga, que não previa o tecnólogo, e tecnólogo agora vai poder fazer concurso público. Tecnólogo vai poder adentrar na saúde como tecnólogo. Portanto, é um reconhecimento.
6: Como a proposta que atualiza a regulamentação dos profissionais das técnicas radiológicas sofreu alterações durante sua análise na Câmara, ela retorna agora ao Senado para análise dessas modificações. Da Rádio Câmara de Brasília, Sofia Peçanha.
4: Desenvolvimento Regional.
1: O PL do Rio Grande do Sul defende a criação de um regime excepcional para agilizar obras e compras em estados e municípios atingidos por calamidades climáticas. A medida flexibiliza regras de licitação e reduz prazos para acelerar a reconstrução da infraestrutura pública.
5: O projeto também permite contratações simplificadas para obras de prevenção, como drenagem, contenção de encostas e sistemas de alerta. Zucco explica que a intenção é reduzir a burocracia sem abrir mão da transparência e da fiscalização dos recursos públicos.
4: Meio ambiente.
1: Mário Negromonte Júnior, do PSB, pede que a Comissão de Finanças e Tributação realize uma audiência pública para discutir os impactos econômicos, fiscais e patrimoniais da atuação do ICMBio e das unidades de conservação federais em Una, no sul da Bahia.
5: Segundo Mário Negromonte Júnior, as restrições ambientais afetam atividades agropecuárias, investimentos, acesso ao crédito e a arrecadação do município. Ele defende o debate para conciliar a preservação ambiental com segurança jurídica dos proprietários e o desenvolvimento da região.
4: Transportes.
1: A Câmara aprovou e encaminhou para análise do Senado o projeto que prorroga até 2032 a dispensa do adicional ao frete para a renovação da marinha mercante em transportes com origem ou destino nas regiões Norte e Nordeste. André Abidon, do PP do Amapá, observa que a cobrança pode representar de 8 a 40% do valor do frete.
5: De acordo com André Abidon, a prorrogação ajuda a reduzir os custos de transporte e dá mais segurança para empresas planejarem investimentos nas duas regiões. O benefício vale para a navegação entre portos brasileiros e para o transporte por rios e lagos.
4: Economia.
1: Afonso Florense, do PT da Bahia, assina projeto que cria a Lei de Proteção da Soberania Econômica Nacional contra sanções estrangeiras. A proposta proíbe que sanções unilaterais impostas por outros países produzam efeitos no Brasil.
5: De acordo com Afonso Florence, a medida protege a autonomia do país e impede o encerramento injustificado de contas bancárias e contratos por exigências externas. O deputado sustenta que o objetivo é proteger a economia e a legislação de interferências estrangeiras.
1: A proposta de emenda à Constituição que amplia a imunidade tributária de organizações religiosas foi aprovada na Câmara. Gabriel Mota, do União de Roraima explica que o texto também impede a cobrança de impostos na aquisição de bens e serviços necessários ao funcionamento das instituições.
5: Gabriel Mota avalia que a mudança dá mais segurança jurídica à aplicação do benefício tributário. A proposta se estende a creches, asilos, orfanatos, monastérios, seminários e comunidades terapêuticas sem fins lucrativos geridas por essas organizações.
4: Agricultura.
1: Uma comissão aprovou o projeto que institui incentivos à geração de energia limpa em assentamentos da reforma agrária. A repórter Maria Neves tem mais detalhes.
9: A Comissão de Minas e Energia da Câmara aprovou o projeto do deputado Mercinho Lucena, do PSD da Paraíba, que cria incentivos para a geração de energia elétrica de fontes renováveis em áreas da União destinadas à reforma agrária. Pelo texto, poderão se beneficiar da lei pessoas físicas ou jurídicas organizadas em cooperativas e associações que representem assentados. Para viabilizar a geração de energia limpa nos assentamentos, a proposta assegura acesso prioritário a linhas de financiamento em bancos públicos e prioridade no licenciamento de obras de rede elétrica. O projeto também permite que o excedente de energia de microgeração e de minigeração distribuída seja adquirido por distribuidoras ou órgãos públicos. De acordo com o relator, deputado Júlio Lopes, do PP do Rio de Janeiro, o projeto cria a possibilidade para que cerca de 1 milhão de famílias acessem novas fontes de renda por meio da comercialização de excedentes energéticos. Na opinião do parlamentar, ao permitir que essas famílias instalem e operem usinas de energia limpa, o projeto cria um ambiente de negócios favorável ao cooperativismo e ao associativismo rural.
10: É um projeto que tem um mérito muito especial de dar àquelas pessoas que estão em áreas destinadas à reforma agrária, portanto, pessoas que não têm propriedade, que não têm terra, que não têm outras possibilidades de desenvolverem projetos de energia e a partir desses projetos terem uma capitalização, terem uma renda. E eu entendi que isso será de grande valia para a capitalização dessas áreas mais pobres do Brasil, ajudando essas população é menos assistida.
9: O projeto que cria incentivos para a geração de energia renovável em assentamentos da reforma agrária ainda será analisado pelas comissões de Agricultura, de Finanças e Tributação e de Constituição e Justiça. Da Rádio Câmara de Brasília, Maria Neves.
5: Marcelo Moraes, do PL do Rio Grande do Sul, é favorável ao projeto que atualiza as regras do crédito fundiário para a compra de imóveis rurais. Segundo o deputado, a proposta torna a política de acesso à terra mais justa ao considerar as diferenças de preços entre as regiões do país.
1: Marcelo Moraes afirma que os limites atuais estão defasados e dificultam o acesso de agricultores familiares ao programa. Para ele, a medida fortalece o crédito fundiário, amplia a inclusão produtiva e contribui para o desenvolvimento regional e a segurança alimentar.
4: Esporte.
5: Oliveira Maia, do União da Bahia, é autor da proposta que proíbe a publicidade, a propaganda e o patrocínio de apostas de cota fixa, as chamadas bets, em todo o país. O projeto ainda veda a contratação de influenciadores, atletas e celebridades para divulgar as apostas.
1: O texto proíbe também o patrocínio de eventos e a utilização de marcas de bets em estádios, arenas e outras instalações. Arthur Oliveira Maia acrescenta que 20% da área de exposição das plataformas de apostas deve ser destinada a alerta sobre os riscos do jogo.
4: Ciência e tecnologia.
5: Fernanda Coelho Filho, do União de Pernambuco, solicita a criação da Frente Parlamentar em defesa do Programa Espacial Brasileiro. O deputado entende que o colegiado pode colaborar com a formulação de políticas públicas voltadas para o setor espacial e de inovação tecnológica.
1: Fernando Coelho Filho afirma que a iniciativa visa fortalecer a soberania nacional com o desenvolvimento de programas em telecomunicações e monitoramento climático e territorial. Ele argumenta que a frente vai atuar para garantir recursos orçamentários para o setor.
5: Antônio Doido, do MDB do Pará, celebra a aprovação na Câmara de projeto que impede o bloqueio de recursos do Fundo de Universalização dos Serviços de Telecomunicações. Ele ressalta a importância do FUST no financiamento de ações para ampliar o acesso à internet no país.
1: Antônio Doido avalia que a medida pode assegurar mais recursos para levar internet de qualidade a escolas públicas, áreas rurais e comunidades que ainda não têm atendimento adequado. O texto também prevê mais investimentos para a infraestrutura das próprias operadoras.
5: Juscelino Filho, do Maranhão, é favorável ao projeto que estabelece novas regras para o compartilhamento de postes de energia elétrica por empresas de telecomunicações. A proposta busca ampliar a organização das redes e garantir acesso isonômico à infraestrutura.
1: O texto atribui à ANEEL e à Anatel a definição das regras técnicas e econômicas do compartilhamento e prevê prazo de 5 anos para regularizar ocupações irregulares. A proposta, que tem o apoio de Juscelino Filho, também incentiva a modernização da infraestrutura.
4: Segurança Pública.
5: Mário Frias, do PL de São Paulo, defende ampliar o prazo da prisão temporária em investigações de organizações criminosas e associações criminosas de alta complexidade. A medida vale para casos que dependam de provas como quebras de sigilo e análise de dados digitais.
1: Pela proposta, a prisão temporária poderá durar até 40 dias, com possibilidade de prorrogação por igual período, mediante decisão judicial fundamentada. Segundo Mário Frias, o texto também estabelece prazo de 30 dias para o Ministério Público se manifestar após a conclusão do inquérito.
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4: Justiça.
5: Felipe Francischini, do Podemos, do Paraná, quer reforçar a proteção patrimonial da mulher na dissolução do casamento ou da união estável. Ele defende que medidas de bloqueio e proteção de bens não poderão atingir imóveis ou outros bens dados como garantia em financiamentos.
1: Felipe Francischini afirma que a medida evita que bens que ainda pertencem juridicamente ao banco ou a outro credor sejam incluídos na proteção patrimonial. Segundo o deputado, a intenção é assegurar que as medidas incidam apenas sobre bens efetivamente disponíveis.
4: Últimas notícias.
5: O jornal Câmara dos Deputados irá a Salvador nesta sexta-feira para mais uma gravação itinerante da Voz do Brasil nos estúdios de emissoras da Rede Câmara de Rádio.
1: Lado a lado, um âncora da Rádio Câmara de Brasília e um âncora da emissora local vão apresentar as principais notícias do dia. O programa gravado em Salvador irá ao ar na próxima segunda, dia 31.
5: Termina agora o jornal Câmara dos Deputados, produzido pela Rádio Câmara, com trabalhos técnicos de Everson Urani e apresentação de Márcio Aquiles Sardi e Val Monteiro. Boa noite.
1: Uma ótima noite. Você fica agora com o Minuto do TCU.
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4: 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Boa noite.

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1: Projeto estimula energia limpa em assentamentos da reforma agrária.
2: Deputados atualizam regulamentação dos profissionais da radiologia.
1: Propostas ampliam.

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1: Hora certa.
2: 10:01.
3: Recebe em teu altar nossa partilha que queremos dar.
4: Dízimo é administrar os bens de Deus, que são todos os dons que Ele nos dá. A vida, a saúde, a fé, o tempo, os talentos pessoais, o sustento da vida. Devolvendo o dízimo, tornamo-nos construtores do reino de Deus. Senhor, fazei de nós dizimistas conscientes, alegres e generosos.
3: É sinal de humildade, é gesto concreto de quem sabe amar.
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6: Em nome do Pai, do Filho e do Espírito Santo. Amém. Bom dia, ouvintes da Rádio Cultura. Hoje é o nono dia da nossa quaresma a São Miguel Arcanjo. Desde já, convido você a tomar sua Bíblia e abrir no Salmo 27. Já já, nós vamos rezar o Salmo de hoje. Oração inicial da nossa quaresma. São Miguel Arcanjo, defendei-nos no combate. Sede o nosso refúgio contra as maldades e as ciladas do demônio. Ordene-lhe Deus, instantemente o pedimos. E vós, príncipe da milícia celeste, pela virtude divina, precipitai no inferno a Satanás e aos outros espíritos imundos que andam pelo mundo para tentar e perder as almas. Amém, assim seja. Coroinha de São Pio ao Sagrado Coração de Jesus. Sacratíssimo Coração de Jesus, tende piedade de nós. Sacratíssimo Coração de Jesus, tende piedade de nós. Sacratíssimo Coração de Jesus, tende piedade de nós. Sacratíssimo Coração de Jesus, tende piedade de nós. Salmo 27. Deus está na luz. Agora minha cabeça se ergue diante dos inimigos que me rodeiam. Oferecerei sacrifícios em sua tenda, sacrifícios de louvor, de oração. Cantarei e tocarei para o Senhor. Ouve, Senhor, a minha voz, eis que clamo a vós sem cessar. Mostre-me a tua bondade e me responda. Meu coração medita em ti. Procurem a minha face. É a tua face, Senhor, que eu procuro. Não escondas mais de mim o teu rosto. Não afastes mais do teu servo a tua face. Não me afaste mais com a tua ira, porque só o Senhor é o meu socorro. Não me abandones, nem me desampares, meu Deus e minha salvação. Ouve a minha oração, porque se meu pai e minha mãe me abandonaram, o Senhor, porém, me acolheu. Guia-me em teus caminhos, ó Senhor. Guia-me por trajetória segura, por causa dos meus inimigos e da tentação que assola os meus. Não entregues a minha alma aos meus adversários, pois se levantaram falsas testemunhas contra mim, com suspiros de violência. Se não fosse a minha confiança, eu não veria sobre a terra a bondade do Senhor. Espere no Senhor, seja forte. Em seu coração tenha confiança e espere no Senhor. Glória ao Pai, ao Filho e ao Espírito Santo, como era no princípio, agora e sempre. Amém. Oração, nós vos rogamos, ó São Miguel Arcanjo, que nos livreis das mãos dos inimigos, conhecidos e desconhecidos, dos falsos testemunhos, das discórdias. Libertai a nossa pátria e principalmente a nossa cidade da fome, da epidemia, da guerra, do tumulto. Vinde sempre em nosso auxílio, principalmente daquelas pessoas que são tentadas na sua fraqueza, e fortalecei-as contra a tentação e o tentador. Palavra de Deus em Romanos 15, do 1 ao 6. Nós, que nos julgamos fortes, temos o dever de carregar a fraqueza daqueles que são fracos, ao invés de pensar somente em nos satisfazer. Cada um de nós procure agradar o próximo em vista do bem, para que ele cresça. Pois também Cristo não buscou satisfazer a si mesmo, porém, assim está escrito: os insultos dos que te insultam caíram sobre ele. Tudo que foi escrito no passado foi escrito para o nosso ensinamento. E para isso, para que tenhamos a esperança, mediante a perseverança e a coragem que nos vem as escrituras. E o Deus da perseverança e da coragem conceda que todos tenhamos os mesmos sentimentos uns para com os outros, a exemplo de Cristo Jesus, a fim de que vocês, com um só coração e uma só voz, glorifiquem o Deus e Pai de nosso Senhor Jesus Cristo. Amém.

Rezemos agora a ladainha de São Miguel Arcanjo e eu convido você a, junto comigo, apresentar as suas intenções a Deus e à Virgem Maria para esta quaresma de São Miguel. Senhor, tende piedade de nós. Cristo, tende piedade de nós. Senhor, tende piedade de nós. Jesus Cristo, ouvi-nos. Jesus Cristo, atendei-nos. Pai Celeste, que sois Deus, tende piedade de nós. Filho Redentor do mundo, que sois Deus, tende piedade de nós. Espírito Santo, que sois Deus, tende piedade de nós. Trindade Santa, que sois um só Deus, tende piedade de nós. Santa Maria, Rainha dos Anjos, rogai por nós. São Miguel, rogai por nós. São Miguel, cheio da graça de Deus, rogai por nós. São Miguel, perfeito adorador do Verbo Divino, rogai por nós. São Miguel, coroado de honra e de glória, rogai por nós. São Miguel, poderosíssimo príncipe dos exércitos do Senhor, rogai por nós. São Miguel, porta-estandarte da Santíssima Trindade, rogai por nós. São Miguel, guardião do paraíso, rogai por nós. São Miguel, guia e consolador do povo israelita, rogai por nós. São Miguel, esplendor e fortaleza da igreja militante, rogai por nós. São Miguel, honra e alegria da igreja triunfante, rogai por nós. São Miguel, luz dos anjos, rogai por nós. São Miguel, baluarte dos cristãos, rogai por nós. São Miguel, força daqueles que combatem pelo estandarte da cruz, rogai por nós. São Miguel, luz e confiança no último momento da vida, rogai por nós. São Miguel, socorro muito certo, rogai por nós. São Miguel, nosso auxílio em todas as adversidades, rogai por nós. São Miguel, arauto da sentença eterna, rogai por nós. São Miguel, consolador das almas que estão no purgatório, rogai por nós. São Miguel, a quem o Senhor incumbiu de receber as almas que estão no purgatório, rogai por nós. São Miguel, nosso príncipe, rogai por nós. São Miguel, nosso advogado, rogai por nós. Cordeiro de Deus, que tirais o pecado do mundo, perdoai-nos, Senhor. Cordeiro de Deus, que tirais o pecado do mundo, atendei-nos, Senhor. Cordeiro de Deus, que tirais o pecado do mundo, tende piedade de nós. Rogai por nós, ó glorioso São Miguel, príncipe da Igreja de Cristo, para que sejamos dignos de suas promessas. Amém. Senhor Jesus, santificai-nos por uma bênção sempre nova e concedei-nos pela intercessão de São Miguel a sabedoria que nos ensina a juntar riquezas no céu e a trocar os bens do tempo pelos da eternidade. Vós que viveis e reinais para sempre. Amém. Ouvintes, rezemos um Pai Nosso em honra a São Miguel Arcanjo. Pai nosso que estais no céu, santificado seja o vosso nome. Venha a nós o vosso reino, seja feita a vossa vontade, assim na terra como no céu. O pão nosso de cada dia nos dai hoje, perdoai-nos as nossas ofensas, assim como nós perdoamos a quem nos tem ofendido, e não nos deixeis cair em tentação, mas livrai-nos do mal. Amém. Rezemos um Pai Nosso em honra ao Arcanjo Gabriel. Pai nosso que estais no céu, santificado seja o vosso nome. Venha a nós o vosso reino, seja feita a vossa vontade, assim na terra como no céu. O pão nosso de cada dia nos dai hoje, perdoai-nos as nossas ofensas, assim como nós perdoamos a quem nos tem ofendido. E não nos deixeis cair em tentação, mas livrai-nos do mal. Amém. Rezemos agora um Pai Nosso em honra ao Arcanjo Rafael, o Arcanjo da cura e da libertação. Pai nosso que estais no céu, santificado seja o vosso nome. Venha a nós o vosso reino, seja feita a vossa vontade, assim na terra como no céu. O pão nosso de cada dia nos dai hoje, perdoai-nos as nossas ofensas, assim como nós perdoamos a quem nos tem ofendido. E não nos deixeis cair em tentação, mas livrai-nos do mal. Amém. Rezemos três Ave Marias em honra à Rainha dos Anjos, Nossa Senhora. Ave Maria, cheia de graça, o Senhor é convosco. Bendita sois vós entre as mulheres e bendito é o fruto do vosso ventre, Jesus. Santa Maria, Mãe de Deus, rogai por nós, pecadores, agora e na hora de nossa morte. Amém. Ave Maria, cheia de graça, o Senhor é convosco. Bendita sois vós entre as mulheres e bendito é o fruto do vosso ventre, Jesus.
Santa Maria, Mãe de Deus, rogai por nós, pecadores, agora e na hora de nossa morte. Amém. Ave Maria, cheia de graça, o Senhor é convosco. Bendita sois vós entre as mulheres, e bendito é o fruto do vosso ventre, Jesus. Santa Maria, Mãe de Deus, rogai por nós, pecadores, agora e na hora de nossa morte. Amém. Glória ao Pai, ao Filho e ao Espírito Santo, como era no princípio, agora e sempre. Amém. Glorioso São Miguel, chefe e príncipe dos exércitos do céu, fiel guardião das almas, vencedor dos espíritos rebeldes, amado da casa de Deus, nosso admirável guia depois de Cristo, vós, cuja excelência e virtude são altíssimas, dignai-vos livrar-nos de todos os males, nós todos que recorremos a vós com confiança, e fazei pela vossa incomparável proteção que adiantemos cada dia mais na fidelidade em servir a Deus. Amém. Rogai por nós, ó bem-aventurado São Miguel Arcanjo, príncipe da Igreja de Cristo, para que sejamos dignos de suas promessas. Oração. Deus eterno e todo-poderoso, que por um prodígio de bondade e misericórdia, para a salvação nossa, escolheu para príncipe da Igreja o glorioso Arcanjo Miguel, tornai-nos dignos, nós vo-lo pedimos, de sermos preservados de todos os nossos inimigos, a nós, a nossa família, aos nossos filhos, às nossas intenções que estamos apresentando novamente agora, a fim de que na hora da nossa morte nenhum dos nossos inimigos possa nos inquietar, mas que nos seja dado de sermos introduzidos por ele na presença da vossa poderosa e augusta majestade, Senhor, pelos merecimentos de Jesus Cristo, nosso Senhor. Amém. Queridos ouvintes, e nós que já somos consagrados a Deus pelo nosso batismo, renovemos agora o nosso batismo, aonde nós somos consagrados a Deus Pai, a Deus Filho, a Deus Espírito Santo, e lavados de todo pecado. E agora, nós renunciamos a toda e qualquer consagração, que os nossos filhos, as nossas famílias, as nossas intenções, porventura tenham passado e que não honravam a Deus. Então, nós quebramos, nós renunciamos e pedimos a Jesus, em seu nome e no seu sangue, que quebre agora toda má consagração, todo trabalho, todo malefício, todo mal, toda praga, toda maldição, todo jugo hereditário maléfico que esteja agindo e nos prejudicando. E nós nos comprometemos em buscar a conversão diária, a mudança de vida, que é o que agrada a Deus e acaba com todo malefício e com toda maldição. A conversão e a mudança de vida. E agora fazemos a verdadeira consagração. Primeiro, a do nosso batismo. Segundo, a Nossa Senhora. E agora, a São Miguel Arcanjo. Ó príncipe nobilíssimo dos anjos, valoroso guerreiro do Altíssimo, zeloso defensor da glória do Senhor, terror dos espíritos rebeldes, amor e delícia de todos os anjos bons, meu querido Arcanjo Miguel, eu e minha família, meus filhos e essas minhas intenções, desejando fazer parte do número dos vossos devotos e servos, a vós hoje consagro. Me dou, me ofereço a mim, a minha família, e coloco a mim próprio toda a minha família, tudo o que me pertence, debaixo de vossa poderosa proteção. É pequena a minha oferta, sendo eu como uma miserável pecadora, mas vós engrandecereis o afeto do meu coração. Se recorde, São Miguel, que de hoje em diante eu e a minha família, os meus filhos e essa minha intenção particular está debaixo da vossa proteção. E São Miguel, você deve me assistir em toda a minha vida, aos meus filhos, à minha família, conseguir o perdão dos meus muitos e graves pecados, dos pecados da minha família e dos meus filhos, a graça de amar a Deus de todo o meu coração, ao meu querido Jesus, à minha querida Mãe Maria. Consegue, São Miguel, o auxílio que eu preciso para conseguir a coroa da salvação. Me defende, São Miguel, do inimigo da alma, especialmente na hora da morte. Venha, ó príncipe glorioso, me assista na última hora e com a vossa arma poderosa, a vossa espada, o vosso escudo, agora lance para longe,
precipitando no abismo do inferno este anjo quebrador de promessa e derrotado e soberbo, que um dia já derrubou no combate no céu. São Miguel Arcanjo, defendei-me no combate, para que eu não pereça no supremo juízo. Amém. Encerramos então a nossa quaresma de São Miguel pedindo: a nossa proteção está no nome do Senhor, que fez o céu e a terra. Por intercessão de São Miguel Arcanjo, nos abençoe o Deus Todo-Poderoso, Pai, Filho e Espírito Santo. Amém.

0: Meu amigo, olá, minha amiga ouvinte, graça e paz da parte de Cristo Jesus. Este é o momento Despertai e eu desejo a você uma ótima semana, que possamos fazer bem todas as coisas e que o nosso coração vá encontrando a felicidade que deseja e que precisa. Gostaria de falar hoje sobre a importância das pequenas coisas. As pequenas coisas normalmente são as grandes coisas que nos fazem bem. Somos mais afetados pelas coisas que estão próximas de nós. Nós somos afetados pelas atitudes, pelas gentilezas, pelas palavras, pelas pessoas. O planeta pode estar passando por uma crise econômica, mas nós só percebemos isso quando aumenta o preço do pão na padaria da esquina. O preço do barril do petróleo no Oriente Médio subiu, mas essa influência é sentida por nós apenas na hora de abastecer o carro, quando aumentou a gasolina. O mundo é grande, é imenso. Os problemas são gigantescos. Há milhares de pessoas à nossa volta, mas as situações somente são por nós percebidas nos detalhes que nos circundam, na proximidade, no que é ou parece pequeno. As pequenas coisas afetam a nós. O que nos incomoda, afeta, alegra, estimula são os pequeninos detalhes que pontuam o nosso cotidiano. E assim também ocorre nas relações humanas. Elas se avolumam e se intensificam a partir dos pequenos gestos, das pequenas atitudes. Um sorriso, um beijo, um abraço, uma carta, uma flor, um gesto. Quem não se encanta quando vê uma criança falando muito obrigado ou por favor? Quem não fica surpreso de uma forma agradável quando vê alguém pedir desculpas ao outro? Não é especial ouvir pessoas dizendo eu te amo com olhar de sinceridade em qualquer data e em qualquer momento? Quem disse que não é preciso agir assim todos os dias? Quem determinou que as pequenas gentilezas, os pequenos gestos estão fora da moda? Como é que o outro vai perceber que somos educados e agradecidos se não o demonstrarmos por esses pequeninos gestos de amor que fazem tanta diferença? Caro ouvinte, os pequenos gestos fazem diferença na nossa vida. Experimente. Faça a experiência e verás quanta coisa poderá mudar na tua vida com as pequenas coisas. Pensemos nisso.
1: Água limpa quero ver, água viva vou beber.
0: Mais mensagens através do nosso Facebook, facebook.com/PadreEzequiel. Indique a outros esse momento para que também escutem. Um forte abraço para você, Deus te abençoe. Em nome do Pai, do Filho e do Espírito Santo. Amém.
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4: Hora certa, Cultura.
5: 10:25.

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1: Hora certa. 11:50

oferecemos esse canto na certeza que nós não podemos viver sem os pobres, os que estão caídos, sofridos nas ruas de nossas cidades, os excluídos.

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1: 1:08.

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1: 2:13.
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1: 3 horas.
2: Queridos irmãos, juntos vamos também agora recitar o terço da Divina Misericórdia. Pai nosso,
3: que estais no céu, santificado seja o vosso nome. Venha a nós o vosso reino, a vossa vontade, assim na terra como no céu.
2: O pão nosso de cada dia nos dai hoje. Perdoai-nos as nossas ofensas,

0: entre as mulheres, e bendito é o fruto do vosso ventre, Jesus. Santa Maria, Mãe de Deus, rogai por nós, pecadores, agora e na hora de nossa morte. Amém.
1: Creio em Deus Pai Todo-Poderoso, Criador do céu e da terra, e em Jesus Cristo, seu único Filho, nosso Senhor, que foi concebido pelo poder do Espírito Santo, nasceu da Virgem Maria, padeceu sob Pôncio Pilatos, foi crucificado, morto e sepultado, desceu à mansão dos mortos, ressuscitou ao terceiro dia, subiu aos céus, está sentado à direita de Deus Pai Todo-Poderoso, donde há de vir a julgar os vivos e os mortos. Creio no Espírito Santo, na Santa Igreja Católica, na comunhão dos santos, na remissão dos pecados, na ressurreição da carne, na vida eterna. Amém. Eterno Pai, eu vos ofereço o corpo e o sangue, a alma e a divindade de vosso diletíssimo Filho, nosso Senhor Jesus Cristo, em expiação dos nossos pecados e dos do mundo inteiro.
0: Pela sua dolorosa paixão,
1: tende misericórdia de nós e do mundo inteiro.
0: Pela sua dolorosa paixão,
1: tende misericórdia de nós e do mundo inteiro.
0: Pela sua dolorosa paixão,
1: tende misericórdia de nós e do mundo inteiro.
0: Pela sua dolorosa paixão,
1: tende misericórdia de nós e do mundo inteiro.
0: Pela sua dolorosa paixão,
1: tende misericórdia de nós e do mundo inteiro.
0: Pela sua dolorosa paixão,
1: tende misericórdia de nós e do mundo inteiro.
0: Pela sua dolorosa paixão,
1: tende misericórdia de nós e do mundo inteiro.
0: Pela sua dolorosa paixão,
1: tende misericórdia de nós e do mundo inteiro.
0: Pela sua dolorosa paixão,
1: tende misericórdia de nós e do mundo inteiro.
0: Pela sua dolorosa paixão,
1: tende misericórdia de nós e do mundo inteiro.
0: Eterno Pai,
1: eu vos ofereço o corpo e o sangue, a alma e a divindade de vosso diletíssimo Filho, nosso Senhor Jesus Cristo, em expiação dos nossos pecados e dos do mundo inteiro, pela sua dolorosa paixão.
0: Tende piedade de nós e do mundo inteiro.
1: Pela sua dolorosa paixão.
0: Tende piedade de nós e do mundo inteiro.
1: Pela sua dolorosa paixão.
0: Tende misericórdia de nós e do mundo inteiro.
1: Pela sua dolorosa paixão.
0: Tende misericórdia de nós e do mundo inteiro.
1: Pela sua dolorosa paixão.
0: Tende misericórdia de nós e do mundo inteiro.
1: Pela sua dolorosa paixão.
0: Tende misericórdia de nós e do mundo inteiro.
1: Pela sua dolorosa paixão.
0: Tende misericórdia de nós e do mundo inteiro.
1: Pela sua dolorosa paixão.
0: Tende misericórdia de nós e do mundo inteiro.
1: Pela sua dolorosa paixão.
0: Tende misericórdia de nós e do mundo inteiro.
1: Pela sua dolorosa paixão.
0: Tende misericórdia de nós e do mundo inteiro.
1: Eterno Pai, eu vos ofereço o corpo e o sangue, a alma e a divindade de vosso diletíssimo Filho, nosso Senhor Jesus Cristo, em expiação dos nossos pecados e dos do mundo inteiro.
0: Pela sua dolorosa paixão,
1: tende misericórdia de nós e do mundo inteiro.
0: Pela sua dolorosa paixão,
1: tende misericórdia de nós e do mundo inteiro.
0: Pela sua dolorosa paixão,
1: tende misericórdia de nós e do mundo inteiro.
0: Pela sua dolorosa paixão,
1: tende misericórdia de nós e do mundo inteiro.
0: Pela sua dolorosa paixão,
1: tende misericórdia de nós e do mundo inteiro.
0: Pela sua dolorosa paixão,
1: tende misericórdia de nós e do mundo inteiro.
0: Pela sua dolorosa paixão,
1: tende misericórdia de nós e do mundo inteiro.
0: Pela sua dolorosa paixão,
1: tende misericórdia de nós e do mundo inteiro.
0: Pela sua dolorosa paixão,
1: tende misericórdia de nós e do mundo inteiro.
0: Pela sua dolorosa paixão,
1: tende misericórdia de nós e do mundo inteiro. Eterno Pai, eu vos ofereço o corpo e o sangue, a alma e a divindade de vosso diletíssimo Filho, nosso Senhor Jesus Cristo, em expiação dos nossos pecados e dos do mundo inteiro, pela sua dolorosa paixão,
0: tende misericórdia de nós e do mundo inteiro.
1: Pela sua dolorosa paixão,
0: tende misericórdia de nós e do mundo inteiro.
1: Pela sua dolorosa paixão,
0: tende misericórdia de nós e do mundo inteiro.
1: Pela sua dolorosa paixão,
0: tende misericórdia de nós e do mundo inteiro.
1: Pela sua dolorosa paixão,
0: tende misericórdia de nós e do mundo inteiro.
1: Pela sua dolorosa paixão,
0: tende misericórdia de nós e do mundo inteiro.
1: Pela sua dolorosa paixão,
0: tende misericórdia de nós e do mundo inteiro.
1: Pela sua dolorosa paixão,
0: tende misericórdia de nós e do mundo inteiro.
1: Pela sua dolorosa paixão,
0: tende misericórdia de nós e do mundo inteiro.
1: Pela sua dolorosa paixão,
0: tende misericórdia de nós e do mundo inteiro.
1: Eterno Pai, eu vos ofereço o corpo e o sangue, a alma e a divindade de vosso diletíssimo Filho, nosso Senhor Jesus Cristo, em expiação dos nossos pecados e dos do mundo inteiro,
0: pela sua dolorosa paixão.
1: Tende misericórdia de nós e do mundo inteiro.
0: Pela sua dolorosa paixão.
1: Tende misericórdia de nós e do mundo inteiro.
0: Pela sua dolorosa paixão.
1: Tende misericórdia de nós e do mundo inteiro.
0: Pela sua dolorosa paixão.
1: Tende misericórdia de nós e do mundo inteiro.
0: Pela sua dolorosa paixão.
1: Tende misericórdia de nós e do mundo inteiro.
0: Pela sua dolorosa paixão.
1: Tende misericórdia de nós e do mundo inteiro.
0: Pela sua dolorosa paixão.
1: Tende misericórdia de nós e do mundo inteiro.
0: Pela sua dolorosa paixão,
1: tende misericórdia de nós e do mundo inteiro.
0: Pela sua dolorosa paixão,
1: tende misericórdia de nós e do mundo inteiro.
0: Pela sua dolorosa paixão,
1: tende misericórdia de nós e do mundo inteiro. Deus Santo,
0: Deus forte, Deus imortal,
1: tende piedade de nós e do mundo inteiro.
0: Deus Santo, Deus forte, Deus imortal, tende piedade de nós e do mundo inteiro.
1: Deus Santo, Deus forte, Deus imortal, tende piedade de nós e do mundo inteiro. Ó sangue e água que jorrastes do coração de Jesus, como fonte de misericórdia para nós, eu confio em vós. Jesus, eu confio em vós. Jesus, eu confio em vós. Jesus, eu confio em vós. Santa Faustina,
0: rogai por nós.
1: São João Paulo II.

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1: 4 horas.
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1: Em nome do Pai, do Filho e do Espírito Santo. Amém. Bom dia, ouvintes da Rádio Cultura. Hoje, 8º dia da nossa Quaresma, dedicada ao Arcanjo São Miguel. Iniciemos rezando: São Miguel Arcanjo, defendei-nos no combate, sede o nosso refúgio contra as maldades e as ciladas do demônio. Ordene-lhe Deus instantemente, o pedimos. E vós, príncipe da milícia celeste, pela virtude divina, precipitai no inferno a Satanás e aos outros espíritos malignos que andam pelo mundo para perder as almas. Coroinha de São Pio. Sacratíssimo Coração de Jesus, tende piedade de nós. Sacratíssimo Coração de Jesus, tende piedade de nós. Sacratíssimo Coração de Jesus, tende piedade de nós. O salmo de hoje é o Salmo 27. Deus está na luz, o Senhor é a minha luz e minha salvação. De quem terei medo? O Senhor é o amparo da minha vida. A quem temerei? Quando os perversos se acercam de mim para devorarem a minha carne, os meus adversários e os meus inimigos que vierem contra mim, eles é que tropeçarão e se arruinarão. Ainda que um exército acampe ao meu redor, meu coração não terá medo. Ainda que a guerra se levante contra mim, eu estarei confiante. Uma coisa eu peço ao Senhor e essa eu busco: habitar na casa do Senhor todos os dias da minha vida, para contemplar a beleza do Senhor e meditar no seu santuário. Porque o Senhor nos esconde em sua tenda no dia mau. Ele nos oculta no esconderijo da sua casa. Ele nos levanta até o alto do rochedo. Glória ao Pai, ao Filho e ao Espírito Santo, como era no princípio, agora e sempre. Amém. Antífona: nós vos suplicamos, ó São Miguel Arcanjo, chefe das milícias angélicas, pelos cristãos que são perseguidos no mundo, que o sacrifício deles, unido ao sacrifício de Cristo, lhes conceda a contemplação da luz eterna. Fazei que nossos inimigos fracassem diante de Deus Todo-Poderoso. Amém. Palavras de Deus em 1 João, capítulo 1, do versículo 5 ao 10. Deus é luz e nele não há trevas. Se dizemos que estamos em comunhão com Deus e, no entanto, andamos nas trevas, somos mentirosos e não praticamos a verdade. Mas, se caminhamos na luz, como Deus está na luz, então estamos em comunhão uns com os outros, e o sangue de Jesus, o seu Filho, nos purifica de todo pecado. Se dizemos que não temos pecado, nos enganamos a nós mesmos, e a verdade não está em nós. Se reconhecemos os nossos pecados, Deus perdoará nossos pecados e nos purificará de toda injustiça. Ele é fiel e justo. Se dizemos que não temos cometido pecados, fazemos de Deus um mentiroso e a palavra dele não está em nós. Meditação proposta por Santo Agostinho. Considera o que diz São João: se dizemos que não temos pecado, nos enganamos a nós mesmos e a verdade não está em nós. Portanto, se eu confessar-me pecador, a verdade está em mim, pois a mesma verdade é luz. Se reconhecemos os nossos pecados, Deus perdoará nossos pecados e nos purificará de toda injustiça, porque Deus é fiel e justo. Não apenas os nossos pecados passados, mas também aqueles que talvez contraímos pelo fato de estarmos neste mundo. Porque enquanto o homem estiver revestido de carne, não pode deixar de cometer pecados. Mas, por leves que o denominemos, não os consideremos insignificantes. Parecem pequenos quanto ao peso, mas assustam quanto ao número. Grande número de objetos leves fazem uma grande massa. Muitas gotas enchem um rio. Quantidade de grãos forma uma pilha. Qual será então a nossa esperança? Antes de tudo, a confissão. Que ninguém se julgue justo. Sob o olhar de Deus, que vê o que é o homem, ninguém levante com orgulho a cabeça. Esse que nada era e agora é. Então, antes de tudo, a confissão, depois o amor.

Rezemos agora a ladainha de São Miguel Arcanjo e eu convido você a, junto comigo, apresentar as suas intenções a Deus e à Virgem Maria para esta quaresma de São Miguel. Senhor, tende piedade de nós. Cristo, tende piedade de nós. Senhor, tende piedade de nós. Jesus Cristo, ouvi-nos. Jesus Cristo, atendei-nos. Pai Celeste, que sois Deus, tende piedade de nós. Filho Redentor do mundo, que sois Deus, tende piedade de nós. Espírito Santo, que sois Deus, tende piedade de nós. Trindade Santa, que sois um só Deus, tende piedade de nós. Santa Maria, Rainha dos Anjos, rogai por nós. São Miguel, rogai por nós. São Miguel, cheio da graça de Deus, rogai por nós. São Miguel, perfeito adorador do Verbo Divino, rogai por nós. São Miguel, coroado de honra e de glória, rogai por nós. São Miguel, poderosíssimo príncipe dos exércitos do Senhor, rogai por nós. São Miguel, porta-estandarte da Santíssima Trindade, rogai por nós. São Miguel, guardião do paraíso, rogai por nós. São Miguel, guia e consolador do povo israelita, rogai por nós. São Miguel, esplendor e fortaleza da igreja militante, rogai por nós. São Miguel, honra e alegria da igreja triunfante, rogai por nós. São Miguel, luz dos anjos, rogai por nós. São Miguel, baluarte dos cristãos, rogai por nós. São Miguel, força daqueles que combatem pelo estandarte da cruz, rogai por nós. São Miguel, luz e confiança no último momento da vida, rogai por nós. São Miguel, socorro muito certo, rogai por nós. São Miguel, nosso auxílio em todas as adversidades, rogai por nós. São Miguel, arauto da sentença eterna, rogai por nós. São Miguel, consolador das almas que estão no purgatório, rogai por nós. São Miguel, a quem o Senhor incumbiu de receber as almas que estão no purgatório, rogai por nós. São Miguel, nosso príncipe, rogai por nós. São Miguel, nosso advogado, rogai por nós. Cordeiro de Deus, que tirais o pecado do mundo, perdoai-nos, Senhor. Cordeiro de Deus, que tirais o pecado do mundo, atendei-nos, Senhor. Cordeiro de Deus, que tirais o pecado do mundo, tende piedade de nós. Rogai por nós, ó glorioso São Miguel, príncipe da Igreja de Cristo, para que sejamos dignos de suas promessas. Amém. Senhor Jesus, santificai-nos por uma bênção sempre nova e concedei-nos pela intercessão de São Miguel a sabedoria que nos ensina a juntar riquezas no céu e a trocar os bens do tempo pelos da eternidade. Vós que viveis e reinais para sempre. Amém. Ouvintes, rezemos um Pai Nosso em honra a São Miguel Arcanjo. Pai nosso que estais no céu, santificado seja o vosso nome. Venha a nós o vosso reino, seja feita a vossa vontade, assim na terra como no céu. O pão nosso de cada dia nos dai hoje, perdoai-nos as nossas ofensas, assim como nós perdoamos a quem nos tem ofendido, e não nos deixeis cair em tentação, mas livrai-nos do mal. Amém. Rezemos um Pai Nosso em honra ao Arcanjo Gabriel. Pai nosso que estais no céu, santificado seja o vosso nome. Venha a nós o vosso reino, seja feita a vossa vontade, assim na terra como no céu. O pão nosso de cada dia nos dai hoje, perdoai-nos as nossas ofensas, assim como nós perdoamos a quem nos tem ofendido. E não nos deixeis cair em tentação, mas livrai-nos do mal. Amém. Rezemos agora um Pai Nosso em honra ao Arcanjo Rafael, o Arcanjo da cura e da libertação. Pai nosso que estais no céu, santificado seja o vosso nome. Venha a nós o vosso reino, seja feita a vossa vontade, assim na terra como no céu. O pão nosso de cada dia nos dai hoje, perdoai-nos as nossas ofensas, assim como nós perdoamos a quem nos tem ofendido. E não nos deixeis cair em tentação, mas livrai-nos do mal. Amém. Rezemos três Ave Marias em honra à Rainha dos Anjos, Nossa Senhora. Ave Maria, cheia de graça, o Senhor é convosco. Bendita sois vós entre as mulheres e bendito é o fruto do vosso ventre, Jesus. Santa Maria, Mãe de Deus, rogai por nós, pecadores, agora e na hora de nossa morte. Amém. Ave Maria, cheia de graça, o Senhor é convosco. Bendita sois vós entre as mulheres e bendito é o fruto do vosso ventre, Jesus.
Santa Maria, Mãe de Deus, rogai por nós, pecadores, agora e na hora de nossa morte. Amém. Ave Maria, cheia de graça, o Senhor é convosco. Bendita sois vós entre as mulheres, e bendito é o fruto do vosso ventre, Jesus. Santa Maria, Mãe de Deus, rogai por nós, pecadores, agora e na hora de nossa morte. Amém. Glória ao Pai, ao Filho e ao Espírito Santo, como era no princípio, agora e sempre. Amém. Glorioso São Miguel, chefe e príncipe dos exércitos do céu, fiel guardião das almas, vencedor dos espíritos rebeldes, amado da casa de Deus, nosso admirável guia depois de Cristo, vós, cuja excelência e virtude são altíssimas, dignai-vos livrar-nos de todos os males, nós todos que recorremos a vós com confiança, e fazei pela vossa incomparável proteção que adiantemos cada dia mais na fidelidade em servir a Deus. Amém. Rogai por nós, ó bem-aventurado São Miguel Arcanjo, príncipe da Igreja de Cristo, para que sejamos dignos de suas promessas. Oração. Deus eterno e todo-poderoso, que por um prodígio de bondade e misericórdia, para a salvação nossa, escolheu para príncipe da Igreja o glorioso Arcanjo Miguel. Tornai-nos dignos, nós vo-lo pedimos, de sermos preservados de todos os nossos inimigos, a nós, a nossa família, aos nossos filhos, às nossas intenções que estamos apresentando novamente agora, a fim de que na hora da nossa morte nenhum dos nossos inimigos possa nos inquietar, mas que nos seja dado de sermos introduzidos por ele na presença da vossa poderosa e augusta majestade, Senhor, pelos merecimentos de Jesus Cristo, nosso Senhor. Amém. Queridos ouvintes, e nós que já somos consagrados a Deus pelo nosso batismo, renovemos agora o nosso batismo, aonde nós somos consagrados a Deus Pai, a Deus Filho, a Deus Espírito Santo, e lavados de todo pecado. E agora, nós renunciamos a toda e qualquer consagração, que os nossos filhos, as nossas famílias, as nossas intenções, porventura tenham passado e que não honravam a Deus. Então nós quebramos, nós renunciamos e pedimos a Jesus, em seu nome e no seu sangue, que quebre agora toda má consagração, todo trabalho, todo malefício, todo mal, toda praga, toda maldição, todo jugo hereditário maléfico que esteja agindo e nos prejudicando. E nós nos comprometemos em buscar a conversão diária, a mudança de vida, que é o que agrada a Deus e acaba com todo o malefício e com toda a maldição, a conversão e a mudança de vida. E agora fazemos a verdadeira consagração, primeiro a do nosso batismo, segundo a Nossa Senhora, e agora a São Miguel Arcanjo. Ó príncipe nobilíssimo dos anjos, valoroso guerreiro do Altíssimo, zeloso defensor da glória do Senhor, terror dos espíritos rebeldes, amor e delícia de todos os anjos bons, meu querido Arcanjo Miguel, eu e minha família, meus filhos e essas minhas intenções, desejando fazer parte do número dos vossos devotos e servos, a vós hoje consagro, me dou, me ofereço a minha família, e coloco a mim próprio toda a minha família, tudo que me pertence, debaixo de vossa poderosa proteção. É pequena a minha oferta, sendo eu como uma miserável pecadora, mas vós engrandecereis o afeto do meu coração. Se recorde São Miguel que de hoje em diante eu e a minha família, os meus filhos e essa minha intenção particular está debaixo da vossa proteção. E São Miguel, você deve me assistir em toda a minha vida, aos meus filhos, à minha família, conseguir o perdão dos meus muitos e graves pecados, dos pecados da minha família e dos meus filhos, a graça de amar a Deus de todo o meu coração, ao meu querido Jesus, à minha querida Mãe Maria. Consegue, São Miguel, o auxílio que eu preciso para conseguir a coroa da salvação. Me defende, São Miguel, do inimigo da alma, especialmente na hora da morte. Venha, ó príncipe glorioso, me assista na última hora e com a vossa arma poderosa, a vossa espada, o vosso escudo, agora lance para longe, precipitando no abismo do inferno este anjo quebrador de promessa e derrotado e soberbo que um dia já derrubou no combate no céu.
São Miguel Arcanjo, defendei-me no combate, para que eu não pereça no supremo juízo. Amém. Encerramos então a nossa quaresma de São Miguel pedindo: a nossa proteção está no nome do Senhor, que fez o céu e a terra. Por intercessão de São Miguel Arcanjo, nos abençoe o Deus Todo-Poderoso, Pai, Filho e Espírito Santo. Amém.

0: Muito bom dia, ouvintes da Rádio Cultura. Que a paz de Jesus Cristo e o amor da Virgem Maria possam nos guardar em mais um amanhecer. Começando este dia já pedindo sobre nós a proteção divina, em nome do Pai, em nome do Filho, em nome do Espírito Santo. Amém. E hoje recebemos nos estúdios da Rádio Cultura, casal amigo do Santuário de Nossa Senhora Aparecida, da comunidade da Serraria Pacheco, a Leudeni Antunes Beal e o Darcy Beal. Queridos amigos, bom dia para vocês.
1: Bom dia.
0: Creio em Deus, Pai.
2: Todo-Poderoso,

0: único Filho nosso Senhor, que foi concebido pelo poder do Espírito Santo, nasceu da Virgem Maria, padeceu sobre Pôncio Pilatos, foi crucificado, morto e sepultado, desceu à mansão dos mortos, ressuscitou ao terceiro dia, subiu aos céus, está sentada à direita de Deus Pai Todo-Poderoso, donde há de vir a julgar os vivos e os mortos. Creio no Espírito Santo, na Santa Igreja Católica, na comunhão dos santos, na remissão dos pecados, na ressurreição da carne, na vida eterna. Amém.
1: Pai nosso que estás no céu, santificado seja o vosso nome. Venha a nós o vosso reino, seja feita a vossa vontade, assim na terra como no céu.
0: O pão nosso de cada dia nos dai hoje. Perdoai as nossas ofensas, assim como nós perdoamos a quem nos tem ofendido. E não nos deixeis cair em tentação, mas livrai-nos do mal. Amém.
1: Primeira Ave Maria, nós nos dirigimos a Nossa Senhora, que é filha de Deus Pai.
2: Ave Maria, cheia de graça, o Senhor é convosco, bendito sois vós entre as mulheres, e bendito é o fruto de vosso ventre, Jesus.
3: Santa Maria, Mãe de Deus, rogai por nós, pecadores, agora e na hora de nossa morte. Amém.
1: Segunda Ave Maria, nos dirigimos a Nossa Senhora, Mãe do Filho de Deus.
2: Ave Maria, cheia de graça, o Senhor é convosco, bendito sois vós entre as mulheres, e bendito é o fruto de vosso ventre, Jesus.
3: Santa Maria, Mãe de Deus, rogai por nós, pecadores, agora e na hora de nossa morte. Amém.
1: E essa terceira Ave Maria, nos dirigimos a Nossa Senhora, Esposa do Espírito Santo.
2: Ave Maria, cheia de graça, o Senhor é convosco, bendito sois vós entre as mulheres, e bendito é o fruto de vosso ventre, Jesus.
3: Santa Maria, Mãe de Deus, rogai por nós, pecadores, agora e na hora de nossa morte. Amém.
1: Glória ao Pai, ao Filho e ao Espírito Santo.
0: Como era no princípio, agora e sempre. Amém.
1: No primeiro mistério doloroso, contemplamos a agonia de Jesus no Horto das Oliveiras. Pedimos nesse mistério que Jesus, por intercessão de Nossa Senhora, Mãe da Misericórdia, olhe por todas as pessoas que sofrem o medo, a angústia, a depressão, alguma doença psicológica, aquelas que estão em dificuldade para tomar decisões, aquelas que passam por situações difíceis em suas vidas.
2: Pai nosso que estás no céu, santificado seja o vosso nome, venha a nós o vosso reino, seja feita a vossa vontade, assim na terra como no céu.
3: O pão nosso de cada dia nos dai hoje, perdoai as nossas ofensas, assim como nós perdoamos a quem nos tem ofendido, e não nos deixeis cair em tentação, mas livrai-nos do mal.
2: Ave Maria, cheia de graça, o Senhor é convosco, bendito sois vós entre as mulheres, e bendito é o fruto de vosso ventre, Jesus.
3: Santa Maria, Mãe de Deus, rogai por nós, pecadores, agora e na hora de nossa morte. Amém.
2: Ave Maria, cheia de graça, o Senhor é convosco, bendito sois vós entre as mulheres, e bendito é o fruto de vosso ventre, Jesus.
3: Santa Maria, Mãe de Deus, rogai por nós, pecadores, agora e na hora de nossa morte. Amém.
2: Ave Maria, cheia de graça, o Senhor é convosco, bendito sois vós entre as mulheres, e bendito é o fruto de vosso ventre, Jesus.
3: Santa Maria, Mãe de Deus, rogai por nós, pecadores, agora e na hora de nossa morte. Amém.
2: Ave Maria, cheia de graça, o Senhor é convosco, bendito sois vós entre as mulheres, e bendito é o fruto de vosso ventre, Jesus.
3: Santa Maria, Mãe de Deus, rogai por nós, pecadores, agora e na hora de nossa morte. Amém.
2: Ave Maria, cheia de graça, o Senhor é convosco, bendito sois vós entre as mulheres, e bendito é o fruto de vosso ventre, Jesus.
3: Santa Maria, Mãe de Deus, rogai por nós, pecadores, agora e na hora de nossa morte. Amém.
2: Ave Maria, cheia de graça, o Senhor é convosco, bendito sois vós entre as mulheres, e bendito é o fruto de vosso ventre, Jesus.
3: Santa Maria, Mãe de Deus, rogai por nós, pecadores, agora e na hora de nossa morte. Amém.
2: Ave Maria, cheia de graça, o Senhor é convosco. Bendito sois vós entre as mulheres e bendito é o fruto de vosso ventre, Jesus.
3: Santa Maria, Mãe de Deus, rogai por nós, pecadores, agora e na hora de nossa morte. Amém.
2: Ave Maria, cheia de graça, o Senhor é convosco. Bendito sois vós entre as mulheres e bendito é o fruto de vosso ventre, Jesus.
3: Santa Maria, Mãe de Deus, rogai por nós, pecadores, agora e na hora de nossa morte. Amém.
2: Ave Maria, cheia de graça, o Senhor é convosco. Bendito sois vós entre as mulheres e bendito é o fruto de vosso ventre, Jesus.
3: Santa Maria, Mãe de Deus, rogai por nós, pecadores, agora e na hora de nossa morte. Amém.
2: Ave Maria, cheia de graça, o Senhor é convosco. Bendito sois vós entre as mulheres e bendito é o fruto de vosso ventre, Jesus.
3: Santa Maria, Mãe de Deus, rogai por nós, pecadores, agora e na hora de nossa morte. Amém.
2: Glória ao Pai, ao Filho e ao Espírito Santo.
3: Como era no princípio, agora e sempre. Amém.
2: Ó meu Jesus, perdoai-nos, livrai-nos do fogo do inferno, levai as almas todas para os céus e socorrei principalmente as que mais precisarem da vossa misericórdia. Amém. Nossa Senhora Aparecida,
3: rogai por nós.
1: No segundo mistério, contemplamos Jesus que é atado à coluna e é flagelado. Pilatos mandou flagelar Jesus. Quais são os nossos flagelos e o que são as doenças, problemas de saúde, incômodos, tratamentos, internações, as limitações da idade, as limitações da vida, as privações, o sofrimento. Rezemos neste mistério por todos os doentes das nossas famílias e por todos aqueles que sofrem.
2: Pai nosso que estás no céu, santificado seja o vosso nome. Venha a nós o vosso reino, seja feita a vossa vontade, assim na terra como no céu.
3: O pão nosso de cada dia nos dai hoje, perdoai as nossas ofensas, assim como nós perdoamos a quem nos tem ofendido. E não nos deixeis cair em tentação, mas livrai-nos do mal.
2: Ave Maria, cheia de graça, o Senhor é convosco. Bendito sois vós entre as mulheres, e bendito é o fruto de vosso ventre, Jesus.
3: Santa Maria, Mãe de Deus, rogai por nós, pecadores, agora e na hora de nossa morte. Amém.
2: Ave Maria, cheia de graça, o Senhor é convosco. Bendito sois vós entre as mulheres, e bendito é o fruto de vosso ventre, Jesus.
3: Santa Maria, Mãe de Deus, rogai por nós, pecadores, agora e na hora de nossa morte. Amém.
2: Ave Maria, cheia de graça, o Senhor é convosco. Bendito sois vós entre as mulheres, e bendito é o fruto de vosso ventre, Jesus.
3: Santa Maria, Mãe de Deus, rogai por nós, pecadores, agora e na hora de nossa morte. Amém.
2: Ave Maria, cheia de graça, o Senhor é convosco. Bendito sois vós entre as mulheres, e bendito é o fruto de vosso ventre, Jesus.
3: Santa Maria, Mãe de Deus, rogai por nós, pecadores, agora e na hora de nossa morte. Amém.
2: Ave Maria, cheia de graça, o Senhor é convosco. Bendito sois vós entre as mulheres, e bendito é o fruto de vosso ventre, Jesus.
3: Santa Maria, Mãe de Deus, rogai por nós, pecadores, agora e na hora de nossa morte. Amém.
2: Ave Maria, cheia de graça, o Senhor é convosco. Bendito sois vós entre as mulheres, e bendito é o fruto de vosso ventre, Jesus.
3: Santa Maria, Mãe de Deus, rogai por nós, pecadores, agora e na hora de nossa morte. Amém.
2: Ave Maria, cheia de graça, o Senhor é convosco. Bendito sois vós entre as mulheres, e bendito é o fruto de vosso ventre, Jesus.
3: Santa Maria, Mãe de Deus, rogai por nós, pecadores, agora e na hora de nossa morte. Amém.
2: Ave Maria, cheia de graça, Senhor é convosco. Bendito sois vós entre as mulheres, e bendito é o fruto de vosso ventre, Jesus.
3: Santa Maria, Mãe de Deus, rogai por nós, pecadores, agora e na hora de nossa morte. Amém.
2: Ave Maria, cheia de graça, Senhor é convosco. Bendito sois vós entre as mulheres, e bendito é o fruto de vosso ventre, Jesus.
3: Santa Maria, Mãe de Deus, rogai por nós, pecadores, agora e na hora de nossa morte. Amém.
2: Ave Maria, cheia de graça, Senhor é convosco. Bendito sois vós entre as mulheres, e bendito é o fruto de vosso ventre, Jesus.
3: Santa Maria, Mãe de Deus, rogai por nós, pecadores, agora e na hora de nossa morte. Amém.
2: Glória ao Pai, ao Filho e ao Espírito Santo.
3: Como era no princípio, agora e sempre.

0: misericórdia. Amém.
1: Nossa Senhora Aparecida,
0: rogai por nós.
2: No terceiro mistério contemplamos Jesus, que é coroado de espinhos. Colocaram uma coroa de espinhos na sua cabeça e na sua mão uma vara. A coroação de espinhos de Jesus nos faz pensar nas dores espirituais da humanidade. Cada espinho representa um sofrimento espiritual. Nos espinhos de Jesus estão presentes todos os nossos problemas: descaso, incompreensão, falta de amor e coragem, de fé, críticas que às vezes ferem, as palavras ou atitudes que machucam, perseguições, calúnias, incertezas, os nossos fracassos e até os nossos desânimos. Rezemos por todos aqueles que passam por momentos difíceis.
1: Pai nosso que estais no céu, santificado seja o vosso nome. Venha a nós o vosso reino, seja feita a vossa vontade, assim na terra como no céu.
0: O pão nosso de cada dia nos dai hoje, perdoai as nossas ofensas, assim como nós perdoamos a quem nos tem ofendido. E não nos deixeis cair em tentação, mas livrai-nos do mal.
1: Ave Maria, cheia de graça, o Senhor é convosco, bendito sois vós entre as mulheres, e bendito é o fruto de vosso ventre, Jesus.
0: Santa Maria, Mãe de Deus, rogai por nós, pecadores, agora e na hora de nossa morte. Amém.
1: Ave Maria, cheia de graça, o Senhor é convosco, bendito sois vós entre as mulheres, e bendito é o fruto de vosso ventre, Jesus.
0: Santa Maria, Mãe de Deus, rogai por nós, pecadores, agora e na hora de nossa morte. Amém.
1: Ave Maria, cheia de graça, o Senhor é convosco, bendito sois vós entre as mulheres, e bendito é o fruto de vosso ventre, Jesus.
0: Santa Maria, Mãe de Deus, rogai por nós, pecadores, agora e na hora de nossa morte. Amém.
1: Ave Maria, cheia de graça, o Senhor é convosco, bendito sois vós entre as mulheres, e bendito é o fruto de vosso ventre, Jesus.
0: Santa Maria, Mãe de Deus, rogai por nós, pecadores, agora e na hora de nossa morte. Amém.
1: Ave Maria, cheia de graça, o Senhor é convosco, bendito sois vós entre as mulheres, e bendito é o fruto de vosso ventre, Jesus.
0: Santa Maria, Mãe de Deus, rogai por nós, pecadores, agora e na hora de nossa morte. Amém.
1: Ave Maria, cheia de graça, o Senhor é convosco, bendito sois vós entre as mulheres, e bendito é o fruto de vosso ventre, Jesus.
0: Santa Maria, Mãe de Deus, rogai por nós, pecadores, agora e na hora de nossa morte. Amém.
1: Ave Maria, cheia de graça, o Senhor é convosco, bendito sois vós entre as mulheres, e bendito é o fruto de vosso ventre, Jesus.
0: Santa Maria, Mãe de Deus, rogai por nós, pecadores, agora e na hora de nossa morte. Amém.
1: Ave Maria, cheia de graça, o Senhor é convosco, bendito sois vós entre as mulheres, e bendito é o fruto de vosso ventre, Jesus.
0: Santa Maria, Mãe de Deus, rogai por nós, pecadores, agora e na hora de nossa morte. Amém.
1: Ave Maria, cheia de graça, o Senhor é convosco, bendito sois vós entre as mulheres, e bendito é o fruto de vosso ventre, Jesus.
0: Santa Maria, Mãe de Deus, rogai por nós, pecadores, agora e na hora de nossa morte. Amém.
1: Ave Maria, cheia de graça, o Senhor é convosco, bendito sois vós entre as mulheres, e bendito é o fruto de vosso ventre, Jesus.
0: Santa Maria, Mãe de Deus, rogai por nós, pecadores, agora e na hora de nossa morte. Amém.
1: Glória ao Pai, ao Filho e ao Espírito Santo,
0: como era no princípio, agora e sempre. Amém.
1: Ó meu Jesus, perdoai-nos, livrai-nos do fogo do inferno, levai as almas todas para os céus e socorrei principalmente as que mais precisarem da vossa misericórdia. Amém. Nossa Senhora Aparecida,
0: rogai por nós.
2: No quarto mistério contemplamos Jesus, que é condenado à morte, e a sua caminhada até o Calvário para a crucificação. O governador perguntou de novo e eles gritavam: seja crucificado. Jesus inocente é condenado à morte por amor a nós. Prova de amor maior não há. Todos nós vamos morrer. Mais cedo ou mais tarde, nós vamos ter que fazer a nossa viagem carregando a nossa cruz. Não tem como fugir. Como estamos carregando a nossa cruz de cada dia? na nossa sociedade, em nossas comunidades, a nossa família, há um elevado número de pessoas com idade avançada. Além disso, há violência, há insegurança nas cidades, no trânsito, os desastres naturais. O que será do amanhã ainda é incerto, mas a expectativa do presente, do futuro próximo, nos apontam para sofrimento e não vamos ficar aqui para sempre. Estamos conscientes disso? Estamos nos preparando? Alguém já disse, não tenho medo de morrer, eu tenho medo de deixar de viver. Rezemos para que todos nós saibamos carregar a nossa cruz com amor, paciência, muita fé e muita perseverança, a fim de que estejamos preparados para morrer.
1: Pai nosso que estás no céu, santificado seja o vosso nome. Venha a nós o vosso reino, seja feita a vossa vontade, assim na terra como no céu.
0: O pão nosso de cada dia nos dai hoje, perdoai as nossas ofensas, assim como nós perdoamos a quem nos tem ofendido. E não nos deixeis cair em tentação, mas livrai-nos do mal.
1: Ave Maria, cheia de graça, o Senhor é convosco, bendito sois vós entre as mulheres, e bendito é o fruto de vosso ventre, Jesus.
0: Santa Maria, Mãe de Deus, rogai por nós, pecadores, agora e na hora de nossa morte. Amém.
1: Ave Maria, cheia de graça, o Senhor é convosco, bendito sois vós entre as mulheres, e bendito é o fruto de vosso ventre, Jesus.
0: Santa Maria, Mãe de Deus, rogai por nós, pecadores, agora e na hora de nossa morte. Amém.
1: Ave Maria, cheia de graça, o Senhor é convosco, bendito sois vós entre as mulheres, e bendito é o fruto de vosso ventre, Jesus.
0: Santa Maria, Mãe de Deus, rogai por nós, pecadores, agora e na hora de nossa morte. Amém.
1: Ave Maria, cheia de graça, o Senhor é convosco, bendito sois vós entre as mulheres, e bendito é o fruto de vosso ventre, Jesus.
0: Santa Maria, Mãe de Deus, rogai por nós, pecadores, agora e na hora de nossa morte. Amém.
1: Ave Maria, cheia de graça, o Senhor é convosco, bendito sois vós entre as mulheres, e bendito é o fruto de vosso ventre, Jesus.
0: Santa Maria, Mãe de Deus, rogai por nós, pecadores, agora e na hora de nossa morte. Amém.
1: Ave Maria, cheia de graça, o Senhor é convosco, bendito sois vós entre as mulheres, e bendito é o fruto de vosso ventre, Jesus.
0: Santa Maria, Mãe de Deus, rogai por nós, pecadores, agora e na hora de nossa morte. Amém.
1: Ave Maria, cheia de graça, o Senhor é convosco, bendito sois vós entre as mulheres, e bendito é o fruto de vosso ventre, Jesus.
0: Santa Maria, Mãe de Deus, rogai por nós, pecadores, agora e na hora de nossa morte. Amém.
1: Ave Maria, cheia de graça, o Senhor é convosco, bendito sois vós entre as mulheres, e bendito é o fruto de vosso ventre, Jesus.
0: Santa Maria, Mãe de Deus, rogai por nós, pecadores, agora e na hora de nossa morte. Amém.
1: Ave Maria, cheia de graça, o Senhor é convosco, bendito sois vós entre as mulheres, e bendito é o fruto de vosso ventre, Jesus.
0: Santa Maria, Mãe de Deus, rogai por nós, pecadores, agora e na hora de nossa morte. Amém.
1: Ave Maria, cheia de graça, o Senhor é convosco, bendito sois vós entre as mulheres, e bendito é o fruto de vosso ventre, Jesus.
0: Santa Maria, Mãe de Deus, rogai por nós, pecadores, agora e na hora de nossa morte. Amém.
1: Glória ao Pai, ao Filho e ao Espírito Santo,
0: como era no

0: Amém. Nossa Senhora Aparecida,
1: rogai por nós.
2: No quinto mistério, contemplamos Jesus que morre na cruz, no maior ato de amor já visto na humanidade. Tudo está consumado. Pai, em tuas mãos eu entrego o meu espírito. Deu um grande grito, inclinou a cabeça e expirou. Será que estamos prontos para fazer da morte um ato de amor a Deus? Missão cumprida, vamos felizes ao encontro do Pai. Rezemos para que a nossa morte seja como a de Jesus, um momento supremo da vida e de amor, a entrega confiante, total e definitiva nas mãos do Pai de misericórdia.
0: Pai nosso que estás no céu, santificado seja o vosso nome. Venha a nós o vosso reino, seja feita a vossa vontade, assim na terra como no céu.
1: O pão nosso de cada dia nos dai hoje. Perdoai as nossas ofensas, assim como nós perdoamos a quem nos tem ofendido. E não nos deixeis cair em tentação, mas livrai-nos do mal.
0: Ave Maria, cheia de graça, Senhor é convosco. Bendito sois vós entre as mulheres, e bendito é o fruto de vosso ventre, Jesus.
1: Santa Maria, Mãe de Deus, rogai por nós, pecadores, agora e na hora de nossa morte. Amém.
0: Ave Maria, cheia de graça, Senhor é convosco. Bendito sois vós entre as mulheres, e bendito é o fruto de vosso ventre, Jesus.
1: Santa Maria, Mãe de Deus, rogai por nós, pecadores, agora e na hora de nossa morte. Amém.
0: Ave Maria, cheia de graça, Senhor é convosco. Bendito sois vós entre as mulheres, e bendito é o fruto de vosso ventre, Jesus.
1: Santa Maria, Mãe de Deus, rogai por nós, pecadores, agora e na hora de nossa morte. Amém.
0: Ave Maria, cheia de graça, Senhor é convosco. Bendito sois vós entre as mulheres, e bendito é o fruto de vosso ventre, Jesus.
1: Santa Maria, Mãe de Deus, rogai por nós, pecadores, agora e na hora de nossa morte. Amém.
0: Ave Maria, cheia de graça, Senhor é convosco. Bendito sois vós entre as mulheres, e bendito é o fruto de vosso ventre, Jesus.
1: Santa Maria, Mãe de Deus, rogai por nós, pecadores, agora e na hora de nossa morte. Amém.
0: Ave Maria, cheia de graça, Senhor é convosco. Bendito sois vós entre as mulheres, e bendito é o fruto de vosso ventre, Jesus.
1: Santa Maria, Mãe de Deus, rogai por nós, pecadores, agora e na hora de nossa morte. Amém.
0: Ave Maria, cheia de graça, Senhor é convosco. Bendito sois vós entre as mulheres, e bendito é o fruto de vosso ventre, Jesus.
1: Santa Maria, Mãe de Deus, rogai por nós, pecadores, agora e na hora de nossa morte. Amém.
0: Ave Maria, cheia de graça, Senhor é convosco. Bendito sois vós entre as mulheres, e bendito é o fruto de vosso ventre, Jesus.
1: Santa Maria, Mãe de Deus, rogai por nós, pecadores, agora e na hora de nossa morte. Amém.
0: Ave Maria, cheia de graça, Senhor é convosco. Bendito sois vós entre as mulheres, e bendito é o fruto de vosso ventre, Jesus.
1: Santa Maria, Mãe de Deus, rogai por nós, pecadores, agora e na hora de nossa morte. Amém.
0: Ave Maria, cheia de graça, Senhor é convosco. Bendito sois vós entre as mulheres, e bendito é o fruto de vosso ventre, Jesus.
1: Santa Maria, Mãe de Deus, rogai por nós, pecadores, agora e na hora de nossa morte. Amém.
0: Glória ao Pai, ao Filho e ao Espírito Santo.
1: Como

Rainha, Mãe de Misericórdia, vida, doçura, esperança nossa, salve. A vós bradamos, degredados filhos de Eva, a vós suspirando, gemendo e chorando neste vale de lágrimas, e a vós, advogada nossa, esses vossos olhos misericordiosos.

0: Rogai por nós, Santa Mãe de Deus,
1: para que sejamos dignos das promessas de Cristo. Amém. Em nome do Pai, do Filho, do Espírito Santo. Amém.
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3: 5:09.
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dia 25 de agosto, Evangelho de Mateus, capítulo 23, versículo 23 a 26, disse Jesus: Ai de vós, escribas e fariseus hipócritas, pagais o dízimo da hortelã, do endro e do cominho, e desprezais os preceitos mais importantes da lei: a justiça, a misericórdia, a fidelidade. Eis o que era preciso praticar em primeiro lugar, sem, contudo, deixar o restante. Guias cegos, filtrais um mosquito e engolis um camelo. Ai de vós, escribas e fariseus hipócritas, limpais por fora o copo e o prato, e por dentro estáis cheios de roubo e de intemperança. Fariseu cego, limpa primeiro o interior do copo e do prato, para que também o que está fora fique limpo.

Há pessoas que utilizam roupas, acessórios e instrumentos que as levam a serem identificadas como cristãs e participantes de determinada comunidade. Jesus provém, porém, previna-nos contra o viver sob aparências. Guardai-vos de fazer vossas boas obras diante dos homens, para serdes vistos por eles. Do contrário, não tereis recompensa junto de vosso Pai que está no céu. Quando deres esmola, que tua mão esquerda não saiba o que fez à direita. Assim a tua esmola se fará em segredo, e teu Pai que vê o escondido recompensar-te-á. Quando rezardes, não façais como os hipócritas, que gostam de rezar de pé nas sinagogas e nas esquinas das ruas, para serem vistos pelos homens. Em verdade eu vos digo, já receberam sua recompensa. Evidentemente, não se pode generalizar. Há pessoas que usam tais adereços como sinal de sua adesão e a uma causa, e só as empunham após uma adequada preparação interior. A postura de quem as usa por convicção é bem diferente de quem as usa só para mostrar-se aos outros.

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1: 5:14.

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2: Tô aqui, gente, sou seu amigo da madrugada. Bom dia, alô Campos Novos, meu celeiro amado. Bom dia, minha prenda querida, bom dia, peão amigo. Eu estou chegando aqui agora ao vivo na programação da sua rádio. Isso mesmo, Rádio Cultura de Campos Novos, de uma marca de 68 anos de história. 5:30 marcando o nosso relógio aqui do galpão. Hoje já é terça. Estamos vivendo a terça-feira um dia depois do outro, assim, um por vez tá bom, né? A caminhada não precisa ser assim de uma maneira louca, não é? A gente vai explorando cada dia, vivendo um dia depois do outro.

0: e tá tranquilo já por demais. Eu peço licença então para você, quero te fazer companhia em mais um momento, em mais uma manhã aqui na Cultura.
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0: É isso mesmo, esse é o nosso programa do mate, da conversa, da música tradicionalista campeira com o sabor do chimarrão e do café. Pois ele livra o necessitado que clama, o aflito que não tem ninguém para ajudar. Salmo 72, versículo 12. Amém? Muito obrigado ao ouvinte Eli Gomes por essas palavras enviadas aqui pro Zap cedinho na programação da Rádio Cultura 531.

0: 5h35 Serranos, com a participação do Sérgio Reis, ou de casa. É o programa Hora do Chimarrão. Eu falei ou de casa? Sério? Meu Deus, nossa vaneira, que ou de casa alguém pediu aqui pra gente tocar daqui a pouco. Nossa vaneira foi a música que nós ouvimos. Mas não se preocupem, daqui a pouco eu acordo de vez, viu? Por enquanto eu tô no ensaio aqui. Bom dia, bom dia.
1: Olá, Otis. Bom dia.
0: Bom dia.
1: Tudo de bom?
0: Tudo bem, tudo bem.
1: Ah, tudo bom aí contigo?
0: Sim, sim.
1: Gostaria de escutar uma música para recordar, mas eu não recordo bem se é com o Adelar ou é com o Neide. Ou de casa. Se puder rodar aí para nós, eu agradeço. Obrigado de já.
0: Valeu pro senhor também. Roni, aí das bandas de Anitta Garibaldi, 5h36.
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2: 5:40.

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1: Eu sou dizimista, eu sou, você dizimista, eu vou. Vamos partilhar o que Deus nos dá, todo o nosso amor.
2: Dízimo é a devolução que fazemos ao nosso Senhor de tudo o que Ele nos dá, com carinho e muito amor. Devolver o dízimo a Deus é o dever do bom cristão. Esse gesto generoso prova nossa gratidão a Deus.
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2: 5h45, gente. Faltam 15 minutos para as 6 horas. Aqui estamos, vamos continuando então. Hora do chimarrão, tocando a música campeira da melhor estampa Gaudéria aqui no amanhecer. E a nossa gratidão a Deus que nos coloca em mais um dia. Hoje já é terça, estamos aqui na Cultura, a nossa rádio grande do Planalto Sul de Santa Catarina. Daqui a pouco o padre Alexandre Bioc dá uma passadinha por aqui e traz para nós aquela boa mensagem no amanhecer, porque uma boa palavra também toca da programação da Cultura. Buenas aí pro pessoal que tá na lida. Bom dia, Rogério do Amaral, no trecho já. E o Rogério já confirma a audiência aqui de porungo na mão, recheado de boa erva e com a Cultura presente aí. E já mobilizando, né? Movimentando o possante para mais um dia de peleia. Valeu, Rogério, que Deus te acompanhe. 5h46.

0: Perfeito, minha gente. 5h52 aqui na manhã da Rádio Cultura de Campos Novos. Ouvimos Grupo Cordiona, Remexendo o Passado. Essa eu enviei já aqui no finalzinho da moda para Elisete e pro pessoal da Chácara Recanto dos Tropeiros. Pessoa que faz um barulhinho da cuia do mate, enquanto a cultura faz um barulhão aí, né? Com a música buena, um barulhão saudável, claro. Um abraço para todos aí, um dia pleno e bendito, né? Em todos os sentidos. Nós ouvimos antes ainda os Mirins, Meu Canivete. A cultura é assim, boa de música, informação, serviço, utilidade pública, trabalhando para que você tenha acesso a bons conteúdos e música também de qualidade. Uma parada aqui, já voltamos.
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0: Bem aqui mesmo, gente, 5:55. Isso significa então que faltam 5 para as 6. Pois é, e o programa Hora do Chimarrão vai tinindo aí, né? Batendo estribo. E a música buena que passa por aqui, né? Pelo palco da Rádio Cultura, nas manhãs da Hora do Chimarrão. Bom dia, gente, pro pessoal que tá na lida. Bom dia pro pessoal da VT Engenharia, rumando para Abdom Batista, né, para fazer a coleta do lixo doméstico aí, né? Legal, então. Um abraço para todos. Obrigado pela carona. Bom dia de trabalho. Daqui a pouco tem música. Agora nós vamos ouvir antes o padre Alexandre Biolk com a nossa mensagem do amanhecer.
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2: Bom dia, amigos ouvintes da Rede Scalabriniana de Comunicação. Que bom podermos estarmos juntos em mais um amanhecer. Amigo ouvinte, você já se perguntou sobre quem é Deus para você? É possível que você nunca tenha feito esta pergunta conscientemente, mas uma coisa é certa, você tem uma imagem de Deus. Talvez a sua imagem de Deus seja de alguém distante, que por estar tão longe você não consegue dialogar com ele. Talvez a sua imagem de Deus seja de um patrão, que quer ver sempre o resultado do esforço dos seus empregados. Talvez a sua imagem de Deus seja de um comerciante, por isso sempre que você precisa de algo, lhe faz uma promessa. Talvez a sua imagem de Deus seja de um velhinho de barba branca, que de tão velhinho que aparenta ser, parece que ele não tem forças para agir. Talvez a imagem de Deus que você tem é de um pai, de uma mãe, de um irmão, de um amigo. Não sei qual é a imagem que você tem de Deus, nem importa qual imagem você tenha. O que importa é que a imagem que Deus tem de você é de um filho a quem ele ama infinitamente. É a imagem de um filho a quem ele perdoa sem cansar-se jamais. É a imagem de um filho a quem ele criou a sua imagem e semelhança. O que importa é que nosso Deus é um Deus que, apesar de nossas fraquezas e erros, jamais desiste de nós. E rezemos. Senhor, neste novo amanhecer, coloco-me humildemente em vossa presença para que conduzais a minha vida. Tomai conta do meu ser, de tudo aquilo que sou, das minhas capacidades, dos meus dons e talentos. Transformai minhas fraquezas e limitações, purificai minhas intenções e fazei com que o meu agir seja uma obra de louvor a vós. Quero despojar-me de tudo, dos meus interesses pessoais e dos meus preconceitos, a fim de estar livre para vos servir. Senhor, conduzi os meus passos nesta jornada, pois estou disposto a vos seguir em tudo, desde que se faça a vossa vontade. Amém.
3: Obrigado pela sua companhia. Continue ouvindo a nossa programação, que você tenha um ótimo dia e que Deus, por intercessão de São João Batista Scalabrini, abençoe você e sua família. Em nome do Pai, do Filho e do Espírito Santo. Amém.

0: Celso Souza. Tempo sem volta.
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0: Perfeito, e aqui estou eu, Ortiz, seu amigo da madrugada, 6:03, 6:03, manhãzinha de terça. E aqui na terça a gente vai com mais ouvintes. Bom dia, gente. Buenas aí, bom dia. Janete dos Santos.
2: Bom dia, tudo bem? Mandou uma música bem bonita pra quem estiver ouvindo, pra vocês aí da rádio.
0: Ok, perfeito, muito obrigado.

0: 6h13, nós ouvimos antes os Amigos, com boa música dos Bertucci, Andorinha. Logo depois, acabamos de ouvir aí Cristiano Quevedo, Bem na Porteira. Essa aí foi Por Minha Conta, viu? Nossa senhora, gostou? É, teve gente que gostou, eu recebo uns aplausos aqui, um bom dia da Angelina. Bom dia, Angelina, como é que tá? Deus abençoe. Boa terça-feira, aí no Recanto dos Tropeiros, Angelina gostou dessa música, né? Bom gosto, essa música é pra lá de especial, uma mensagem sensacional. Cristiano Quevedo, Bem na Porteira. E uma paradinha aqui, tem intervalo comercial, uma pausa então para os nossos anunciantes, daqui a pouco eu volto.
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0: É aqui mesmo de volta, gente, 6h15.
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0: Para falar do tempo, vamos ouvir aqui o analista meteorológico da Climaterra, Ronaldo Coutinho. Diga aí, Ronaldo.
7: Bom dia. É, o tempo segue no geral com tempo bom, frio de manhã, entre 4, 7, 5, 8 graus. À tarde passa aí dos 20. Teremos um dia aproveitável. Dificilmente tem chuva. No decorrer da quarta-feira também, fresquinho de manhã, talvez abaixo de 10, passa aí dos 22 a 24 graus, um pouco mais, e ainda é provável que passe sem chuva. No decorrer da quinta-feira, teremos chance de chuva tarde e noite, sexta também, não dá para descartar alguma coisa mais forte, isolada na região, e a tendência de chuva também no fim de semana. Entre sexta, sábado, domingo e segunda, está indicando aí chance de chuva, trovada e períodos de melhora na região. Até pode ter um bom volume de chuva somando ali de sexta a segunda, principalmente na direção do Rio Grande. Alguma ocorrência de granizo e vento também. Deve esfriar a partir de terça com a saída da frente fria e um frio mais forte semana que vem. Da Climaterra, Ronaldo Coutinho.
0: Ok, Ronaldo Coutinho. É, só a chuva já tá bom, né? 6h17.

0: valor.
1: Erlon Pericles, participação do Elton Saldanha. Amigos do tempo antigo, antes os bateadores e o Márcio Correia, uma maneira de respeito. 6:24, que tal? Bom dia, te ouvir, tá aí das bandas do Monte Carlo, como é que tá? Bom dia.
2: Bom dia, aqui é o Tio Vita de Monte Carlo.
1: Opa!
2: Já estamos quase saindo para o interior e podar parreira. E quero que a próxima música aí ofereça aí para meus companheiros de trabalho também, que Deus abençoe o nosso trabalho hoje, cada um de nós.
1: Valeu, Tio Vita. Um abraço para o senhor aí, para a companheirada de trabalho também, para o pessoal da Peleia. Tá, um dia abençoado e pleno para todos aí. Bom dia, amigo Ortiz, bom dia pessoal aí pras bandas de Vacaria, mas que tal, né? O que que achou? Bom dia pessoal aí também do grupo musical Pé do Extremo, alô pro tio Quinato, né? E pra esposa Letícia e pro pessoal que gosta da música, daqui a pouco eu trago uma do Pé no Estribo aqui no programa Hora do Chimarrão.
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4: 6:24.
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4: 6:29. 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

0: Grupo Pelo Estribo, Chinoca Atrevida.
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0: E aqui eu sigo então, gente, já estamos com 6:33 e a partir desse horário aqui, oferecimento de Mercosul Toyota, Napalha e Super Lucas. 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
0: Aí, gente, olha a hora, olhou, tá bom então. Seguimos a vida aí, buenas, gente. Bom dia, quem tá aí? Hélio, né? Bom dia.
3: Bom dia. Falando aí. Bom dia, tudo bom?
0: Opa.
3: Rádio Cultura, só toca sucesso.
0: De certeza.
3: Começa a tocar a música um dia de geada, foi isso pro seu Everaldo, lá foi nosso amigo Coleta, todos que estiveram vindo, um abraço.
0: Valeu, um abraço também. Olha, meu amigo do céu, dia de geada eu não tenho, tem a noite, que é essa aqui, ó, 6:36.

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2: 6:40.
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1: Isso mesmo, gente, estamos aqui agora com 6h46, manhã de terça. 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
1: Aqui estamos nós, 6:47. 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Meu povo, 6:48, 12:07, hora do chimarrão. Continuando, bom dia para Lourdes e família aí na Barra Grande, no Abdom Batista. Gostou da música Noite de Geada? Até a música, né? De dar um arrepio na sola da bota, mas é assim, né? Nosso período aí, hoje tem que tá bom, né? Não é que tá calor, né? Tá frio ainda, mas menos frio, por assim dizer. O fim de semana foi de rengue a Cusco, como dizem os galderes por aí. Bom dia pro Baque, no fundo da grota, interior da Vargem, Buenas.
2: Cultura, bom dia, Ortiz, uma abençoada, feliz terça-feira. Um abraço aí, família Baque, família Arroyo aí. Riscado no Paredão, Xeno, Lucelino, Macega, Dirceu Guidina, seu Nick Carvalho. Na possibilidade, manda pra nós e se for possível aí, os mirins aí, maneirinho da saudade, velho Baque, fundo negócio.
1: Valeu, Baque.

0: Tá bom, João Luiz Correia. Fandangos de antigamente, antes os mirins, vaneirinha da saudade. Tem intervalo.
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2: 6:55.
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2: 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Aqui na nossa rádio, estamos de volta, Hora do Chimarrão. Perfeitamente, minha gente querida. 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
2: Bueno, gente, 7:03. Vamos seguindo então aqui, né? Para dar tempo de rodar mais umas modas, vamos seguindo rapidão, né? Porque a partir de sexta, o programa Hora do Chimarrão estará esculhambado. Nossa Senhora do Céu, vamos fechar às 7, né? Durante uma diarada, até o começo de outubro. O que é que achou? É, obrigado, é obrigado, né? É lei, né? Então vamos assim, né? Quem é do bem segue as leis. Não é assim? Nesse nosso país, então, sexta-feira começa tal de propaganda eleitoral. Tá, mas vamos lá, vamos seguindo aqui. Bom dia, Osni Carvalho, diga aí.
4: Bom dia, senhor Tis. Aqui Osni Carvalho, ó, numa música boa aí, ó.
2: Sim, senhor.
4: Meio naijada, né? Pra todos os amigos que estão escutando a rádio aí, nossos amigos ali da Varja, o senhor. O nosso amigo velho ali que agora mesmo mandou aí o Baque, né? Tô meio atrasado aí na programação aí, mandar música pros amigos, mas pra todos os amigos aqui de Campos Novos, cidade vizinha, Rio Grande, minha família, tá bom, senhor Tis?
2: Tá bom, seu Osni, 7:04 agora, 7:04.

César Oliveira e Rogério Melo, Floreios para um peão de campo, que tal? 7:08 aqui, Manhã da Cultura, programa Hora do Chimarrão. Tem gente chegando aqui, que legal, né? Bom dia, Ortiz, tudo bem? Tô bem. Suzana Bezin Neres. Oi, Suzana, bom dia para você, bom dia pro marido e o Narciso. Pois é, a Suzana e o Narciso estão desejando um feliz aniversário para a filha Niele, que tá de aniversário hoje, né? Que Deus abençoe ela com muita saúde, felicidade. Aí o povo do bairro Nossa Senhora de Lourdes, né? De onde a Suzana me manda esse zap. Valeu, Suzana, um alô para você, pro Narciso e sobretudo para Niele, viu? Que Deus abençoe, né? Com um coração generoso, com uma vida longa e saudável. Deixa eu mandar um alô também pro Laucir Paulo Mazieiro. Ô, Laucir, como é que tá, homem do céu? Olha que legal, Laucir pediu uma música diferenciada aqui, né? Que bom, né? Quando a galera pede música assim que a gente quase não toca por aqui, né? E é das boas, do falecido Leonardo 79, essa aqui, ó.

0: É isso aí, com o falecido Leonardo, ouvimos então Viva Bombacha. Pausa para os comerciais, voltamos daqui a pouco, seguindo aí já para a finaleira do programa.
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0: 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Desacelere, seu bem maior é a vida. 7:21 aqui na Cultura, gente. Buenos aí, bom dia pra Teria, Terezinha Valéria em Lacerdópolis. Adinha, obrigado pela audiência. Manda uma figurinha aqui confirmando a audiência na Cultura, né? Cultura fazendo eco por aí. Bom dia pro pessoal aí no Erval Velho, Monte Alegre. Bom dia, Bula. Como é que tá? O Carlos Bula se manifesta.
13: Bom dia, meu amigo Pedro Ortiz. Toca a música aí, As Promessas do Meu Pai. Nada a ver com o tempo que tá chegando aí, né? É pura coincidência. Grande abraço e bom dia pra você e pra todos os ouvintes.
0: É isso aí, pois é. As promessas vêm aí, né? Nossa Senhora do Céu, 7:22.

Os mirins, promessas do meu pai. Era isso, gente, hora de dar um tchau pra vocês, então é isso, né? Obrigado a todos, mais uma missão que eu cumpro aqui, obrigado a Deus pela permissão de mais um programa e a você, ouvinte Cultura, fique bem, fique na paz, grato aos anunciantes também e patrocinadores aqui do horário do programa Hora do Chimarrão. Mais uma missão que a gente cumpre, mas eu continuo por aqui, daqui a pouco a gente segue com o jornalismo na manhã desta terça-feira. Até já.

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2: Olá, gente, estou de volta aqui na programação agora com o nosso jornalismo, 25 de agosto de 2026, hoje é terça-feira. Nessa edição, Câmara de Vereadores debate projeto que cria 40 novas funções dentro das atividades da educação, entre elas para a educação especial. Legislativo também discutiu e aprovou lei que determina identificação em veículos oficiais. Debate compra de 3 quadras no valor de 4.200.000 no bairro Aparecida para construção de casas populares. Também, Legislativo avaliou prestação de contas da Expo Campos 2026. Ao vivo nessa edição, os vereadores Valtoeiro Escolar do MDB e Evandro Galiotto do Partido Novo. Ainda especialistas debatem medidas de combate à corrupção em Santa Catarina. Ronaldo Coutinho do Prado traz aqui detalhes da previsão do tempo. 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
2: 7:32. Em tempo, olha, especialistas debatem medidas de combate à corrupção em Santa Catarina.
4: A corrupção afeta muito mais do que os cofres públicos, atingindo diretamente serviços prestados à sociedade. Por isso, especialistas estão reunidos em Santa Catarina para a segunda semana estadual de combate à corrupção, discutindo formas de prevenção e a participação cidadã. O evento ocorre de 24 a 27 de agosto e é promovido pelo Ministério Público de Santa Catarina e a Universidade Univale. O promotor de justiça Afonso Guizo Neto, mediador do fórum e coordenador do programa Educação Cidadãos, destaca que o combate à corrupção exige participação coletiva.
5: Essa semana de combate à corrupção, ela está chamando a atenção para um problema que não é só dos políticos, que não é só dos brasileiros, é um problema universal.
4: O promotor de justiça Afonso Guizo destaca ainda o trabalho integrado em busca de soluções para fortalecer o controle social e a boa governança.
5: Nós temos que participar todos como cidadãos desse processo, um processo de levar o problema, de apresentar soluções e junto construir. Então o cidadão, sim, ele tem muito a ver com a corrupção, afeta a saúde, afeta as escolas, afeta os hospitais, tem a ver com a vida dele e ele tem que ser um dos atores desse processo.
4: Alguma dessas experiências vem de outros países. No evento, o professor Camilo Enciso apresentou ferramentas usadas na Colômbia para acompanhar contratações públicas. Camilo explica que órgãos de controle colombianos fazem uso da inteligência artificial. O país também avança na regulamentação do lobbying, quando grupos de interesse tentam influenciar decisões e órgãos do governo.
6: Isso nos ha permitido utilizar herramientas de inteligencia artificial para detectar de manera oportuna riesgos de corrupción. Esto lo está utilizando la Contraloría, lo están utilizando los órganos de control en el país y creo que es un aporte importante.
4: Segundo o especialista, a transparência ajuda a identificar quem procura o Estado, quais interesses estão envolvidos e a prevenir o tráfico de influência.
6: Lo cierto es que en una democracia es fundamental saber quién interactúa con quién, quién pide qué ante el Estado para poder hacerle seguimiento a que esa relación sea transparente, que no haya tráfico de influencias.
4: A Semana Estadual de Combate à Corrupção segue até esta quinta-feira, com ações gratuitas e abertas ao público. Para mais informações, acesse o site ou as redes sociais do Ministério Público de Santa Catarina. De Florianópolis para a Rede de Notícias Acaerte, Mônica Andrade.
2: Ok, obrigado, Mônica. 7:35.
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2: O tempo então é assunto para o analista meteorológico Ronaldo Coutinho.
7: Bom dia. É, o tempo segue no geral com tempo bom, frio de manhã, entre 4, 7, 5, 8 graus. À tarde passa aí dos 20. Teremos um dia aproveitável. Dificilmente tem chuva. No decorrer da quarta-feira também, fresquinho de manhã, talvez abaixo de 10, passa aí dos 22 a 24 graus, um pouco mais, e ainda é provável que passe sem chuva. No decorrer da quinta-feira, teremos chance de chuva tarde e noite, sexta também, não dá para descartar alguma coisa mais forte, isolada na região, e a tendência de chuva também no fim de semana. Entre sexta, sábado, domingo e segunda, está indicando aí chance de chuva, trovada e períodos de melhora na região. Até pode ter um bom volume de chuva somando ali de sexta a segunda, principalmente na direção do Rio Grande. Alguma ocorrência de granizo e vento também. Deve esfriar a partir de terça com a saída da frente fria e um frio mais forte semana que vem. Da Climatera, Ronaldo Coutinho.
2: Ok, obrigado, Ronaldo Coutinho, com as informações aqui inerentes ao comportamento do clima para Campos Novos para os próximos dias.
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2: 7:37. Bem, senhoras e senhores, conosco aqui os vereadores Evandro Galiotto e Valtoir Scolaro, ao vivo, para a gente discutir assuntos importantes, conforme eu citei já no início da edição de Cultura Notícias desta sexta-feira, como nós falamos aqui, assim, a grosso modo, a edição das 7:30. Boas-vindas, então, senhores vereadores. Bom dia, parente, boas-vindas aí, bom dia para você.
8: Bom dia, Otis. Bom dia aos ouvintes da Rádio Cultura. É, primeiramente, agradecer a Deus aí por nós estarmos aqui novamente.
2: Amém.
8: Né? Nesse dia, mostrando nossos trabalhos aí perante o Legislativo de Campos Novos.
2: Ok. Escolar, boas-vindas também. Bom dia.
9: Bom dia, Otis. Bom dia aí aos ouvintes da Rádio Cultura aí. Estamos aí para trazer aí as notícias, os projetos que tramitam também na nossa Casa Legislativa.
2: Sim.
9: Também para a população estar ciente e também o que vem sendo realizado aí, o que tem pela frente em nosso município de Campos Novos.
2: É isso aí. Bem, senhores, tramita na Câmara o projeto de lei que cria 10 cargos para professor de educação especial e outros 30 cargos para profissional de apoio educacional. Aliás, na tarde passada, o projeto foi discutido com a secretária de Educação. Escolar, essas funções são necessárias, especialmente os 30 apoios educacionais? A sua opinião, então.
9: Pois então, este projeto entrou na Câmara ontem, foi designado na relatoria, na comissão da CCJ, eu fui designado relator, né?
2: Sim.
9: E o projeto vem aí criar 30 cargos de professor de apoio, né? Apoio profissional de apoio escolar, e 10 cargos de professor de atendimento especial educacional. Então, acredito que esse projeto aí é para atender a demanda também da inclusão, né, inclusão social dos alunos, a parte inclusiva aí que nós precisamos no nosso município. Acredito que esse projeto foi desenvolvido com várias pessoas junto, pensando, né, em prol da nossa educação do nosso município de Campos Novos. O projeto em si, claro, analisando assim a modo grosso, ele tem várias aí características, né? E funções, atribuições, mas eu quero deixar bem claro para a comunidade, para os pais, né? Para os alunos, para os professores, que nada vai ser para prejudicar, e sim para melhorar. É buscando a evolução na área da educação, que é também para atender uma Constituição Federal que já existe, inclusive Santa Catarina é um único dos estados ainda que tem essa modelo, né? Que hoje está atuando, e com esse projeto aí tende a mudar a estrutura educacional do nosso município de Campos Novos.
2: Certo, sobre isso, vereador Galiotto, a sua opinião.
8: Ô Dias, entrou esse projeto na casa, como falou o vereador Valtuir, né? Essa semana, ontem foi para as comissões, mas antes desse projeto vir à casa, a gente teve algumas reuniões, sim, com a a Secretaria de Educação, né, no qual nos pontuou esse projeto. Eu acredito que vai ser mais um projeto polêmico, né, Ortiz, porque quando se fala em criação de cargos, né, na educação, e como bem falamos aí, fomos procurados, né, por vários professores, por pais de alunos, né, que aí estão no ensino da educação especial. Então a gente analisou bem, está analisando esse projeto, né? Acredito que vai dar muita discussão, porque a gente entende que quando você cria um cargo, né, que é esse de apoio apoio à educação especial, a gente tem que ficar atento, porque esse cargo ele exige somente o ensino médio, né? E é um cargo que vai ser no valor de R$2.759. Então, nós analisamos que os professores se preocupam, sim, porque os professores estudaram, eles trabalharam, se formaram, se graduaram para, né, atender esses alunos em sala de aula. E agora, o que a gente vê é que com a abertura desse cargo, né, que vai ser criado 30 vagas para o concurso, a gente vê que somente o ensino médio aí pode já fazer o concurso, prestar o concurso. Então a gente não quer que isso seja um retrocesso para a educação de Campos Novos. Essa é a grande verdade. Então nós queremos, assim, discutir bastante, né, ver essa questão, porque quando você fala em diminuir custo, né, numa administração e principalmente numa pasta de educação, eu acho que a gente tem que tomar muito cuidado. Nós temos que ficar atento a isso, porque tem vários setores, vários parte da administração que a gente pode fazer isso, né? Mas na educação não, a gente tem ali um mínimo que é o 25% que tem que investir numa educação no município, mas é o mínimo, nada impede que você possa, né, investir mais. Sim. Então a gente vai tomar muito cuidado, quero deixar bem tranquilo aqui as professoras, aos pais dos alunos também que nos procuraram alegando, vereadores, né, a gente já tem nossos filhos em sala de aula especial, a gente sabe que tem um professor especial para ele. E agora, simplesmente, Ortiz, o que eu vejo é que, de repente, uma pessoa que trabalha no comércio, né, ela pode ver esse concurso e ir lá fazer, porque, né,

0: Então a gente vai tomar muito cuidado nessa questão aí para nós não retroceder a questão da educação.
1: Certo. Senhores vereadores, ainda, aliás, vem a calhar o assunto também, em breve deve ser debatida na casa a revisão do plano de cargos e salários, né? E pode sair até o final do ano concurso público para educação também. Os senhores Galiotto e Scolar são a favor da extinção do professor adjunto, por exemplo? O que mudaria nas escolas para as crianças, Galiotto?
0: Ortiz, então, realmente essas reuniões que nós tivemos aí com a secretaria era para não todo, né, Valteira, a questão de cargos e salários, né, Até planos de carreira. Porém, eles separaram em partes, né, o que esse projeto que chegou até hoje é da questão da educação especial. Mas tem sim, tem perante o que a secretária falou para nós, que eles vão trazer esse plano de cargos e salários para o legislativo. O que eu entendo é que essa questão de professores, adjunto e regente, né, a gente também tem que tomar muito cuidado, né, por causa que a gente tem as professoras as ACTs aí que são contratadas e são professores graduados, né, que precisa ter uma graduação, elas têm um plano de carreira, elas têm as progressão de cargo, né? Então a gente tem que tomar muito cuidado sim com essa questão da professora adjunto e não, né, diminuir ninguém. Essa é a grande verdade. Nós precisamos é sempre incentivar. Eu acho que o IDEB do nosso município depende muito disso. Nós precisamos ter pessoas graduadas, nós precisamos aumentar sempre mais o nosso IDEB, né? Então, é uma preocupação, assim, que vai dar muita discussão. Até o momento, acredito que deram um passo atrás, né, nessa questão, que tinha que acabar com o professor adjunto, que não ia mais existir. Mas, nesse momento, acho que foi, né, Walter também é testemunha aqui, que foi dar um passo atrás e vai ficar como está aí, né?
1: Certo. Sua opinião, Walter Escolar, então, acerca desse assunto.
2: Só para complementar, então, antes da nossa preocupação, como O projeto entrou ontem na nossa casa, né?
1: Certo.
2: CCJ, esse projeto número 10/2026, né, dos cria os cargos, né? Então já prontamente, quinta-feira, nós lá da comissão já convocamos, né, convidamos os professores, as secretárias, representantes de sindicatos, né, para estar presente quinta-feira às 18h30, para nós juntos construirmos, né, e trocarmos ideias sobre esse tema aqui, né, para que fique bem esclarecido, que seja adjunto, seja as ACT, seja as efetivas, né, todo o quadro de professores do município, né, para também juntos deixar bem alinhado qual que é o direcionamento desse projeto aqui. Para quê? Para que venha a beneficiar o nosso município, nossos alunos,
1: sim,
2: sempre prezando pela melhor qualidade na educação.
1: Senhores vereadores, a carência na educação, ela é grande. Carência que eu digo, falando agora, mudando de assunto, mas sem sair da linha educação, questão de creche, por exemplo, né? Permanece ao mesmo tempo a necessidade de vagas para creches, né? Como ficou, por exemplo, a construção da creche no bairro São Sebastião? Foi pedido, inclusive, um laudo de geólogo com relação à presença de água, né, no terreno, no local ali, perto da rodoviária. Como ficou, então, esse projeto, senhores? Parou? Como está, enfim, Escolar?
2: Sim, então, assim, ó, o projeto, ele entrou na CCJ.
1: Certo.
2: Daí, foi para a comissão de orçamento. O vereador Molon pediu vistas, Porque ele solicitou um documento do geólogo, que quem tem que fornecer e ir atrás é o proprietário do imóvel, que está fazendo a negociação. Até então, não teve a resposta, e o projeto, sem a documentação legal e ambiental, nós lá da comissão também, por prudência nossa, nós não resolvemos seguir o projeto.
1: Tem que esperar.
2: Esperar.
1: Uhum.
2: Então, agora, o que aconteceu? O projeto, a administração municipal entrou com um projeto substitutivo, né, alterando o projeto inicial daqueles 16 lotes, que era a proposta inicial, que era o valor apresentado dentro do projeto, que era 16 lotes, somando aí 6.480 metros quadrados, e a proposta inicial de aquisição era 4.350. Então, diante dessa questão ambiental ali, entrou um projeto substitutivo, ontem também tramitou entrou na CCJ para nossa análise, e foi designado, se não me engano, o vereador Jair, para fazer.

0: trazer aí o relatório. Então, o que ficou apresentado? A proposta agora do substitutivo ficou 11 lotes. Então, aqueles 5 lotes inicialmente que necessitariam de documentação ambiental e documento do geólogo foram retirados do projeto. Sim. Não entra na negociação. Uhum. Entra os 11 lotes.
1: Certo.
0: E numa proposta de valor, que daí vai ficar retroativa e proporcional, né? 3 milhões de reais. Uhum. Nos 11 lotes que foi apresentado e do empreendimento.
1: Excluindo aquela parte lá que teria água e tal.
0: Excluindo aquela parte lá que representa os 5 lotes.
1: Sim, sim.
0: Para a construção de 1.980 metros quadrados da creche.
1: Uhum.
0: Então, esse aqui vai ser a área construída da creche. E o imóvel em si, ele vai ficar com 4.374 metros quadrados.
1: Certo.
0: Esse é o projeto que entrou ontem lá, substitutivo. Uhum. Número 1.
1: Ok. Galiotto, você diz o que é sobre isso?
2: Ortiz, esse projeto ele vem tramitando já há alguns dias e teve uma questão assim de análise, né? De perante a alguns vereadores. E vejo que é a prerrogativa do vereador, né? Fazer essas questões de requerimento, né? E pedido de vistas. É, e porém, a gente sempre conversou, nos entendemos, todos os vereadores lá, que ninguém segurou esse projeto na casa, né? Pelo contrário, nós sempre tentamos dar a celeridade nesse projeto, né? Por quê? Porque a gente sabe do déficit que tem em questão de vagas para creches, né? No nosso município, a gente está ciente disso. Mas, infelizmente, teve esses contratempos, né? No projeto, e foi sentado, conversado, e hoje veio esse projeto substitutivo, né, para que sim dê o encaminhamento e faça caminhamento e faça a compra desse terreno e construa essa creche. Eu vejo o seguinte, Ortiz, é um trabalho de todo mundo, é um trabalho do conjunto do executivo e do legislativo, porque esse projeto, se a gente tem aprovado ele, né, no primeiro passo, essa é a grande verdade, no primeiro chegou lá na Câmara e tivesse sido aprovado, talvez poderia haver uma complicação futura para o prefeito em exercício, né? Poderia até ficar inelegível, né? Se há questões de processos ambientais. Então, foi feito um trabalho minucioso com os vereadores, né? Os que fizeram requerimento, que pediram vista, né? E hoje o projeto veio substitutivo, vai, né, tramitar de forma corretamente dentro da Câmara de Vereadores, porque nós precisamos sim encaminhar para que seja sanado esse problema, que é o déficit da educação, ou seja, das vagas de creche aí no nosso município.
1: Perfeito, 7:50. Eu faço um intervalo aqui, gente. Voltamos em instantes. Daqui a pouco, então, a gente retoma a conversa com os vereadores Galiotto e Scolaro nessa manhã de terça-feira aqui na Cultura.
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7: 7:53 de volta aqui, gente. Estou aqui com os senhores vereadores, o Escolar e o Galeotto. Escolar do MDB, o Galeotto do Partido Novo, falando de assuntos importantes inerentes à Câmara de Vereadores do município. Senhores, eu não creio que não vou conseguir falar de tudo que a gente tinha pautado com os senhores aqui, né? Mas vamos assim, dando, desculpem a expressão, uma pincelada aqui, outra ali, né? E falando agora então dos três quadras do bairro Aparecida, né? De 4.200.000 para construção de casas populares. Vereador Valtoir, essas quadras seriam ali perto de onde? Já tem terreno, digamos, grande para as 104 unidades no Recanto dos Pássaros, né? Também, que é assunto de debate. E como está a execução, então, do primeiro projeto lançado ainda em 2019? A prefeitura vai conseguir fazer as 64 unidades agora, enfim? E o projeto dessa nova área também, como é que fica?
8: Assim, Ortiz, só vamos recapitular. Tem um projeto, a parte habitacional.
7: Sim.
8: Tem um projeto do governo do estado, em parceria com o governo do estado, que são 30 casas, né? Que é o Casa Catarina. Esse já foi licitado, já tem empresa ganhadora, que é uma empresa de fora. Então, a tramitação documental, parte legal já está ocorrendo. Então, logo já seja aí a parte de critério de seleção de pessoas credenciadas e cadastradas. O segundo, que é o popular e conhecido aí das 104 casas, que é o projeto que ficou aí na administração passada parada, compraram o lote, foi feita a aquisição, mas a construção não aconteceu. Então, essa aí também agora deve dar início, tá? A parte de documentação e a parte de legalização para a construção. Né? Eu andei conversando com o Nelson de Paulo, que cuida da parte da habitação. Então já estão correndo atrás também para fazer essa parte documental, que o maior problema é a parte documental, a burocracia.
7: Certo.
8: Tá? Então vai ser dado andamento nessa parte habitacional aí das 104 casas. A questão de definir se vai ser apartamento ou casa, eles vai ser analisado, porque a cultura do nosso povo camponovense são mais de morar em residências, casas, e não tanto em apartamento. Então é um critério que estão sendo analisado, tá?
7: Pois não.
8: E também agora esse novo aqui que veio, as compras das quatro, das três quadras, é do lado do residencial Carlos Gomes, que é do lado daquele terreno que para construir 104 casas. Lá no loteamento, lá dos Blechival.
7: Certo.
8: Então é três quadras, são próximas, uma da outra.
7: Na mesma região.
8: Na mesma região, né?
7: Sim.
8: Então hoje nós temos aí um histórico de mais de 1.800 déficits de casas que necessitam nossa moradia em Campos Novos. E esse projeto aqui também, das três quadras, também vem para contemplar o projeto aí habitacional e também para cumprir um plano de governo que foi lançado na administração do Dirceu e da Cláudia, né?
7: Sim.
8: E também aqui para entrar, para que as pessoas do nosso município tenham condições reais de ter a sua casa própria, moradia, em vez de ficar pagando aluguel, tenha a sua residência própria.
7: Certo.
8: E já ajuda muito no dia a dia do seu custo financeiro.
7: Uhum. Vereador Evandro, sobre isso.
0: Ortiz, eu vejo esse projeto de extrema importância, né? E eu sempre digo, quando o município faz aquisição de imóveis urbanos, né? Ou seja, de imóveis, a gente tem que dar um respaldo, sim, porque eu sempre sou a favor de comprar e não vender, né? Então a gente sabe aí de vendas de imóveis, venda de terrenos que a gente teve no passado aí, que impactou muito no progresso do nosso município. E esse, ele vem a acarentar aí uma situação que nós temos aí bem complicada, que é o déficit habitacional, né, no nosso município. Então, a compra desse terreno vai ser implantado, né, esses projetos habitacionais, né, vejo de extrema importância, né, no qual foi comprado ali 18 mil metros quadrados, né, de terreno, uhum. Onde já tem aquele o loteamento, né, o residencial Carlos Gomes, então vai ser aproveitado a parte de infraestrutura, né, daquele loteamento para fazer esse novo aí. Então acho que projetos assim, Ortiz, quando vem para casa a gente fica feliz e a gente vai dar um trâmite, né, normal dentro do projeto, né, com a celeridade. E entendo assim que é projetos de extrema importância. Nós gostamos muito de aprovar projetos dessa forma.
7: Galera, eu tô ainda contigo, falando de moralidade, dinheiro público, né? Enfim, passou da Câmara e se torna lei exigência de identificação de veículos públicos, um projeto seu, enfim, no que ele consiste e qual a importância desse projeto, dessa matéria.
0: Ortiz, esse projeto de lei aí, no qual foi de minha autoria, né? No qual obriga a identificação dos veículos, né, próprios do município, né? No âmbito do Poder Executivo e do Legislativo. Quando a gente entrou no mandato, ou seja, início de 2025, aqui é testemunha o Valtuir, o que mais se ouvia era que sempre foi feito assim, sempre vai ser assim. A gente ouve muito essa palavra, né? Uhum. E isso nos entristece, né? Por quê? Por causa que não pode ser dessa forma. E a gente sabe que não é nessa administração, e sim administrações que passaram, e aqui estão, sempre acontece a farra com os veículos públicos. Essa é a grande verdade. A gente sempre tem denúncia de que aquele veículo está sendo usado para interesse próprio e não público. É, denúncias indo para suas casas, né, almoçar, indo a supermercados, né, muitos veículos indo, secretários indo para as festas de final de semana, né? Então, eu penso que esses veículos têm que ser identificados.
7: Sim.
0: A população precisa saber se aquele veículo é público ou é particular, porque ali foi se investido um dinheiro público, é um bem público. E tem combustível, uhum, naquele veículo que está sendo...
7: Há muitos veículos sem identificação ainda na área pública?
0: Eu acredito que nós temos aí em torno de uns 6 veículos, sim, né, que não são identificados. Que fique bem esclarecido aqui também que o veículo exclusivo, de uso exclusivo do chefe do Poder Executivo, esse não tem a obrigação de identificar.
7: Certo.
0: Mas é o veículo, né, sim, exclusivo. No mais, tem que ser identificado. Como, por exemplo, certo, nós hoje vemos a compra de uns veículos que teve, uhum, agora recentemente, né? No, uhum, caso, uma Ranger 4x4 para o secretário de obras. E essa caminhoneta transita aí no nosso município sem identificação, né? A população não sabe se aquele veículo é público, sim, ou é particular. Então, a gente precisa identificar, né? Eu vejo que é o uso correto da frota, o uso correto do dinheiro público. E é isso que fez nós impetrar esse projeto de lei na Câmara, né? No qual aqui quero agradecer na pessoa do nosso colega vereador Valtuir, a todos os vereadores que foi por unanimidade que aprovaram esse projeto, sim, né? E também já é lei, né, Ortiz? Já é lei porque já foi sancionado pelo prefeito.
7: Certo.
0: Então eu agradeço a todos aí que compreenderam qual que seria a finalidade do projeto, né? E eu acho que essa lei vem muito acalentar aí, vem muito nos ajudar a nós identificar, nós fiscalizar.
7: Ok. Senhores vereadores, eu tenho que concluir aqui, mas peço ainda a gentileza dos senhores de uma maneira assim breve, para que nos falem com relação à prestação de contas Expo 2026, quanto foi gasto pelo município, para que foi destinado esse valor, se era necessário, enfim, em Galeotto Escolar, fiquem à vontade.
0: Ortiz, sobre a Expo Campus que aconteceu aí no ano de 2026, ele não vem uma previsão de gasto para nós na Câmara de Vereadores, né? Essa é a grande verdade, nós temos que deixar bem claro isso. Porém, Após isso, foi feito aí por os vereadores da bancada do MDB um pedido de informação sobre o que gastou, né? E o que que foi gasto na Expo Campus que passou, né? Eu tive acesso a essas informações, né? No qual aí foi um custo de 3 milhões e 800 mil, né? Quase 4 milhões, onde nós tivemos aí um custo de 1 milhão e 800 mil em shows, né? Mais uma boa parte também gasto em palco, né? Ou seja, a estrutura para fazer esses shows. A minha opinião, Ortiz e povo camponovense, é que realmente a Expo Campus tem que ser feita, tem que, né, tem que existir ali. Houve-se no passado, né, deixamos de fazer muitos anos a Expo Campus. Uhum. E por várias mãos, eu falo isso, e até mesmo as entidades, né, trouxeram, resgataram a Expo Campus. A CDL, a CIRCAM, o Sindicato de Produtores Rurais, né? Então, eu vejo assim que talvez a Expo Campus investido muito em show, festa, né? Mas nós temos que pensar no comércio, né? Nas pessoas que vão lá expor, né? Fazer seus stands lá na feira. Por quê? Porque essas pessoas, elas pagam para ir lá fazer sua exposição. Mas elas precisam de uma contrapartida, né? Por exemplo, eu visitei no domingo à tarde a expositor lá que não tinha uma internet decente, né? Talvez até alguma questão de estrutura. É claro que a prefeitura se empenhou, trabalhou, fez o que pôde, né? Mas quando a gente investe muito em shows, né, estrutura de palco, a gente está beneficiando pessoas de outro município que vem aqui, né, curte o show, mas, né, talvez nós precisamos fazer uma parcela disso daí também para que seja investido mais na parte da pessoa, do pessoal. Sim. Que expõe lá, né, os seus stands. Uhum. Então veja assim, que a Expo Campus tem que existir, eu acredito que tem que ser anualmente, até tem alvo-se uma falácia aí que talvez vai ser cada 2 anos, né? Eu até quero procurar o pessoal do CDL, da CIRCAM, do Sindicato de Produtores Rurais, para ver qual que será o impacto disso, né? Porque eu entendo que nós precisamos investir sim, né? Sim. Na questão do comércio e essas entidades que
7: o volume maior de recursos foi em shows.
0: Eu acredito que sim, Ortiz, porque eu tenho um valor final, né, de 3 milhões e 800 mil investido.
7: No todo.
0: No todo. Uhum. E dessa parte, 1 milhão e 800, né, fazendo as cálculos lá de shows, sim, mais uns perto de 500 mil reais em palco, estrutura para esses shows acontecer.
7: Escolar.
8: Essa questão da Expo Campus aí, vamos supor, é um assunto aí que nós também estivemos analisando os números, né? E realmente, se for verificar, a parte pública, o executivo e os órgãos vinculados e parceiros, praticamente trabalham 6 meses do ano em função disso. A licitação, a burocracia para contratar show, para contratar empresas, estruturas, né? Toda essa infraestrutura necessária para ser realizado um show. Então, a gente verificou na prestação de conta ali, nos números, é muito empenho durante o ano inteiro, 6 meses praticamente, você inicia, você realiza o show e depois você presta conta, que também demanda de um tempo, né, expressivo aí. Porque se for analisar a questão de estrutura, é uma coisa que nós temos que também pensar em conjunto aí com a comunidade, com as lideranças, entidades, legislativo e executivo, é um centro realmente, de eventos, um parque, disposições, porque aquele parque lá não é totalmente da prefeitura, tem o sindicato rural que faz parceria lá e tal, então tem todos esse empecilhos, né, que tem que entrar em negociação aí para que as coisas aconteçam. A questão de fazer anual ou a cada 2 anos, a gente tem uma conversa informal aí, mas eu acredito que isso aí deve ser construído em parcerias, né? Os órgãos representativos, que nem a CDL, a CIRCAM, do comércio, as lideranças locais, né? Comércio, executivo também sempre envolvido, legislativo, para construir um ideal, né? Que seja também econômico para o município, porque assim, vamos ver, o cenário não é muito favorável, o cenário futuro não é muito favorável, e a gente já está sentindo os impactos econômicos, principalmente. Vamos falar na reforma tributária, vem assustando muito, né, a parte econômica do nosso município e nossos empresários também. Então tem todo esse contexto aí para ser analisado, mas eu acredito que sempre trazendo as pessoas para conversar dentro de uma democracia, chega a ser um consenso aí que também contenta a todos aí dentro da normalidade.
7: Ok, são 8:07. Gente, olha, eu agradeço aos senhores por terem comparecido aqui e suas respectivas bancadas também. Muito obrigado, Galiotto, do Partido Novo, obrigado, Valtoir Escolar, do MDB, que falaram aqui sobre projetos importantes, sobre demandas que estão transcorrendo na Câmara de Vereadores e alguns que são vislumbrados aí pelo município.

0: E claro, logicamente, legalmente falando, precisam passar pelo crivo da Câmara de Vereadores. Eu concluo aqui essa edição, daqui a pouco o Douglas chega com música e informação aqui na sequência, no Comando Geral. Obrigado a Rose e a equipe do jornalismo, eu sou Ortiz, volto na próxima edição às 9 horas, bom dia para você, muito obrigado Super Castanhal conosco nessa edição.
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8: 8:13.
3: 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Oi, oi, gente, bom dia, boa manhã. 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

0: terça-feira, 25 de agosto de 2026, 8:15 da manhã, 8:15. Estamos iniciando agora o nosso programa Comando Geral, com muita alegria, alto astral, informação, boa música, fé, otimismo e amizade. E bota amizade nisso. Eu daqui, você daí, eu daqui. Juntos vamos fazer e acontecer nesta programação. 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
0: Acorde pra vida, desperte pra ser feliz, acorde pra ser um campeão, uma campeã. 8:16 da manhã, 8:16, eu quero falar sobre missão. Qual é a nossa missão? Essa é a pergunta que devemos fazer. Eu acredito muito que a missão é o que nos move, né? O propósito que nos une e a razão pela qual todos os dias escolhemos servir. É ou não é? No Comando Geral, cada decisão, cada ação e cada atitude deve estar alinhada com um compromisso maior. Cumprir nossa missão com responsabilidade, disciplina, coragem e respeito. Que nunca percamos de vista que por trás de cada situação, cada desafio e cada missão, existem pessoas que confiam em nosso trabalho. Então vamos lá, equipe Cultura, vamos lá, equipe Comando Geral, vamos fazer acontecer nesse dia, que possamos enfrentar este dia com união, profissionalismo e determinação, fazendo sempre o melhor que estiver ao nosso alcance. Nossa missão é servir, e estamos aqui para servir, proteger e fazer a diferença para todos, né? Que Deus nos abençoe, abençoe o nosso trabalho, abençoe essa equipe que está aqui, para mais um super dia, para fazer mais uma super programação com muito amor, com muito carinho, com muita responsabilidade. E você, ouvinte, qual é a sua missão? Eu já falei da minha missão da equipe Cultura, da missão da equipe Comando Geral. Agora, eu quero que você busque saber, busque a resposta, qual é a sua missão. Bom dia, boa manhã, feliz terça-feira. Aumente som e cante junto com Adriana, Dunga e Fábio de Melo. Essa música é linda demais. Acredito eu que ela vai te ajudar muito na busca pela resposta. Qual?

0: Cada um tem a sua missão. A missão desses cantores maravilhosos aqui é anunciar que Jesus é o nosso Salvador, que Deus Pai é o nosso Criador. Enfim, cada um de nós tem uma missão. Que saibamos cumprir a nossa missão com muito entusiasmo, com muita empolgação nesse dia que está apenas começando, hein? 8h22, começamos bem, muito bem a programação com Infinity Rodas e Infinity Pneus, carimbando oferta. 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Antônio Toldo já chega cedo aqui, ó, carimbando o seu bom dia. Abraço para todos de Anitta Garibaldi. Valeu, Antônio, bom dia. Elizabeth Guzatti Bruneta passa por aqui, carimba o seu bom dia e deseja paz e bem. Paz e bem para você também, minha queridona. Valeu, Elizabeth. Naura já deseja paz, alegria, amor e bênçãos sem fim. Amém. Abraço, menina. Abraço para toda a família. Valeu, Naura. Eu volto já já com o esporte.
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2: 8h24.
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0: Ok, ok. 8:27 da manhã. 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E agora a galera vai curtir o esporte com Gerson.
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0: Fala, meu amigo, seja bem-vindo. Bom dia, Gerson Page.
9: Olá, Douglas, bom dia, ouvintes do Comando Geral. Atlético Paranaense vence o Botafogo e cola na vice-liderança do Brasileirão Série A. Assunto para o nosso momento esportivo desta terça-feira, oferecimento Top Sports, a sua loja esportiva. 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Pois é, Douglas e amigos ouvintes do Comando Geral do nosso momento esportivo. O Atlético Paranaense venceu o Botafogo e cola na liderança, na vice-liderança do Campeonato Brasileiro. A equipe paranaense abriu 3-0 no Rio de Janeiro e viu o time da casa reduzir no fim, mas segurou os 3 pontos. O Atlético Paranaense venceu então o Botafogo por 3-2 no estádio Nilton Santos, em jogo que encerrou a 24ª rodada do Campeonato Brasileiro. O resultado deixa os atleticanos a 1 ponto do Flamengo na vice-liderança do Brasileirão. O colombiano Kevin Viveiros aproveitou a oportunidade para voltar ao topo da lista de artilheiros do Brasileirão. Com 2 gols marcados sobre o Botafogo, ele chegou a 16 e passou o Pedro do Flamengo, que soma 15 pontos. E é o Brasileirão, dá uma pausa nesse meio de semana, só volta a próxima rodada no próximo sábado, uma vez que estaremos vivendo aí as quartas de final da Copa do Brasil. 3 clássicos movimentam esse meio de semana a Copa do Brasil. Cruzeiro e Atlético Mineiro jogam hoje à noite, às 21 horas. Amanhã, quarta-feira, mais 2 jogos. Palmeiras e Santos fazem o Clássico Paulista e Vasco da Gama e Sport Clube Vitória jogam às 21:30 desta quarta-feira. Outro clássico regional é no Rio Grande do Sul, que tem Grenal a partir das 20 horas. No Beira Rio, primeiro jogo, jogo de ida, Internacional e Grêmio. Os jogos de volta estão programados já para a próxima semana. Jogos de volta dos 3 clássicos regionais e também Vasco da Gama e Sport Clube Vitória. E eu volto a falar de esportes, Douglas e amigos ouvintes, logo mais às 12:50 no nosso Esporte 93, sempre no oferecimento da Top Esportes, a sua loja esportiva. Bom dia, Douglas, bom dia, ouvintes. Ótima terça-feira para todos nós.
0: Bom dia, ótima terça-feira, muito obrigado, um forte abraço, valeu, Gerson Pagi.
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11: Com
0: Luan Santana. Água com açúcar.
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0: depois de uma música dessa, não precisa nem de água com açúcar. A gente já fica calminho, calminho, né? Música linda do Luan Santana. Água com açúcar. Demais, demais. Curtiu aí? Eu curti, curti aqui. Bem bacana, bem legal aqui no nosso Comando Geral de terça-feira. 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Bom dia para Lenir. Oi, menina, tudo bem, minha amiga? Oi, bela manhã para você. Lenir Aparecida Mota desejando bom dia, felicidade. Felicidade é acordar e ouvir, falar, andar, sorrir, amar, viver, três pontinhos e assim vai, né? Gratidão é reconhecer que tudo isso é uma dádiva, um lindo presente vindo das mãos de Deus. Concordo plenamente com você. Que legal essa mensagem, que bacana. Muito obrigado por compartilhar comigo, tá? Valeu, Lenir. Bom dia, boa manhã. Depois de intervalo tem mais, muito mais. Fique em sintonia. É rapidinho, rapidinho.
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2: 8:37.
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Bom dia pra Santina Penso. Douglas, que não falte união, amor, paz, saúde e esperança. Amém, que assim seja. Abençoada terça-feira. Valeu, minha querida Santina Penso. Eu quero provocar você, ouvinte Cultura, quero provocar você. Olha só, no finalzinho do programa de hoje, eu quero falar sobre missão e gratidão. Me deu essa ideia agora aqui, sabe por quê? Porque no começo do programa a gente falou sobre missão. Eu comentei aqui a missão do Comando Geral, a missão do Douglas Tony, dos colegas de trabalho, da Rádio Cultura, né? Então a gente falou sobre a nossa missão de entregar mais, de cuidar, de proteger, de oferecer coisas boas para os nossos ouvintes, né? Mais ou menos por aí. Aí depois apareceu a Lenira Aparecida Mota aqui no nosso programa e ela falou até mesmo sobre gratidão, né? Achei interessante. E aí eu juntei essas duas palavrinhas, missão e gratidão. E olha, a gente reclama muito da vida, né? Reclama sim. Oh, se a gente reclama, meu Deus do céu! A gente não vê, infelizmente, a gente não vê as coisas boas. Como assim, Douglas Tony? A gente muitas vezes fica só olhando o lado ruim da situação. A gente não vê o ensinamento que aquela situação está promovendo na vida da gente, né? A gente reclama, vamos dar um exemplo aí, do trânsito, né? Reclama que não tem vaga de estacionamento em Campos Novos, reclama do trânsito que, chega ali no trevo de acesso a Campos Novos, que a gente chama de trevo da Cooper, né? Meu Deus do céu, na hora de pico, a gente chega ali e fica ali 10, 15, 20 minutos e vai e para, e vai e para, e vai e para. É estressante, a gente reclama, mas a gente não agradece que tem um veículo que nos leva para lá e para cá, né? Douglas, mas tem que abastecer, tem que dar manutenção, é claro. Ora, vai querer tudo de graça. Não, né? A gente tem que lutar, tem que batalhar para ter as coisas, mas a gente reclama do trânsito. A gente reclama do salário, mas a gente gasta muito mais do que recebe, não é verdade? Poxa vida, por que a gente não coloca na ponta da caneta? Por que a gente não coloca ali no nosso caderninho de contas? Eu tenho meu caderninho de conta lá em casa. Levamos com a dona Cíntia tudo na ponta da caneta, rapaz. E mesmo assim, às vezes dá um aperto. Às vezes dá um aperto, sim. Eu sei como que é, eu sou brasileiro também. A gente faz muito isso, né? Às vezes a gente se aperta, gasta mais do que recebe. Infelizmente somos assim.

0: a gente reclama do trabalho, ah, porque tem que fazer isso, tem que fazer aquilo. A gente reclama muito, né? Poxa, mas quando você foi contratado, não estava lá que você teria que cumprir tantas horas, né? Tantas horas atividades, que você teria que fazer isso e aquilo. Poxa vida, por que que você não pode entregar um pouquinho a mais daquilo que tá no seu contrato, daquilo que tá na sua carteira de trabalho? A gente só reclama, reclama, reclama, né? E aí, a gente não reconhece o esforço de alguém. Quando você vê que algo tá dando certo, que tá funcionando, ao invés da gente agradecer o esforço dessa pessoa, a gente vai lá e reclama. Não, você tá fazendo demais, para, vem cá. Você tá fazendo muito. Oh, meu Deus do céu, a gente reclama até disso, até de quem tá entregando mais. É, de um pequeno problema a gente faz um problema gigante, né? De um problema que parece às vezes tão pequeno, a gente faz um problema gigante. E tem tanta gente que passa por outras dificuldades. Então, seja mais grato, tá? E cumpra a sua missão. Ah, meu Deus do céu, já pensou se isso que você diz que é a rotina for um privilégio? Já pensou? É, você reclama que isso é uma rotina. Eu tô numa rotina, mas isso pode ser um privilégio para você. Privilégio da vida. A vida te entrega tanto e você tá entregando também ou não? São alguns questionamentos que eu estou fazendo aqui. Eu estou provocando o ouvinte para que ele pense um pouquinho, reflita sobre isso, porque no final do programa, no finalzinho do programa, teremos a mensagem do dia. E a mensagem de hoje vai falar sobre missão e gratidão. A mensagem hoje vai deixar alguns questionamentos no ar, porque não é o Douglas Tony aqui que deve dar a resposta, não. Não sou eu que tenho que ditar o ritmo, tenho que falar pra você, não, ó, a resposta é essa e tem que ser assim. Não, você é quem tem que buscar a resposta. E no finalzinho do programa a gente vai falar sobre isso, sobre missão e gratidão. Então segura aí, segura aí.
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0: Música boa vai pintar na hora aqui, mas ó, a Naura, por exemplo, ela diz assim, ó, Douglas, desculpa. É, eu vou me meter, Douglas Tony. Pode se meter aqui no programa sem problema nenhum. O programa é seu também, o programa é do ouvinte, né? O ouvinte é quem dita o ritmo aqui do programa. Douglas, tem gente que reclama de barriga cheia. Não sabe o que é enfrentar uma doença, não sabe o que é enfrentar, por exemplo, uma hemodiálise, não sabe o que é enfrentar um câncer. E olha, eu tô vivendo isso com o meu esposo. Olha aí, Naura compartilhando que ela tá enfrentando isso com o esposo que tá na luta, na batalha, faz hemodiálise, enfim, e ela tá colocando esse ponto no ar. Tem tanta gente com saúde e dependendo de migalhas, né, Naura? Fica aí pedindo migalhas de um governo, de um estado. A gente não pode ficar preso nisso, não. A gente tem que trabalhar, a gente tem que colocar o pão de cada dia na mesa e agradecer. Tem tanta gente passando por tantas dificuldades, tantos problemas muito maiores do que o seu. Pense, reflita sobre isso, ouvinte Cultura. Valeu, Naura, beijos.

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0: Hora certa. 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
3: 8:54.
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0: Ok, ok, minha gente. Vamos fechando a primeira hora de programação Comando Geral. 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A seguir, a voz forte da notícia chega no programa. Na pontualidade, Ortiz de Castro.
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0: Às 9 horas, Ortiz apresenta Cultura Notícias. Fala, meu amigo, bom dia.
4: Olá, Douglas, bom dia. O ministro da Fazenda, Dário Durigan, afirmou nesta segunda-feira a nova estimativa para o salário mínimo no Brasil. Segundo o chefe da pasta, o piso nacional deverá passar dos atuais R$ 1.621 para R$ 1.741. O valor constará no projeto de lei orçamentária anual, que será enviado ao Congresso Nacional até 31 deste mês. O orçamento será enviado ao Congresso, afirmou ele durante coletiva, e o valor de R$ 1.741 ainda é provisório, disse. O montante definitivo vai depender do Índice Nacional de Preços ao Consumidor, INPC, que será divulgado pelo IBGE no mês de novembro. A Polícia Civil concluiu nesta segunda-feira um inquérito policial que apurava as circunstâncias da morte de um bebê de apenas 4 meses, ocorrida em uma unidade de educação infantil em Caçador. Conduzida pela Delegacia de Proteção à Criança, Adolescente, Mulher e Idoso, DPCAMI, a investigação minuciosa apontou que o óbito decorreu de causas naturais, descartando completamente qualquer hipótese de agressão, negligência ou conduta criminosa por parte de terceiros. O laudo necroscópico emitido pela Polícia Científica foi definitivo para o encerramento do caso, estabelecendo que a morte foi provocada por uma insuficiência respiratória aguda decorrente de um processo infeccioso pulmonar compatível com pneumonia. Os exames periciais confirmaram ainda a ausência total de traumas, marcas de violência ou indícios de broncoaspiração. A morte da criança ocorreu há algumas semanas. Cultura Notícias termina aqui, próxima edição, às 10 horas. Segue com o Douglas, o Comando Geral.
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5: Hora certa.
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7: 9:05.
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0: 9:11, bom dia, feliz terça-feira, vamos que vamos! Aqui, segunda hora da programação.
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0: E aqui na sua rádio regional, uma volta no tempo. Lá de 1940, pra gente matar a saudade. Esse trio KLB. Aumente o som, eu tenho certeza que você vai cantar essa. Essa é da sua época. Bom dia!

0: ver, a dor desse amor. Nossa, que musicão, hein? Que musicão. Vamos lá no fundinho do baú. Essa daí até com um cheirinho de naftalina está, né? Rapaz do céu, bem guardadinha, bem guardadinha. Conservada essa música aí. Olha, a dor desse amor do KLB. Vamos falar a verdade. É daquelas músicas que atravessam o tempo, né? É, e conseguem transformar uma certa dor particular em um sentimento que muita gente reconhece. É ou não é verdade? Olha, é uma canção que fala sobre saudade, que fala também sobre perda e um certo vazio que fica quando o amor acaba, né? Quando o amor termina, mas aí o sentimento, de certa forma, não foi embora, não. Ô, terrível esse sentimento, né? Essa é daquela que você cantava, ó, ó, ó. Ah, meu Deus do céu. E talvez aí está o segredo dessa música, né? Uma música que fala sobre sofrer por amor. É uma música que faz com que você lembre de alguém, de uma pessoa, mas que ao mesmo tempo te faz bem. Porque não é uma sofrência, uma dor terrível. Não, aquele pequeno sofrimento de amor por alguém, né? Eu lembro bem, eu era muito menino na época, o KLB, ele tinha um jeito diferente, né? O grupo ali, o trio, os irmãos, né? O KLB, mandavam muito bem, com emoção. E essa melodia, ela marcou uma geração, né? Identifica muito aí o pessoal da época que fazia cartinhas. Não tinha essa história de rede social, de mensagem instantânea. Não, escrevia aquela cartinha, né? Respondia caderninho de escola. Rapaz, e que bom, a gente viajou no tempo, né? E ó, é só começar a tocar que muita gente volta no tempo. E a gente ouve histórias por aí, né? Histórias que estavam, de certa forma, guardadas. Guardadas. E aí, lembrou de alguém? Lembrou de alguma coisa? Eu sei que você lembrou, eu sei.
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0: Opa, 9:18 da manhã. Não quero criar nenhuma situação. Não quero complicar nada, não, hein? Mas eu sei que você lembrou de alguém. 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E olha só, meu amigo, minha amiga, quero mandar um abraço para os egressos de Medicina Veterinária da UNOESC Campos Novos. Ontem tivemos um evento lindo, maravilhoso, auditório cheio, famílias estavam presentes, né? Parabéns, parabéns à professora Márcia Colodel, que é a coordenadora do curso. Parabéns aos professores da Medicina Veterinária. Parabéns a Juliane Brogliato, que é a coordenadora da UNOESC. A todos os envolvidos nesse projeto, nesse trabalho, né? Cada curso vai ter um momento específico para celebrar. E ontem foi uma celebração do jaleco, né? Identificando esses egressos que estão cursando a medicina veterinária. Então, boa sorte a todos. Um evento gigante, quase 70 acadêmicos de medicina veterinária. Um evento muito bonito, emocionante. E hoje tem mais. Hoje tem mais, né? Hoje é com a turma de pedagogia. E hoje quem estará me substituindo lá na UNOESC será o Emerson Heiser, né? Agradeço o Emerson, que aceitou a proposta. Hoje eu tenho compromisso e hoje eu não estarei na UNOESC e quem vai me substituir vai ser ele, Emerson Heiser, que vai conduzir os trabalhos então. Desejo sorte e mais uma vez um abraço bem apertado a todos da UNOESC que estão realizando esses eventos aí. Principalmente aí um reconhecimento, uma valorização e de certa forma levando a família para a faculdade, né? A família que muitas vezes não acompanha todo o trajeto, né? Da estrutura da UNOESC, ajuda, apoia durante o curso, né? Mas aí não conhece os professores, não conhece a estrutura. E essa é uma forma também de levar a família para a UNOESC, para a faculdade, para que eles vejam de perto a estrutura que está disponível para o seu filho, para a sua filha, né? Para aquela pessoa que está lá em busca de conhecimento, aprimorando seu conhecimento muitas vezes. E é uma forma também da família já se ambientar, né? Com a UNOESC. Então foi muito legal, foi muito bacana, parabéns pelo evento. E hoje o Emerson estará conduzindo os trabalhos então com a turma de pedagogia. Mas ainda teremos também de administração e de agronomia. É um sucesso, uma semana intensa de eventos na UNOESC Campos Novos.
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3: 9:22.
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0: Na Manhã Cultura, 9:27. E eu falei que a música do KLB, ela mexeu com as pessoas. 93,9. Tinha certeza que essa música iria mexer com os pensamentos, com as recordações, com um certo tempo passado, que não volta mais. Mas com um certo tempo que, como eu falei, né? Não existia rede social, aplicativo de mensagem instantânea, mas o pessoal usava muita cartinha, aqueles cadernos de perguntas, né? Que rolavam de carteiras em carteiras nas escolas e tudo mais. Hoje em dia, a piazada não faz mais isso, né? Ai, qual filme você gosta? Qual é a sua comida preferida? Quem te chama a atenção na sala de aula? Aí sempre tinha um Douglas Tony, professora tal. Ela me distrata, ela me briga. Vive chamando minha atenção. Não, rapaz, não é essa pergunta, homem. Ai, o que te atrai nessa pessoa? Pronto. E a principal pergunta: o que você achou da dona do caderno? Ah, rapaz. Aí tinha cada resposta medonha, homem. Mas, ó, aí a gente mexeu com a cabecinha do ouvinte. Por exemplo, a nossa ouvinte aqui mandou, dona Lourdes mandou, que tempos atrás, quando ela era solteira, ela trabalhava em Campos Novos, mas era de Erval Velho, né? E aí ela ia pra casa e voltava cheia de carta, virada numa carteira. A entregadora de cartas aí. E olha só, ela fala pra gente. Fala aí, menina.
5: Bom dia.
0: Bom dia.
5: Eu lembrei agora, Douglas.
0: O que, menina?
5: Eu trabalhava em Campos Novos, quando eu era solteira. E no final de semana eu vinha pra minha cidade, Erval Velho. Na segunda-feira eu voltava com um monte de cartinha.
0: Olha,
5: que as minhas primas escreviam.
0: Entregou as primas?
5: Pra mim levar na rádio.
0: Olha que coisa, hein?
5: Meu nome é Lourdes Varela.
0: E aí ela trazia as cartinhas aqui na rádio. Viu só? Garanto que um deles que sempre lia as cartinhas era ele, Pedro Ortiz de Castro, né? Ortiz, você era desses, Ortiz. Você é antes da cartinha ainda? Minha Nossa Senhora. Cartinha foi uma invenção que passou pelo Ortiz de Castro, segundo ele, né? É, não precisa falar no ar, mas aí você cochicha no meu ouvido, Ortiz. Ah, rapaz, vai contar segredo pra barriga fria, não adianta, homem. E a minha barriga não é fria, não, é um freezer, né? Rapaz, quase 100 anos é pré-histórico esse Ortiz de Castro. Ele faz parte da história da Rádio Cultura, é isso que eu tô querendo falar, gente. O pessoal não entender errado, né, Ortiz? Olha só, o Juninho disse, Douglas, e as balas com recadinhos. Nossa, agora ele abriu o baú da felicidade, né? Rapaz, meu irmão, bala com o bombom que tinha lá, não era o Serenata de Amor? Que tinha lá dentro os recadinhos também? Eu só queria saber quem que descascava pra ver o recadinho pra depois fechar o bombom pra mandar, né? É, viu só? Por causa dessa bala de recadinho, Dona Jane casou com Ortiz de Castro. Meu, Ortiz, você conquistou a minha comadre com uma bala. Oh, meu... Coitada. Ô, Jane, que história é essa, minha comadre? A esposa do Ortiz de Castro foi conquistada através de uma bala de recadinho. É, dá pra notar que o Ortiz é antes das cartas mesmo, né? Em 1900 e bolinhas, rapaz. Minha comadre Jane foi conquistada através de uma bala. Que tiro foi esse, Jane? Beijo, bom dia, comadre. Ai, ai.

0: demais, demais. Imagine Dragons aqui na manhã, 9h34, 9h34. 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Eu vou ali e volto já, fique em sintonia.
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2: Hora certa. 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
2: 9h35.
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0: Na manhã 9:39, bom dia. 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
0: Eu sempre começo por ela, mas hoje vou começar por ele. Silvio, bom dia!
6: Me enxergou, né?
0: Ah, não, é que hoje você chegou. Vem de boa, tá tranquilo?
6: Tá que nem o Chaves, me viu aqui, me enxergou, né?
0: Eu te enxerguei, eu te vi.
6: Tá de, alguma arte contra mim aqui, né? Eu já logo vi que você não eu tá de cara quis, boa hoje.
0: Silvio, eu só quis ser gentil com você.
6: Não, você tá com os pensamentos bem...
0: intrusos.
6: Nem vou falar.
0: Intrusos, tá bom. 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

0: Me engano. Um oh, meu Deus, um Pix. Ô, oh, Silvio, agora eu posso falar com ela?
1: É, eu já recebi Pix de engano já.
0: É?
1: Mas devolvi.
0: Devolveu?
1: Não é meu, né?
0: Mas olha, que gente boa que você é. Eu, se faz pra mim, não devolvo.
2: Ah, meu Deus, olha,
0: Minha amiga, me conta aí, Elaine. 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
1: Viu?
0: Hoje você
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0: Silvio, depois dessa, eu vou tocar música, Silvio. Pelo amor de Deus. Pelo amor de Deus, o homem se comportou até agora, Elaine. Leva ele, leva ele. Tchau, gente!

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0: 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A seguir, momento de fé. Vamos acolher as intenções.
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0: Nossa ouvinte Santina, ela pede pela cunhada Neide Penso, que está na UTI. Ela pede pela recuperação, para que ela volte para casa o quanto antes, né? Que Deus a abençoe. Lourdes e toda a família em oração, muita saúde e paz. Sirlei Mergarefo e toda a família em oração também. Deise Silva, juntamente com a dona Sônia e toda a turma das amigas do Auxiliadora, hoje estão pedindo pela amiga Arlete Noriller, que está celebrando a vida, colhendo mais uma rosa no Jardim da Existência. Um abraço, parabéns, felicidades, que Deus abençoe, com muito carinho e admiração, das amigas Deise e Sônia Silva, também da turma das amigas do Auxiliadora. Douglas, peço oração por minha família, pedido aqui da nossa ouvinte Valesca. A Ivanilda Ribeiro pede oração pela família, especialmente por todos da Rádio Cultura. A Iola pede oração pela paz no mundo, pede oração pelos doentes, pelas almas, por todos os ouvintes da Rádio Cultura, que Deus abençoe. Intenções acolhidas, vamos à oração, na gentileza do Castanhal.
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11: Bom dia, amigos e amigas ouvintes que estão sintonizados conosco neste encontro diário através das emissoras da Rede Escalabriniana de Comunicação. Iniciemos nosso momento de fé e oração invocando a Santíssima Trindade. Em nome do Pai, do Filho e do Espírito Santo. Amém. Hoje, terça-feira, dia 25 de agosto, o Evangelho desse dia mostra Jesus com palavras severas contra o agir dos fariseus e dos mestres da lei. É bom ressaltar que Jesus não era contra a pessoa deles, mas procurava mostrar-lhes que não agiam de maneira correta, mesmo externamente parecendo serem os mais observantes da lei. Isso nos ensina que não basta apenas obedecer às leis e mandamentos, mas é preciso que haja uma motivação pura e verdadeira para tal. E rezemos. Senhor, a vida de cada um de nós anda agitada demais. As exigências são muitas. O corre-corre nos torna até distraídos e distantes daqueles que queremos bem. Sabemos que em meio a tudo isso não podemos perder o bom humor. Ajudai-nos a conservar o sorriso nos lábios e no coração. Sorrir faz bem. O sorriso traz paz e serenidade. Ajudai-nos a aliviar o peso da responsabilidade e da exigência. Então, Senhor, dai-nos forças para usar de todas as nossas potencialidades para vencer o mal e a tendência ao fechamento. Que nossa vida possa ser um livro aberto e que o sorriso seja uma marca presente em todas as páginas deste livro que registra a nossa história. Amém. E rezemos um Pai Nosso por todos aqueles que pediram a bênção deste dia, assim como também por todos os ouvintes, anunciantes e colaboradores da Rede Escalabriniana de Comunicação. Pai Nosso que estais no céu, santificado seja o vosso nome. Venha a nós o vosso reino. Seja feita a vossa vontade, assim na terra como no céu. O pão nosso de cada dia nos dai hoje. Perdoai as nossas ofensas, assim como nós perdoamos a quem nos tem ofendido. E não nos deixeis cair em tentação, mas livrai-nos do mal. Amém. O Senhor esteja convosco, Ele está no meio de nós. Que Deus Pai, na sua infinita bondade, por intercessão de São João Batista Scalabrini, abençoe a água, as fotos, os objetos religiosos, as roupas dos enfermos e tudo aquilo que foi preparado para ser abençoado. Mas abençoe especialmente a você, querido ouvinte, e a todas as pessoas que nos acompanham neste momento, concedendo-nos um dia cheio de graças e realizações. Em nome do Pai, do Filho e do Espírito Santo. Amém.
0: Amém. A seguir tem notícias com Ortiz e Castro.
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0: Ortiz está contigo.
12: Ok, Douglas. Uma ambulância pegou fogo enquanto transportava uma criança com suspeita de fratura para o hospital na tarde de ontem, segunda-feira, na BR-282 em Lages. O veículo da saúde ficou completamente tomado pelas chamas, mas os ocupantes conseguiram sair com segurança. O incêndio ocorreu por volta das 4h15, próximo à entrada do condomínio Aspen. A ambulância pertencia à prefeitura de Otacílio Costa e era dirigida por um homem de 42 anos. O corpo de bombeiros foi acionado e encontrou o veículo já tomado pelo fogo às margens da rodovia. Durante o atendimento, o trânsito precisou ser bloqueado por questão de segurança, com apoio da equipe do Águia e do Serviço Aeromédico. Como a criança ainda precisava ser levada ao hospital, foi acionado o SAMU de Lages para dar continuidade ao transporte. A prefeitura de Otacílio Costa, responsável pela ambulância, pelo menos por enquanto, não se pronunciou sobre o incêndio. 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
12: Santa Catarina registra a primeira morte por febre do Nilo Ocidental. Santa Catarina confirmou a primeira morte por febre do Nilo Ocidental desde o início dos registros da doença no estado. A vítima é uma mulher de 77 anos de Imbituba, que morreu em 8 de agosto. Outro caso foi confirmado em Caçador. Um homem de 56 anos apresentou sintomas neurológicos, mas já recebeu alta. Os dois casos estão sendo investigados para identificar os locais de infecção e a circulação do vírus. A doença é transmitida principalmente pela picada de mosquitos do gênero Culex, conhecidos como pernilongos. Em casos graves, a infecção pode atingir o sistema nervoso e causar meningite, encefalite e paralisia. A orientação é procurar atendimento médico em caso de febre, acompanhada de sintomas neurológicos. Doutora Notícias termina aqui. Eu volto na edição das 11 horas. Valeu, Douglas. Obrigado. Seguimos contigo aí no Comando Geral.
0: Ok, Ortiz. Até logo mais. Um forte abraço.
12: Valeu.
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10: 10 e 6.

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2: Bom dia, Douglas. Tudo bom? É a Bianca. Hoje eu vou deixar um abraço para minha mãe, que eu tô em casa com ela. Ela tá fazendo um pão bem gostoso para nós. E nós estamos aqui ouvindo a rádio. Então, se for possível, roda a música da Simone Mendes, Erro Gostoso, tá bom? Beijo, Douglas.
0: Beijo, Bianca. Beijão pra sua mãezinha.
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0: 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Bom dia para o Argel Antunes, em sintonia 93. Quem está em conexão também é a nossa amiga Zaira. Bom dia, Zaira. Obrigado pela audiência. Feliz dia para você e para toda a família. Aquele abraço pro pessoal da oficina da prefeitura. Andrezão! E aí, André, tudo beleza, meu irmão? André Ramos em sintonia 93,9. Ele e toda a turma, né? Alô, turma da oficina. Ivo, Edson, Domilcio, Ricardo, Joel, Josimar e o Canguru. Quem que é o Canguru aí? Abraço, turma!
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2: 10h20.
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0: 10h25, 10h25 da manhã, na programação Cultura Campos Novos, nosso comando geral seguindo por aqui e nesta hora no oferecimento, na gentileza especial então com Sabrina Severo, ouvinte Cultura, meu querido, minha querida, Sabrina Severo, em destaque então aqui para você com saúde integrativa. 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

0: Manhã Cultura com Christian. 10h39, 10h39. 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Vamos lá, logo mais tem mensagem do dia, né? E hoje vamos falar sobre missão e gratidão. Já comentamos isso aqui no programa, já deixamos algumas perguntas no ar, para que você já vá refletindo sobre isso, né? Porque a mensagem de hoje, ela vai ser diferente, vai ser uma mensagem de provocação, provocando o seu pensamento, a sua ideia, para você refletir sobre a vida, sobre a sua missão, sobre agradecimento, gratidão. Você reclama muito? Você reclama demais? Pois é. E a gratidão? O agradecimento está onde? A gente deve agradecer mais e reclamar menos, né? Daqui a pouquinho vamos falar sobre isso aqui no programa, que dá um tempo e volta já. É rapidinho, rapidinho.
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3: 10h43.
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1: Vamos lá, gente, 10:50, 10 minutos faltando para as 11. 93.9. Bom e bela manhã para o Ademar Santuches. E aí, seu Ademar, tudo bem? Saúde e paz para toda a família. Douglas, onde você estiver, que Deus te abençoe. Amém. Desejo o mesmo pro senhor, tá bom? Que o Pai Celestial ilumine a sua vida aí com muita, muita luz. Que Deus abençoe a sua casa, a sua família. Valeu, seu Ademar Santuches. 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Logo mais às 11 da manhã tem notícias, informações da sala de redação. Depois, na última hora, tem agenda do aniversariante. Tem alguém aí que faz aniversário hoje? Tem alguém celebrando a vida? Conta pra gente. Manda ver no nosso telefone. Fale com a Sara Helena de Deus. A Sara anota o seu pedido no 35410391 pra gente homenagear essa pessoa importante da sua vida. Também você pode mandar mensagem de texto ou de áudio no WhatsApp Cultura 98403-4327. Mande aí pra gente parabenizar essa pessoa tão legal, tão bacana, que está comemorando mais um ano, né? Daqui a pouquinho na agenda do aniversariante vamos homenagear, abraçar, afofar essa pessoa aí. Pode também manter contato conosco através das plataformas, né? Temos o site culturacamposnovos.com.br, aplicativo Rede Scalabriniana, Instagram e Facebook, @culturacamposnovos. No Face, Douglas Tony Comando Geral, e lá no Instagram, @DouglasTonyOficial. Siga a Cultura, me siga também e faça parte da nossa programação 93,9. 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Para quem está conectado conosco, nos ouvindo agora, um forte abraço, obrigado. 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

0: 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E através das nossas redes sociais, milhares de pessoas estão conectadas na fanpage, aí através do Face, né? Lá na nossa página, então, arroba Cultura Campos Novos. No arroba Cultura Campos Novos no Instagram também, né? São milhares e milhares de pessoas ligadas, conectadas aqui na cultura. Que bom, a gente fica muito feliz. 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
0: Com Bruno Marrone.

0: esse, hein? Tá louco, Bruno e Marrone. 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
0: Ortiz e Castro, vamos lá. Quais são as notícias? O destaque da hora qual é?
2: Meu caro Douglas Tony, tô de volta aqui para edição agora das 11 e começo dizendo que a lobista Roberta Luxinger relatou em conversa com o empresário que gastava cerca de 100 mil reais por mês para bancar despesas de Fábio Luiz Lula da Silva, o Lulinha. A informação consta de inquérito em andamento no Supremo Tribunal Federal, STF, que apura se Lulinha e Roberta teriam atuado para intermediar contratos com a Dataprev, empresa de tecnologia do governo federal. Segundo os investigadores, Roberta teria afirmado que precisaria interromper o pagamento de passagens devido à demora para receber valores que haviam sido combinados. Há conversas vazadas em mensagens entre ela e Lulinha, cujos trechos repercutiram e foram captados por setores da imprensa, revelados por órgãos como o Estado de São Paulo e confirmados pela CNN. O interlocutor de Roberta seria o empresário Kleber Ribas. A conversa ocorreu em 25 de agosto do ano passado e começou com um áudio da lobista questionando sobre pagamentos. Sobre data de pagamento, Ribas teria respondido na sequência: ele paga sempre dia 28, vou ver com ele aqui. Depois dessa resposta, entre outros trechos, Roberta teria mencionado os gastos mensais relacionados à Lulinha. A polícia ainda investiga quem seria a pessoa identificada como Freitas e afirma que é necessário aprofundar as apurações para esclarecer o contexto da conversa. O advogado de Lulinha, Marco Aurélio de Carvalho, afirmou à CNN que não pode atestar a autenticidade das mensagens. Ele disse mais: o que podemos dizer é que, caso elas sejam verdadeiras, foram tiradas de contexto. Não há nada nos autos que possa sugerir que Roberta gastava 100 mil reais com Fábio por mês. Não há nada nos autos, disse. São inferências não conclusivas e irresponsáveis de setores da Polícia Federal que seguem tentando interferir nas eleições de 2026, declarou ainda o advogado. 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
2: Árvore cai sobre carro interdita SC-355 em Fraiburgo. A ocorrência foi registrada na noite desta segunda-feira nas proximidades do restaurante Basto. Motorista não sofreu ferimentos. Uma árvore de grande porte caiu sobre SC-355, atingiu um veículo na noite de ontem no município de Fraiburgo. Ocorrência registrada depois das 9 da noite. O Corpo de Bombeiros Militar foi acionado, encontrou uma árvore de eucalipto caída sobre a rodovia, bloqueando os dois sentidos de trânsito. Durante a queda, a árvore chegou a atingir um Ford Focus conduzido por um homem. Motorista foi atendido pelos bombeiros no local, não apresentava ferimentos que exigissem encaminhamento ao hospital e optou por não ser levado para atendimento e permaneceu no local. Douglas, volto contigo então, bom trabalho, muito obrigado por enquanto e eu volto aqui no jornal a partir do 12:50.
0: Ok, meu caro Ortiz, até logo mais no jornal. Forte abraço.
2: Abraço.
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5: 11:04.
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0: 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Amigos e amigas, 11 horas, 11 minutos. Bom dia, boa manhã, feliz terça.

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0: Tudo na Santa Paz?
2: 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Sabe que eu quase comecei a falar antes?
0: O quê?
2: A hora que você foi fazer falou o comercial ali. Uhum. 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
2: Não, caiu na real cedo, né? Já levei um choque de realidade.
0: Mas tem gente que não caiu na real ainda.
2: Não,
0: tem. As contas estão sufocando.
2: Ainda mais chegando. Olha, tamo, hoje sim eu vou poder falar restinho do mês
0: de agosto,
2: né? 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Sim. Hoje é dia
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2: Falta aí 6 dias. Pra terminar o mês, mas tenho certeza que muita gente acabou o dinheiro já faz muito tempo, né?
0: Rapaz, deixa eu te contar. Tem gente que eu acho que acabou o dinheiro já no dia 2, no dia 3 ali.
2: E olha lá. Tem gente que recebeu dia 31 e acabou o dia 31.
1: Sabe por que isso não aconteceu?
0: Por que, Vanessa?
1: Porque as empresas só pagam no quinto dia útil.
0: Calma, não, Vanessa.
2: Que paga dia 31.
0: Calma, Vanessa, eu ia falar sobre isso, mas é a verdade, a Vanessa tá certa também. Tem gente que paga no quinto dia útil. Né? Aí tem gente que já no dia 2, no dia 3, já ficou sem dinheiro porque sabe que o salário não vai aguentar.
2: Independente do dia que recebe, né? Muita gente fica sem dinheiro.
0: E aí? Calma, qual é a solução?
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0: Também.
2: Esse mês
1: eu iria falar isso, mas vocês me cortaram,
0: oh,
1: né?
0: Meu Deus, que dó.
1: Eu chego aqui, eu mal consigo falar.
2: Dó.
1: Os ouvintes estão de prova, eles sabem disso. Aham, que tá vocês bom, dois mano. Tomam conta e eu
2: dó.
1: Tenho que ficar aqui quietinho.
0: Vamos fazer o seguinte, Vorley.
2: Vamos. Agora eu falei o dó, só me deu um flashback quando eu falei o dó. Lembra na escola quando a gente aprendeu com a professora Lourdes lá sobre não era a dó, ou dó, era o dó.
0: O dó.
2: Lembra que nós saímos no intervalo e começava a falar o dó. Lembrou?
0: Nossa, rapaz, naquela época o recreio era incrível.
2: Não,
0: né?
2: O recreio era incrível. Nós gastávamos um caderno antes do intervalo a fazer bolinha pra essa.
0: O dó.
2: Do caderno e do...
1: O dó do bolso do pai de vocês, né?
0: O dó da professora Lourdes, que deve estar ouvindo hoje, né? Beijo, professora Lourdes Dementovis, uma queridona, né, Vorley?
2: Professora Lourdes, professora Adriana, irmã do Emerson,
0: nossa,
2: né?
0: Tudo...
2: Nossa senhora.
0: Adriana Reiser, né?
2: Hoje nós estamos pagando pecado aí com nossas carecas, né? Mas tudo bem, deixa a Vanessa falar de dinheiro.
0: Foi que caiu o cabelo, né, Vorley? Vanessa.
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0: você
2: né?
0: Não, tá errado, você
2: não, não tá errado. Tô errado. Agora nós estamos em setembro, gente. Já passou 8 meses do ano.
0: Calma
2: aí.
0: Calma que a gente tá chegando em setembro, vou ler. Não adianta tanto também.
2: Mas pro empresário, pro lojista que quer vender, que quer faturar, já tá contando lá setembro, né, Douglas?
0: Tá bom.
2: Então estamos restinho de ano aí. Mas comparado com o que andou, né? Já é restinho de ano, né?
0: Tá bom.
2: Estamos aí, a hora de se planejar, a hora de ir pra cima aí todo dia, como dizem, né?
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0: Diga lá.
1: Setembro chegando, setembro é o mês de aniversário da Vanessa,
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0: Aguardem.
1: Aguardem.
0: É
1: semana
0: um
1: que vem eu falo mais.
0: Muito bem. Vanessa, tchau, menina.
1: Tchau, obrigada, uma ótima semana a todos.
0: Valeu, Vorlei.
2: Abraço, Douglas, abraço a todos os ouvintes, um bom restinho de mês, um bom restinho de semana aí. Sucesso sempre pra todos.
0: Amém, que assim seja. Eu vou ali e volto já com o restinho do programa.
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4: 11:23.
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2: 11:37.
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6: 11:47, vamos celebrar a vida aqui no programa, minha gente. Vamos para a agenda aniversariante.
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Aqui, minha gente, hoje a netinha Emanuele Lessa Paganini está feliz da vida, juntamente com toda a família. Ela completou 9 meses, mêsversário. Completou ontem os 9 meses, né? Que Nossa Senhora Aparecida cubra com seu manto sagrado. Parabéns, princesinha da vovó. A vovó Iracema Guzati Lessa de Belópolis, Abdom Batista, te ama muito. Parabéns, Emanuele, lindona. Hoje o parabéns vai para Emily. Hoje a Emily completa seus 14 anos, né? Saúde, paz, felicidades, que Deus te abençoe sim, com muita sabedoria. Continue essa menina inteligente. A mamãe te ama muito. Homenagem da mamãe, a Juliana, também do padrasto. Parabéns, Emily, 14 anos de vida. Feliz aniversário. Hoje o aniversário também é da Arlete Noriller. Colhendo mais uma rosa no Jardim da Existência. Parabéns das amigas de

0: Sônia Silva e turma das amigas do Auxiliadora. Parabéns, Arlete, felicidade.
1: Que Deus te ilumine a todos.
0: Meu amigo Valtoir está de aniversário hoje. Parabéns, Valtoir. Felicidades, menino. Família Zanoni está te abraçando, desejando tudo de bom. Beijão da mamãe Sirlei, do papai Zanoni, né? Parabéns aí, Valtoir. Felicidade pra você, meu queridão. Beijão pros meus compadres, abração. Que Deus abençoe toda a família aí. Valeu, Sirlei, minha comadre querida. Lembrando aqui do filhão, o Valtoir de aniversário hoje. Parabéns, parabéns, felicidades pra Ilma. Quem manda aqui é a Célia Delfis. Oi, Douglas, bom dia. Hoje, celebrando a vida, minha cunhada e comadre Ilma. Homenagem da Célia, da afilhada Josiele. Tudo de bom, Ilma. Felicidade pra você, muitos e muitos anos. Também, nosso amigo Sidney Delfis. O Sid passa por aqui pra homenagear a

0: você aí uma. Felicidades do Mano.
1: Muitos anos.
0: Karen Beatriz Martendal Freitas, 14 anos hoje. Parabéns, Karen. Felicidades pra você. Homenagem da família, família Freitas, família Martendal. Principalmente aqui o beijo dos avós Lúcia e Arlindo de Abdon Batista. Felicidades, Karen! A todos os aniversariantes, paz, amor, saúde, tudo de bom! Parabéns, parabéns, parabéns! 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
0: 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Beijão pra Wanda Fagundes ligada com a gente. Oi, Wanda. Obrigado pela sintonia, obrigado pela audiência aí. Ela tá ligada com a gente na Alexa. É, estamos também na Alexa. É só falar pra ela as seguintes palavrinhas. Alexa, toca Cultura FM 93,9. Não adianta falar coisa diferente, não. É isso aqui, ó. Alexa, toca Cultura FM 93,9. E pronto, ela atende. A Wanda Fagundes fala isso todo dia e a Alexa atende, né, Wanda? Beijo, menina! 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Eu volto já.
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2: 11:54.
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0: Muito bem, minha gente, chegando na reta final do nosso programa.
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0: Amanhã encontro marcado novamente, 8 da manhã, eu e você, você e eu juntos aqui na Cultura. Combinado? Legal? Bom almoço, excelente tarde, obrigado pela programação maravilhosa, gratidão a todos por esse lindo, maravilhoso programa que aconteceu. 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
0: 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Beijos. Abraços, até amanhã. 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
0: Missão e gratidão. Talvez hoje você tenha acordado reclamando de alguma coisa. Do trânsito, do trabalho, do salário, de alguém que não reconheceu o seu esforço, de um problema que parece grande demais. Mas eu quero fazer uma pergunta diferente nesta manhã. E se aquilo que você chama de rotina for, na verdade, um privilégio? Quantas pessoas gostariam de ter mais um dia para viver aquilo que você está vivendo hoje? Quantas dariam tudo por uma oportunidade de voltar para casa, abraçar a família, sentar à mesa, trabalhar, respirar fundo e simplesmente ter mais um dia? A gente costuma pedir tanto, tanto, tanto. Mas será que sabe agradecer? A gente reclama do caminho, mas já parou para agradecer por ainda ter forças para caminhar? Reclama do peso da missão, mas já pensou que talvez exista um propósito justamente por trás desse peso? E a pergunta é: qual é a sua missão? É apenas acordar, trabalhar, pagar as contas e esperar o próximo fim do mês? Ou existe algo maior? Porque missão não é apenas aquilo que fazemos para ganhar a vida. Missão é aquilo que dá sentido ao que fazemos com a nossa vida. Talvez sua missão seja cuidar de alguém. Talvez seja proteger alguém. Talvez seja educar um filho, uma filha. Talvez seja levantar uma família. Talvez seja servir ao próximo. Talvez seja simplesmente ser, para alguém, a pessoa que não desistiu. E aqui fica outra pergunta. Se hoje fosse o último dia da sua vida, você teria orgulho da maneira como você está cumprindo a sua missão? Você agradeceria pelas pessoas que estão ao seu lado? Você teria coragem de dizer eu te amo? Você pediria perdão? Agradeceria por aquilo que hoje parece pequeno, mas que amanhã poderia fazer uma falta imensa? Talvez a vida esteja nos ensinando uma coisa que demoramos muito para entender. Gratidão não é esperar a vida ficar perfeita para agradecer. Repito, gratidão não é esperar a vida ficar perfeita para agradecer. É perceber que, mesmo com problemas, ainda existem motivos para continuar. Então, antes de reclamar do que falta, olhe para o que permanece. Você está aqui agora me ouvindo e não é por acaso. Ainda existe uma oportunidade, ainda existe alguém para amar, ainda existe uma missão para cumprir e talvez esse seja o maior presente que você recebeu nesta manhã. Mais um dia para cumprir a sua missão. O que você vai fazer com ele? Que a gente seja digno dessa missão, desse dia, de mais uma oportunidade. Reflita sobre tudo isso e busque as respostas para esses questionamentos que eu fiz. Busque responder da sua maneira, do seu jeito. Paz e bem, santa alegria e até amanhã em um novo dia. Tchau.
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Boa tarde, queridos ouvintes da Rádio Cultura. Este é o programa Caminhar na Esperança e quem fala é a irmã Maria Silvia. Coloquem o bom Deus à frente dos sonhos seus. Momento por momento, ele nos conduzirá. Usarei na reflexão de hoje as palavras de Dom Diamantino Prata de Carvalho, bispo emérito da Campanha, Minas Gerais. E é sobre a vocação leiga. Valorizemos os leigos e leigas na ação evangelizadora. O mês de agosto é vivido pela Igreja Católica no Brasil como um tempo propício de reflexão, oração e animação vocacional. Ao longo das semanas, a comunidade eclesial volta o seu olhar para os diferentes chamados com os quais o Espírito Santo enriquece o corpo de Cristo. No quarto domingo deste mês vocacional, a liturgia e a pastoral dedicam uma atenção especial à vocação de todos os leigos e leigas. Neste ano, por contarmos com um quinto domingo, a Igreja reserva esse encerramento do mês para celebrar com ainda mais destaque o Dia do Catequista, da Catequista. Homens e mulheres que, impulsionados pela graça batismal e pela vocação laical, assumem o compromisso de fazer ecoar o Evangelho no coração do povo de Deus. Para compreender a grandeza da vocação leiga, é preciso retornar à fonte de toda a vida cristã, o batismo. É por meio dele que cada fiel é enxertado em Cristo e tornado participante de sua tríplice missão, como sacerdote, profeta e rei. Por muito tempo, existiu a percepção equivocada de que os leigos seriam meros colaboradores ou assistentes da hierarquia eclesial. No entanto, desde o Concílio Vaticano II, de modo especial com as constituições Lumen Gentium e Apostolicam Actuositatem, e com a exortação Christi Fidelis Laici de São João Paulo II, a Igreja reafirma que o leigo é sujeito ativo e indispensável na evangelização. O documento 105 da Conferência Nacional dos Bispos do Brasil, intitulado Cristãos Leigos e Leigas na Igreja e na Sociedade, sublinha esta identidade madura. O leigo não está na Igreja como um espectador, ele é Igreja. Diferente dos ministros ordenados e dos religiosos consagrados, cuja missão se desenvolve com forte centralidade no serviço comunitário e nos sacramentos, a índole própria e específica dos leigos é a secularidade. Isso significa que o altar do leigo está erguido no meio das realidades temporais. Na família, os leigos respondem ao seu chamado, promovendo o amor, o perdão e a transmissão da fé entre as gerações. No trabalho e na economia, o fazem pautando as relações profissionais pela ética, justiça e solidariedade. Na política e no meio social, atuam defendendo a dignidade da vida humana, os direitos fundamentais e a promoção do bem comum. Nas artes, na educação e na cultura, transformam as estruturas sociais com os valores do Evangelho. Deste modo, o leigo é chamado a ser fermento na massa, atuando onde muitas vezes a voz do bispo ou do padre não consegue chegar. É na fábrica, no escritório, na universidade, no hospital,
na política e no lar, que a luz de Cristo brilha através do testemunho silencioso e coerente dos fiéis. Aos amados cristãos leigos e leigas, neste mês vocacional, a Igreja olha para cada um de vocês com profunda gratidão e esperança. Não desanimem diante dos desafios do tempo presente, das incompreensões ou do cansaço que por vezes bate à porta. O seu trabalho diário, as suas dores,

0: horas oferecidas em silêncio, a sua honestidade no trabalho e o seu sim generoso nas pastorais são pedras preciosas na edificação do reino de Deus. Lembrem-se das palavras do Papa Francisco. A igreja precisa de leigos corajosos, com o olhar focado no horizonte da esperança e com os pés firmes na realidade das periferias humanas e existenciais. Não tenham medo de ocupar os espaços da sociedade com a força do Evangelho. Sejam presença reconciliadora, onde houver divisão, voz do sem voz, onde houver injustiça e sinal de misericórdia de Deus, onde houver sofrimento. Que Maria, a leiga por excelência, que soube escutar e guardar a palavra no coração, interceda por cada leigo e leiga de nossas comunidades, renovando todos os dias a alegria de seguir a Cristo. Queremos hoje então rezar por todos os leigos e leigas, pais, mães de família. Queremos lembrar as vocações sacerdotais e religiosas também dentro deste mês vocacional. Pai nosso que estais no céu, santificado seja o vosso nome, venha a nós o vosso reino, seja feita a vossa vontade, assim na terra como no céu. O pão nosso de cada dia nos dai hoje, perdoai-nos as nossas ofensas, assim como nós perdoamos a quem nos tem ofendido, e não nos deixeis cair em tentação, mas livrai-nos do mal. Amém. Santa Júlia escreveu na carta 393 de 1815: esperemos um pouco mais, vejamos o que o bom Deus nos pedirá para fazer. Por intercessão de Nossa Senhora Aparecida, de São José, de Santa Júlia e de São João Batista Scalabrini, o Senhor nos abençoe, Ele que é Pai, Filho e Espírito Santo. Amém.
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4: Olá, boa tarde. 12 horas 14 minutos. Em destaque nesta edição: emagrecimento saudável. Psicólogo explica como o equilíbrio emocional pode ajudar a conquistar resultados duradouros. A Cadáver adquire óculos com inteligência artificial para ampliar autonomia e inclusão. Câmara de Capinzal aprova moção de repúdio por retirada de cães em Campos Novos. Ronaldo Coutinho atualiza aqui os detalhes da previsão do tempo. Vereador Galeotto considera alto o custo de Expo Campos 2026, R$3.800.000. Volteiro Escolar sugere medidas para reduzir custos na promoção do evento. 25 de agosto de 2026, hoje é terça-feira, de acordo com a EPAGRE Siram. A temperatura máxima de ontem na estação da EPAGRE de Campos Novos foi de 20 graus, mínima hoje 7 graus Celsius. 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
4: 12:16. A Câmara de Vereadores de Capinzal aprovou nesta segunda-feira uma moção de repúdio pela retirada de 5 cães comunitários de Campos Novos no mês de julho. O desaparecimento foi percebido por comerciantes que acompanham e alimentam os animais, que acionaram a ANA, entidade de apoio aos animais. Câmeras de segurança registraram uma caminhonete preta circulando pelo local e imagens dos cães sendo colocados na carroceria. Nos dias seguintes, os animais foram localizados em Erval Velho, Capinzal e Distrito do Guarani, interior de Campos Novos. Os 5 animais foram resgatados e trazidos de volta ao município. Na moção, os vereadores destacam a importância dos cães comunitários para a comunidade e defendem a apuração dos fatos. A moção de repúdio é de autoria do vereador Rafael Edgar Tonial e recebeu assinatura de todos os membros da casa. O vereador Rafael Edgar Tonial comenta sobre a aprovação da moção e a importância da manifestação do legislativo em defesa dos animais.
6: A gente fica extremamente revoltado, né? Porque todo mundo trabalha às vezes em cima da causa animal, tentando ajudar, tentando resolver essas questões. E, lamentavelmente, a gente recebe aí vídeos, informações de um veículo, então, pegando esses animais e largando aí nas estradas, em vários lugares, como Erval Velho e também aqui nos interiores dos municípios, aqui de Capinzal também. E a gente fica muito revoltado, porque de fato é uma atitude, por isso a moção de repúdio na data de hoje, assinada por todos os vereadores, porque não é essa a intenção. A gente está trabalhando tanto para construir, às vezes, um local adequado para esses animais, para que possam, então, ter os devidos cuidados, as ONGs fazendo seu trabalho, as pessoas voluntariamente, e aí a gente vê umas cenas tão tristes como essa, abandonando esses cachorros, sem a mínima explicação. Então, mesmo que se tivesse uma explicação, a gente sabe que não seria uma explicação coerente. Então, aí a nota de repúdio, eu acho que isso serve para alertar que hoje em dia está todo mundo de olho, as câmeras de vigilância, isso é importantíssimo, porque assim a gente consegue, com certeza a polícia vai chegar aí a quem exatamente fez essa atitude lamentável. A nota de repúdio agora ela será encaminhada também ao município de Campos Novos, para eles terem a ciência de que a gente aqui visualizou isso e também não concorda e repudia esse tipo de ação contra esses animais, né? E a gente vai encaminhar para que eles, de fato, pressionem cada vez mais aí os órgãos competentes para descobrir quem é que foi exatamente que fez esse tipo de atitude.
4: Segundo o delegado responsável pelo caso, Luiz Eduardo Machado Córdova, a Polícia Civil está com a investigação praticamente finalizada e os resultados deverão ser divulgados em breve. Essa matéria contou com a colaboração do jornalismo da Rádio Capinzal.
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4: Tempo assunto para o analista meteorológico Ronaldo Coutinho.
7: Boa tarde. O tempo segue bom. Tivemos temperaturas mais baixas de manhã. Nada assim exagerado, né? Mas tivemos aí temperaturas que em alguns pontos ficaram abaixo aí dos 10 graus. Provavelmente as mínimas ficaram aí entre 8 e 11 graus e agora à tarde não passa muito aí dos 17, 20 graus à tarde. Agradável, só que com nebulosidade. Amanhã, friozinho de manhã, esquenta de tarde, tempo bom, a chance de chuva até tem. Entre a tarde e a noite, alguma pancada isolada pode ter. A tendência é que acabe passando sem, mas considerem com risco. Aumenta a chance de chuva na quinta, tarde e noite, fica mais quente. Calor na sexta e sábado, com pancadas à tarde e noite, pode ser forte no campo. vento, nada no outro. E no domingo a chuva fica mais, assim, mais persistente. Pode ser tanto de manhã quanto à tarde, domingo e segunda, com a passagem de uma frente fria. Algum risco de granizo e vento não dá para descartar. E até pode ter um bom volume, somando sábado, domingo e segunda. Melhorando na terça, já esfriando de novo. Na Climaterra, Ronaldo Coutinho.
4: Obrigado, Ronaldo. 12:21. Jornal da Cultura. Voltamos em instantes.
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4: 12:22. A Cadáver adquire óculos com inteligência artificial para ampliar autonomia e inclusão. Equipe da Cadáver falou sobre a conquista e investimentos para a aquisição das tecnologias que tem como objetivo facilitar a vida dos alunos com deficiência visual e que são assistidos pela entidade, como nos informa em reportagem a Priscila Nascimento.
10: A Cadáver adquiriu óculos com inteligência artificial para ajudar os seus alunos no dia a dia a ampliar a autonomia. A tecnologia oferece recursos que podem facilitar tarefas e contribuir para uma vida mais independente. E para falar sobre essas conquistas, conversamos agora com o professor de tecnologia inclusiva, Célio Barbosa dos Santos, e o psicólogo Alisson Gomes Júnior. E a gente vai conversar primeiramente com o Célio. Célio, que é professor de tecnologia inclusiva. Pra gente começar, Célio, explica pra gente como surgiu a iniciativa da Cadáver de adquirir os óculos com inteligência artificial.
11: Então, Priscila, nesses 19 anos que a Cadáver está desenvolvendo esse trabalho dentro da deficiência auditiva e visual, sempre está, né, buscando novas alternativas para melhorar a vida, a qualidade de vida dos nossos usuários. E nesse meio, onde que atende a comunidade cega, através do meio de comunicação, né, e a evolução constante da tecnologia, por meio da internet, principalmente, e agora com essa ascensão da inteligência artificial, nós vimos, né, através dos meios de comunicação, essa inovação que traz benefício de qualidade de vida para a pessoa com deficiência visual. E o que motivou a Cadáver é sempre estar proporcionando o melhor. Nós temos aqui uma frase que é fazer sempre fazendo cada vez melhor. E aquilo que está ao alcance da Cadáver, a gente procura correr atrás. E aquilo que não está ao alcance, nós temos as nossas parcerias que possibilitam a viabilidade desses recursos tecnológicos.
10: Como foi viabilizada a aquisição dos equipamentos?
11: Essa consolidação do trabalho da Cadáver, ela tem a credibilidade da comunidade, né? Tanto dos meios privados como os meios públicos. E nós temos então essa parceria mista. Alguns recursos através do Poder Legislativo e Poder Municipal e outros através de parcerias com instituições privadas, instituições bancárias, financeiras, que proporcionam através de projetos sociais a aquisição desses óculos. A primeira remessa de óculos foi conseguida através de projetos apresentados por instituição financeira, né? Que viabilizou a compra de alguns dispositivos. E agora através do Poder Público, através da emenda parlamentar e também através de outra instituição pública, um novo modelo de óculos. Através dessas parcerias, a Cadáver pode aí estar oferecendo essa melhoria aos nossos usuários.
10: E qual foi o investimento realizado pela Cadav na aquisição dos óculos e quantos equipamentos foram adquiridos?
11: Na verdade, são dois estilos, né, de dispositivo. Primeiramente, foi o Orcan, o modelo do dispositivo. É o modelo mais caro, né, até por ser de modelo mais inicial. E agora, então, a Ray-Ban, em parceria com a Meta, lançou um novo dispositivo com um valor mais acessível. Em torno das duas aquisições do modelo anterior e desse modelo agora, o antigo é em torno de R$15.000. E agora, com essa nova versão da Meta e também da Ray-Ban, está custando em torno de R$3.500 a R$4.000. Nós temos 4 modelos novos e temos 3 dispositivos com o preço antigo de R$15.000 aí, que quase chega aí aos R$40.000, né?
10: E Célio, explica pra gente, os óculos, eles são dos alunos, quem que pode receber os óculos, por quanto tempo e quais são os critérios utilizados para disponibilizá-los aos usuários?
11: Então foi estabelecido, né, o critério de possibilidade de utilização, primeiro pela necessidade, e aí segundo, feito uma seleção através de um acompanhamento com o Alice também, com a nossa direção, para ir possibilitando a disponibilidade dos dispositivos. Critério então mercado de trabalho, locomoção, vivência, enfim, aí a utilização geral que o dispositivo vai proporcionar.
10: A gente agradece a tua participação, mas agora a gente quer conversar com o Alisson Gomes, que é psicólogo da Cadav e também usuário do dispositivo de inteligência artificial. Alisson, na prática, de que maneira os óculos com inteligência artificial podem facilitar o dia a dia dos alunos?
12: Eles podem facilitar, Priscila, proporcionando muito mais autonomia para a pessoa com deficiência visual. Exemplo, na leitura de textos, materiais em tinta, impresso. Então, para a pessoa com deficiência visual, seria um material da qual ela não teria acesso, não teria como ela fazer a leitura. Então, através desses óculos, eles realizam a leitura, identificam cores, exemplo, até mesmo para localizar uma roupa. Eu, como uma pessoa com deficiência visual, muitas vezes eu, para localizar uma roupa, perguntava inicialmente qual era a cor e depois pelo tato. E hoje eu uso o recurso do óculos, tirando uma foto dessa peça, e ele vai me informar qual é a cor, se há algum detalhe, no reconhecimento também de rosto de pessoas, na descrição de ambientes, na localização, exemplo, de um estabelecimento comercial também, aonde eu posso pedir, através de um comando de voz, eu posso pedir para ele quais os estabelecimentos comerciais há na minha frente, há naquela rua, ele vai fotografar, escanear, e aí vai me apresentar uma descrição do ambiente, dos estabelecimentos que há naquele espaço. Há também o modo de conversação com esse óculos, onde eu posso também buscar outras informações através da inteligência artificial, uma sincronia entre óculos e celular. Então, esses óculos usam a inteligência artificial através de um aplicativo instalado no celular.
10: Explica pra gente como os óculos se integram a esse trabalho de preparação para uma vida mais independente.
12: Então, Priscila, com certeza, o foco do nosso trabalho na instituição é buscar cada vez mais a autonomia da pessoa com deficiência visual, da pessoa também com deficiência auditiva, mas esse foco específico da pessoa com deficiência visual, né, proporcionando através disso algo que muitas vezes ela dependia de uma outra pessoa para identificar uma cor, para identificar um objeto, para fazer a leitura de um documento, que hoje possibilita então esse indivíduo a fazer isso de uma forma autônoma, possibilitando então uma melhor independência no seu dia a dia, no seu lar, em casa, às vezes para identificar uma embalagem de um produto, para saber a validade, no mercado também, onde você pode buscar valores, proporcionando também para quem tem uma vida escolar e acadêmica uma maior facilidade para leitura, para absorção dos conteúdos e para quem também está no mercado de trabalho.
10: Como psicólogo da instituição, Alisson, qual é o papel da Cadav na formação dos alunos para que eles possam utilizar a tecnologia com segurança, responsabilidade e com cada vez mais autonomia?
12: Quando eu faço essas entregas, né, como psicólogo da instituição, converso com essas pessoas que estão recebendo esses produtos, apresento então as condições, né, referentes a acomodato, que o dispositivo continua sendo da instituição, e aí a partir disso a gente tem um diálogo referente a essa responsabilidade do uso, o cuidado, o zelo com o bem que é da instituição, que veio numa parceria com o poder público ou com instituições particulares, para que esse indivíduo ele busque usar essa ferramenta para facilitar mesmo o seu dia a dia, buscando aproveitar cada vez melhor os recursos e as possibilidades que essa tecnologia assistiva proporciona.
10: Priscila Nascimento para o Jornalismo Cultura.
4: Obrigado, Priscila. 12:29. Em instantes voltamos logo depois do intervalo.
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4: 12:31. Emagrecimento saudável. Psicólogo explica como o equilíbrio emocional pode ajudar a conquistar resultados duradouros. Com o surgimento e a popularização das chamadas canetas emagrecedoras, muitas pessoas passaram a enxergar nesses medicamentos uma alternativa mais fácil para a perda de peso. Nessa série de reportagens sobre o tema, vamos conhecer o ponto de vista de duas profissionais que atuam de forma complementar para orientar quem deseja mudar os hábitos alimentares e buscar um estilo de vida mais saudável. A psicóloga Milena Moraes da Rosa Franciscato conversa com o Jornalismo da Cultura e destaca a importância de um processo de emagrecimento saudável, além do papel do bem-estar emocional na adoção de novos hábitos e na manutenção dos resultados. Priscila.
14: Por que emagrecer parece tão simples na teoria e tão difícil na prática? Com a popularização das chamadas canetas emagrecedoras, o sonho de perder peso pode parecer ainda mais fácil. Mas emagrecer vai muito além da balança, envolve mudanças de hábitos, alimentação, comportamento e também saúde mental. E para falar sobre os desafios desse processo e sobre a importância de buscar um emagrecimento saudável e sustentável, nós conversamos com uma psicóloga e com a nutricionista. Para iniciar essa série de reportagem, nós conversamos primeiramente com a psicóloga Milena Moraes da Rosa. Para a gente começar o nosso bate-papo, eu queria primeiramente que você falasse para a gente qual é a relação entre as emoções e a alimentação. Existe de fato uma relação entre esses dois fatores?
15: Então, a nossa alimentação está associada com a parte emocional desde o nascimento da nossa vida. Porque quando a gente nasce, a gente já tem uma questão vincular com o peito, né, o seio da mãe. E esse momento, ela já traz uma conexão com a parte afetiva. Então, sim, respondendo a sua pergunta, a gente tem essa relação. No cérebro, quando a gente come algo gostoso, ele associa muito a liberação de dopamina e serotonina. Por isso, nós temos essa sensação de prazer. Então, essa relação afetiva com a parte emocional, ela vai muito além dessa sensação. Não é só fisiológico, porque nós temos essa sensação do corpo ter aquele gostosinho quando se alimenta, né? Então, por isso que a gente conecta as emoções, muitas vezes, à alimentação. Então, vai além dessa sensação de saciedade fisiológica. Então, se eu tô estressada, se eu tô ansiosa, se eu tô preocupada, muitas pessoas buscam a sensação de melhorar essa emoção com a comida.
14: Por isso que muita gente, às vezes, quando tá ansiosa, acaba engordando um pouquinho mais...
15: Sim, porque quando você come além do que o teu corpo tem necessidade fisiológica, você começa a acumular aquele alimento como gordura. Então, você tende a aumentar peso. Então, o problema dessa parte emocional é quando nós temos apenas a comida como regulação emocional. Então, eu não me sinto bem. A única coisa que eu busco para melhorar essa sensação de mal-estar é comendo. Então, quando isso acontece, geralmente eu vou aumentar peso de uma forma desenfreada.
14: Sobre o tema, encontrei o termo ciclo de restrição, exagero, culpa e nova restrição. Fala um pouco sobre esse ciclo e se ele pode ser prejudicial, Milena?
15: Sim, ele pode ser, sim, prejudicial. Então, quando a gente pensa em restrição, qualquer regra que seja muito rígida, nunca mais eu vou comer pão na minha vida, nunca mais vou comer açúcar ou carboidrato, ela, no início, até você tem uma sensação de controle, mas geralmente, essa restrição faz com que o cérebro, ele tenha uma vontade maior de consumir aquilo. Então, a primeira oportunidade que você tiver, que você comer ou que você esqueceu, ou por alguma razão você ingerir aquele alimento, você vai ter uma tendência a comer muito mais do que você gostaria. E aí, como você achou, ah, agora já estraguei tudo, eu vou comer tudo mesmo? Muitas vezes depois você já começa a sentir culpa, se sentir mal, se sentir fracassado com você mesmo, e aí vem vergonha, e aí você sente que você nunca vai conseguir e tudo mais, e aí você às vezes cria uma nova restrição. Por exemplo, ah, eu não vou mais comer nada ou hoje, vou fazer uma dieta totalmente restrita, ou vou exagerar no cardio, eu vou ficar muitas horas fazendo exercício. Passa isso, você tem uma tendência de novo a exagerar. Então, toda vez que você exagera para um lado ou para o outro, você fica num ciclo vicioso. Faz com que você não permaneça com hábitos saudáveis para você realmente gerar um emagrecimento que perdure.
14: Como a gente pode diferenciar uma busca saudável por emagrecimento de uma relação problemática com a comida?
15: Quando você está saudável, você geralmente vai fazer escolhas pensando na tua saúde, no teu bem-estar e não em sensação de punição. Por exemplo, ah, eu errei, eu comi demais, agora eu tenho que ficar numa dieta super restrita, nem vou comer hoje e aí depois

0: pessoa vai lá e insere um alimento que não é saudável, então ela fica no looping, repetindo os mesmos erros. Então, quando você, por exemplo, vai numa festa e você consegue comer um doce, sai da tua dieta e você volta a se alimentar na tua dieta no dia seguinte, e você não se desespera com isso. Também não fica só focado na balança, se pesando várias vezes por dia. Socializar não vira um problema, você continua socializando, indo pra uma festa que tem determinados alimentos que você tá evitando, e às vezes come um pouquinho e volta a tua dieta no dia seguinte. Quando a gente já começa a sentir culpa quando come algo que você não tinha previsto, evita eventos sociais, né? Não sai da dieta, se pesa várias vezes, aí cada alteração naquela balança você começa a mudar o teu humor, fica ansiosa, já começa a entrar num estado que não é saudável. O uso do vômito também, laxantes, né? Um jejum prolongado que não é orientado por um nutricionista, que você não tem noção desse jejum, né? Ou um exercício muito puxado que você faz para compensar isso, também já começam a sinalizar situações onde que não é saudável. Mas principalmente quando você nota que pensar em emagrecimento rouba a tua sensação de paz, onde você fica muito obcecado o tempo todo pensando nisso.
1: Milena, hoje a gente vive uma era bem imediatista, onde as pessoas querem resultados para ontem, né? Fala pra gente como lidar com a frustração quando o resultado do emagrecimento não aparece rapidamente.
0: Geralmente isso foi criado pela mídia, né? Que é uma falsa ideia de que você vai emagrecer em 21 dias e se permanecer magro a vida toda, mesmo com o uso das canetas. Porque se você não associar as coisas de uma forma saudável, esse emagrecimento ele vai ser temporário. Quando você parar de usar a caneta ou quando você parar aquele hábito, você vai engordar de novo. Por isso tantas pessoas fazem o efeito sanfona. Então o emagrecimento funciona quando eu começo a mudar as minhas estratégias e eu começo a focar na questão da minha saúde, no meu bem-estar, na sensação de leveza, do meu intestino melhorando, todas essas questões que vêm com o processo de emagrecimento, onde você se sente melhor. Às vezes até na medida da roupa, que você começa a ver que já ficou mais frouxinha. E isso exige paciência e hábitos novos saudáveis, né? Você precisa aprender a organizar desde a tua alimentação, cuidar da parte mental, aprender a lidar com a tua relação com a comida, para que ela não seja apenas gatilhos de compensação, onde você come para suprir as sensações emocionais. E aí, se você fizer certinho todo esse processo, você consegue manter o emagrecimento a longo prazo.
1: Pra gente finalizar, Milena, ao decidir pelo emagrecimento, como a pessoa pode se preparar emocionalmente e qual seria o papel da ajuda psicológica para alcançar esse objetivo?
0: A ajuda psicológica ela é fundamental porque você precisa criar uma percepção diferente, até uma maneira de pensar diferente. Então, o psicólogo tem a função muito de ajudar a aprender a lidar com a relação com a comida, que são aqueles gatilhos. Então, ela vai ajudar a pessoa a achar outras maneiras de autorregulação e se sentir bem que não seja apenas comendo. Então, além disso, é muito importante que a gente faça metas mais focadas em pequenas coisas que você consiga alcançar, como por exemplo organizar a comida, né, numa frequência mais próxima. Por exemplo, vou comer de 3 em 3 horas, vou organizar que alimentos eu vou comer, né? Então, para isso uma equipe mais multidisciplinar como a psicóloga ou nutricionista vai funcionar muito melhor. E aí você pode criar hábitos que você vai levar pro resto da vida, porque esse gatilho emocional conectado à comida, ela é nociva em vários níveis, né? Você sofre constantemente. Então, se você aprende a conhecer suas emoções, a lidar com elas de maneira distinta, a encará-las também e não compensá-las comendo, você vai ter uma qualidade de vida muito melhor, né? E aí você consegue escolher um exercício que seja adequado a você, a alimentação que te faça bem.
1: Priscila Nascimento para o Jornalismo Cultura.
2: Ok, Priscila. E olha, numa próxima edição vamos ouvir a nutricionista Aline Almeida, que vai falar sobre a importância de uma alimentação saudável e equilibrada no processo de emagrecimento. 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
2: De volta com o Jornal da Cultura, 12:42. Câmara de Vereadores debate projeto que cria 40 novas funções dentro das atividades da educação, entre elas para a educação especial. O Legislativo também discutiu, aprovou lei que determina identificação de veículos oficiais, entre outros assuntos que estão em debate na Câmara, como aquisição de 3 quadras no valor de 4.200.000 no bairro Aparecida para construção de casas populares. Também assunto que foi tema de avaliação é a questão da prestação de contas da Expo Campus 2026. Hoje cedo aqui no Jornalismo em Cultura Notícias estiveram os vereadores Valtoir Escolar do MDB e o Evandro Galiotto do Partido Novo e se pronunciaram sobre esses temas, ou pelo menos dentro do horário, aquilo que foi possível. E olha, tramita na Câmara então o projeto que cria 10 cargos para professor de educação especial e outros 30 para profissional do apoio educacional. Na tarde passada, o projeto foi discutido, inclusive, com a secretária de Educação do município. Com relação ao projeto dos cargos para a educação, Valtoir Scolaro e Evandro Galiotto assim se manifestaram aqui no Jornalismo hoje de manhã.
8: Pois então, este projeto entrou na Câmara ontem, foi designado na relatoria, na comissão da CCJ, eu fui designado relator, né?
2: Sim.
8: E o projeto vem aí criar 30 cargos de professor de apoio, né? Apoio profissional de apoio escolar e 10 cargos de professor de atendimento especial educacional. Então, acredito que esse projeto aí é para atender a demanda também da inclusão dos alunos. Acredito que esse projeto foi desenvolvido com várias pessoas junto, pensando, né, em prol da nossa educação do nosso município de Campos Novos. O projeto em si, ele tem várias aí características, né, e funções, atribuições, mas eu quero deixar bem claro para a comunidade, para os pais, né, para os alunos, para os professores, que nada vai ser para prejudicar, e sim para melhorar. É buscando a evolução na área da educação, que é também para atender uma Constituição Federal que já existe. Inclusive Santa Catarina é um único dos estados ainda que tem essa modelo, né, que hoje está atuando, e com esse projeto aí tende a mudar a estrutura educacional do nosso município de Campos Novos.
2: Certo, sobre isso, o vereador Galiotto, a sua opinião.
9: O Dias, entrou esse projeto na casa, como falou o vereador Valtoir, né, essa semana, ontem foi para as comissões, mas antes desse projeto vir à casa, a gente teve algumas reuniões, sim, com a Secretaria de Educação, né, no qual nos pontuou esse projeto. Eu acredito que vai ser mais um projeto polêmico, né, Ortiz, porque quando se fala em criação de cargos, né, na educação, fomos procurados, né, por vários professores, por pais de alunos, né, que aí estão no ensino da educação especial. A gente analisou bem, está analisando esse projeto, né, acredito que vai dar muita discussão, porque a gente entende que quando você cria um cargo, que é esse de apoio à educação especial, A gente tem que ficar atento porque esse cargo, ele exige somente o ensino médio. E é um cargo que vai ser no valor de R$ 2.759. Então, nós analisamos que os professores se preocupam sim, porque os professores estudaram, eles trabalharam, se formaram, se graduaram para atender esses alunos em sala de aula. E agora, o que a gente vê é que com a abertura desse cargo, né, que vai ser criado 30 vagas para o concurso, a gente vê que somente o ensino médio aí pode já fazer o concurso, prestar o concurso.

0: Porque quando você fala em diminuir custo, né, numa administração e principalmente numa pasta de educação, eu acho que a gente tem que tomar muito cuidado. Nós temos que ficar atento a isso, porque tem vários setores, várias partes da administração que a gente pode fazer isso, né? Mas na educação não. A gente tem ali um mínimo que é o 25% que tem que investir numa educação no município, mas é o mínimo. Nada impede que você possa, né, investir mais. Sim. Então a gente vai tomar muito cuidado, quero deixar bem tranquilo aqui as professoras, aos pais dos alunos também que nos procuraram.
1: O relator desse projeto dos cargos, vereador escolar, disse que na quinta-feira haverá no fim da tarde uma reunião na Câmara com a Secretaria de Educação, membros de escolas municipais e sindicato da classe para uma conversa ampla e clara com relação aos cargos. Por outro lado, houve pedido de análise de custos da Prefeitura de Campos Novos com a realização da Expo Campos 2026. O vereador Evandro Galiotto considera que R$3.800.000 é um valor alto, com mais de R$1.800.000 só para os shows, mas avalia que o evento deve ser realizado sim. Valtoeira Escolaro afirma a necessidade de observar meios de reduzir custos na realização da Expo Campos.
0: Ortiz, sobre a Expo Campus que aconteceu aí no ano de 2026, ele não vem uma previsão de gasto para nós na Câmara de Vereadores, né? Essa é a grande verdade, nós temos que deixar bem claro isso. Porém, após isso, foi feito aí por os vereadores da bancada do MDB um pedido de informação sobre o que foi gasto na Expo Campus que passou, né? Eu tive acesso a essas informações, né? O qual aí foi um custo de R$3.800.000, né? Quase 4 milhões, onde nós tivemos aí um custo de R$1.800.000 em shows, né? Mais uma boa parte também gasto em palco, né? Ou seja, a estrutura para fazer esses shows. A minha opinião, Ortiz e povo camponovense, é que realmente a Expo Campos tem que ser feita, tem que existir ali. No passado, né, deixamos de fazer muitos anos a Expo Campos. Uhum. E por várias mãos, eu falo isso, e até mesmo as entidades, né, trouxeram, resgataram a Expo Campos, CDL, CIRCAM, o Sindicato de Produtores Rurais, né? Eu vejo assim que talvez a Expo Campos é muito investido muito em show, festa, mas nós temos que pensar no comércio, né, nas pessoas que vão lá expor, porque essas pessoas, elas pagam para ir lá fazer sua exposição, mas elas precisam de uma contrapartida. Claro que a prefeitura se empenhou, trabalhou, fez o que pôde, né? Mas quando a gente investe muito em shows, né, a estrutura de palco, a gente está beneficiando pessoas de outro município.
2: Escolar. Essa questão da Expo Campos aí é um assunto aí que nós também estivemos analisando os números, né? E realmente, se for verificar, a parte pública, o executivo e os órgãos vinculados e parceiros praticamente trabalham 6 meses do ano em função disso. A licitação, a burocracia para contratar show, para contratar empresas, estruturas, né, toda essa infraestrutura necessária para ser realizado um show. Então a gente verificou na prestação de conta ali, nos números, é muito empenho durante o ano inteiro, 6 meses praticamente. Você inicia, você realiza o show e depois você presta conta, que também demanda de um tempo expressivo aí. Porque se for analisar a questão de estrutura, é uma coisa que nós temos que também pensar em conjunto aí com a comunidade, com as lideranças, entidades, legislativo e executivo. É um centro realmente, um eventos, um parque, é disposições, porque aquele parque lá não é totalmente da prefeitura, tem o sindicato rural que faz parceria lá e tal. Então tem todos esses empecilhos, né, que tem que entrar em negociação aí para que as coisas aconteçam. A questão de fazer anual ou a cada 2 anos, tem uma conversa informal aí, mas eu acredito que isso aí deve ser construído em parcerias, né? Os órgãos representativos, que nem a CDL, a CIRCAM, do comércio, as lideranças locais, né? Comércio, executivo também sempre envolvido, legislativo, para construir um ideal, né, que seja também econômico para o município, porque assim, vamos ver, o cenário não é muito favorável, o cenário futuro não é muito favorável, e a gente já está sentindo os impactos econômicos, principalmente. Vamos falar na reforma tributária, vem assustando muito a parte econômica do nosso município e nossos empresários também. Então tem todo esse contexto aí para ser analisado, mas eu acredito que sempre trazendo as pessoas para conversar dentro de uma democracia.

0: chega a ser um consenso aí que também contenta a todos aí dentro da normalidade.
1: Com relação à identificação dos veículos oficiais do município, com o projeto do vereador Galiotto já aprovado na Câmara, ele, por sua vez, agradeceu aos demais membros da casa pela votação favorável. Já em relação ao terreno próximo à rodoviária para construir uma creche, o projeto será reformulado, prevendo redução da área, afirma o vereador Scolaro. Isso porque, segundo ele, essa diminuição exclui a questão ambiental, já que há água em parte do terreno, disse o vereador. 12:52, termina aqui o Jornal da Cultura, próxima edição amanhã a partir do 12:50. A qualquer momento tem informação, notícia e serviço aqui na Cultura com o nosso jornalismo. Reportagens de Priscila Nascimento e Adinho Carlos, coordenação de Roseli Rossi, aqui Ortiz na apresentação. Muito obrigado por sua audiência, siga conosco e muito obrigado também Super Lucas com a gente aqui no Jornal da Cultura. Boa tarde.
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6: Boa tarde, comunicados da hora do recado desta terça-feira, 25 de agosto. Programação religiosa da paróquia São João Batista. Hoje, terça-feira, missa no residencial Melhor Idade, às 14 horas. Às 19 horas, missa na matriz. Amanhã, quarta-feira, dia 26, 19 horas, missa na matriz, com adoração ao Santíssimo Sacramento, iniciando às 18:15. Quinta-feira, dia 27, missas no santuário nos horários tradicionais, às 15 e às 19 horas, sendo que às 15 horas com transmissão ao vivo pela Rádio Cultura. Sexta-feira, 28 de agosto, celebrações, 19 horas, visita da imagem peregrina de Nossa Senhora Aparecida no loteamento Santa Edviges, às 19 horas, missa na Igreja Matriz. E no sábado, 29 de agosto, missas, 15 horas, Capela São Carlos, assentamento 30 de outubro, 17 horas no Santuário e no Conjunto Integração, 19 horas na Igreja Matriz e na Capela São Pedro Sarandi. No domingo, celebrações eucarísticas, 8 horas na Igreja Matriz, 9 horas no Santuário Aparecida, 10 da manhã, Capela Santa Lúcia, Nova Machadinho. Também às 10 da manhã, Capela Santa Rita e Bicuí, e às 19 horas na Igreja Matriz. 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
6: 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Amigos, com os trabalhos técnicos de Daniel Agostini, a hora do recado volta amanhã. Boa tarde.
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7: Amigos do esporte, boa tarde. Estamos de volta aqui com o nosso Esporte 93. 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Iniciamos o nosso Esporte 93 falando da rodada do último sábado da quinta Taça Cachoeira Amigos do Boita, que teve duas partidas nesta rodada. A primeira partida, Monte Alegre venceu por 6-0 a equipe do União 30 de Outubro. E o segundo jogo, ao Juventus 30 de Outubro, venceu o Arsenal Futebol Clube por 1-0. No próximo sábado, mais uma rodada da competição. Vamos falando para você da OLESC, fase regional, que estará sendo realizada a partir de amanhã, quarta-feira, na cidade de Presidente Getúlio. Campos Novos estará participando lá com 115 atletas nas modalidades do basquete masculino, handebol masculino, no futsal masculino e feminino e no voleibol masculino e feminino. Já temos aqui a primeira rodada e também as chaves em que Campos Novos estará participando. Por exemplo, no basquete masculino, Campos Novos, Rio do Sul, Santa Cecília. E Campos Novos estreia aí no próximo dia 27, depois de amanhã, às 15h30, contra Santa Cecília. Já no futebol feminino, Campos Novos está na chave com 13 Tílias, Monte Carlo e Ibirama. Amanhã a equipe campolovense estreia contra a equipe de Ibirama. No futsal masculino, Campos Novos está na chave de Agrolândia, Macieira e Anitta Garibaldi. Estreia amanhã às 11h45 contra a equipe de Agrolândia. No handebol masculino, a chave de Campos Novos é com Joaçaba e Fraiburgo. Amanhã às 9h, Campos Novos estreia contra a equipe de Fraiburgo. Já no vôlei feminino, está na chave de Rio do Sul, Presidente Getúlio e Lontras. O primeiro jogo é com o Presidente Getúlio, amanhã às 17h30. No voleibol masculino, Campos Novos está na chave de Rio do Sul, José Boatê e Tangará. A estreia campolovense está marcada para amanhã, dia 26, às 15h, contra a equipe de Tangará. Boa sorte aí às equipes que representam o município de Campos Novos nos jogos da OLESC, na fase regional, que estará sendo realizada a partir de amanhã na cidade de Presidente Getúlio. Campos Novos está participando então com o basquete masculino, handebol masculino, futsal masculino e feminino e o voleibol masculino e feminino. E no próximo domingo teremos mais uma rodada no Ginásio de Esportes Humberto Calgaro, da Taça Campos Novos, categorias de base, organizada aí pela Secretaria Municipal de Esportes aqui de Campos Novos. A partir das 13h30 deste domingo, no Ginásio de Esportes, mais uma grande rodada durante toda a tarde, começo da noite de domingo, e na segunda rodada da Taça Campos Novos, na categorias de base organizada aí pela Secretaria Municipal de Esportes. E eu volto a falar de esportes amanhã, nesse mesmo horário, sempre no oferecimento da Top Esportes, a sua loja esportiva. Grande abraço a todos, até amanhã. Na sequência vem aí Emerson Reiser e o Show da Alegria.
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9: Você sabe como funciona o Sistema CNA, FAESC, Senar, Sindicatos Rurais? 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
4: Hora certa.
3: Na capital do agro, 1:05.
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3: 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Fala, galerinha linda e maravilhosa do rádio. Eu mesmo. A partir de agora, embalando as melhores músicas na tarde mais interativa do seu rádio. 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Boa tarde. E aí?

Grande Família Cultura, Hora da Igualdade, 13 horas e 13 minutos. Aqui na programação da Mais Ouvida, acompanhamos aqui o Rosa de Saron, Mírias Estrelas e também Henrique Juliano, Ame o Tanto que Puder. Duas músicas aí pra gente começar bem a nossa tarde. Trazendo, né, aquela energia, aquela reflexão, aquela gratidão. Palavra-chave de hoje, né? Gratidão. Vamos entrar em mais uma tarde com muita gratidão no coração. Fazer por merecer e fazer acontecer acima de tudo, né? Aqui comigo, muito bem acompanhado, claro, além dos melhores ouvintes do outro lado da caixinha. Vamos abraçando aqui o Super Castanhal. 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Abraço aí pro nosso amiguinho Michael, ligadinho na programação lá no bairro Aparecida, também registrando a audiência. A Inês Negrete também tá curtindo a programação. Ô Inês, vou te mandar um abraço agora. De lá no Momento Bailão eu mando a música, tá? Mas o abraço, sinta-se abraçada desde já. Ela tá pedindo pra recordar no Momento Bailão a música do Terceira Dimensão, 99 alguma coisa. Lembra dessa? 99 alguma coisa, é nesse telefone que eu tô. É, tem inclusive a versão do Terceira Dimensão, que é a versão original. E aí depois, quando o Flávio Dalcin saiu da Terceira Dimensão e montou, né, o grupo Flávio Dalcin e Banda Ouro, ele também gravou, mas a gente vai ouvir a versão original, a primeira gravação dela, lá nos tempos do Terceira Dimensão, pra gente recordar. Logo mais, no Momento Bailão. Valeu, amiga, aquele abraço. E agora, minha gente, na nossa programação, deixa eu conferir aqui quem que tá chegando agora aqui. Agora tá chegando na nossa programação, é Clayton e Romário com Zé Neto e Cristiano, bebê. Não namora, né? Conhece um casal que é assim?

Hora certa. Cultura. 1:21. 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

0: Grande Família Cultura, de volta por aqui na nossa programação, agora 1h25. 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Boa tarde aí pra Sirlei dos Reis, curtindo a programação com a gente. Valeu, Sirlei, obrigado pelo carinho, obrigado pela sintonia. Ótima terça-feira também. Quem mais aí? Vamos pro WhatsApp aí, ouvinte cultura, fala comigo!
1: Oi, tudo bem? Eu pedi a música pra você que os atuais, amada minha, que é aquela que é jaqueta no ombro, né? Que toca, né? Só pra mim escutar aqui e curtir, beleza? Abraço pra você e uma boa tarde aí. Na hora do bailão aí, larga essa música pra mim.
0: Muito bem, abraço, Hilda. Obrigado pela sintonia também. Nossa amiga Hilda curtindo aqui a programação da Mais Ouvida. Vamos conferir aqui quem mais também. Ah, sim, vamos lá, ouvinte cultura, fala comigo.
2: Manda uma música, é Bagua aí do Zé de Camargo.
0: Já canta então, Mirosmar.
2: Pra nós aqui do Guapé aqui, pra mim, pro pai, tá aí, o pai só aqui.
0: Certo.
2: Meu irmão tá trabalhando aqui na PECA. Manda uma música aí massa aí do Zé de Camargo.
0: Deixa pra mim então. Canta, Mirosmar. Nosso amigo Alan, turma aí do Aguapé, curtindo a programação com a gente. O Alan tá de folga hoje, né? Como tá de folga, merecidamente, diz ele que já vai destampar uma por lá, né? Agora com o Mirosmar cantando, Alan, destampa duas, né? 1h27, 20 graus a temperatura. Boa tarde.

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1: 1h41.
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Legal, legal, turma. Agora 1h42. De volta por aqui na nossa tarde. Esse é o nosso show da alegria desta terça-feira, dia 25 de agosto. Está no ar a melhor parte da sua tarde, minha gente. 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
1: Hora certa, Cultura.
2: 1:49.
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0: Ok, ok, de volta por aqui. Turma, agora 8 minutos faltando aqui para as 14h, já vamos aqui afunilando já a primeira parte do programa. 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Abraço aí pro nosso amigo Juninho Góes, é nóis Queiroz, também tá ligado aqui na nossa programação, né? Boa, boa lembrança aí, Juninho. Vamos ouvir o Corpo e Alma nos bailão, pode ser? Acredita aí que combina, né? Ai, ai. Falando em turma do CCD, né? O Juninho tá me falando no off aqui sobre a turma do CCD. Eu lembrei daquela célebre frase do integrante aí de CCD, inclusive sócio fundador, né? Como é que é, Antônio?
1: Isso é história.
0: É história, meu amigo. É. E o sotaque dele, hein?
1: Isso é história.

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1: 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Hora certa. Cultura.
2: 2:01.
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0: 2:05, nossa próxima atração, Momento Bailão aqui na Mais Ouvida. 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Vamos pro nosso Momento Bailão, então, na programação da Mais Ouvida?
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0: Hora certa.
1: 2:15.
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11: 2:17. 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E agora interrompemos nossa programação para o nosso momento nobre do rádio, porque aqui em estúdio comigo está ela, nossa amiga Rafaela, até rimou, né? 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
11: Tá aí, gente, o nosso momento nobre do rádio aqui, o nosso momento com a saúde, momento Medprev. Agora 2h24.

0: 2:31 aqui na programação da Mais Ouvida. Jorge Matheus, vogais e consoantes, também teve Gustavo Lima. Os corações não são iguais. Olha, agora na programação Cultura, vamos de Cultura Notícias, primeira edição da redação. Destaque aqui para o jornalismo da Mais Ouvida com Edinho Carlos. Boa tarde, Edinho.
1: Boa tarde, Emerson. Polícia Civil conclui investigação sobre morte de bebê de 4 meses em creche de Caçador.
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1: Um projeto em análise na Câmara dos Deputados prevê a instalação de lacre físico nas placas traseiras de motocicletas e outros veículos de pequeno porte, além do QR Code já existente. O objetivo é dificultar adulterações, remoções e clonagem de placas. Se aprovado, dirigir sem o lacre ou com um dispositivo rompido poderá ser infração gravíssima, com multa de R$293,47, 7 pontos na CNH e remoção do veículo. A medida ainda não está em vigor e depende da aprovação do Congresso e das demais etapas para se tornar lei. Fecomércio inicia novo mandato com foco no desenvolvimento regional.
3: A Fecomércio Santa Catarina iniciou um novo ciclo de gestão. Hélio Dagnoni tomou posse para mais 4 anos na presidência da entidade, ao lado do vice-presidente Ayrton Scherer. A cerimônia ocorreu nesta segunda-feira, dia 24, no Hotel Sesc Cacupé, em Florianópolis. O evento reuniu autoridades e representantes do comércio, dos serviços e do turismo. Também assumiram os integrantes do Conselho Fiscal da Fecomércio e dos conselhos do Sesc e do Senac. Para o novo mandato, Hélio aponta como prioridade reduzir diferença entre as regiões catarinenses. A proposta é ampliar estruturas e projetos, principalmente em áreas com menor índice de desenvolvimento humano.
4: Queremos deixar o estado de Santa Catarina cada vez mais promissor, que ele tenha mais competitividade e que ele não tenha regiões de altos e baixos. Então, isso é um legado que nós queremos trazer. Perante ao Sesc, cada vez mais difundir a cultura, o esporte, o lazer, cada vez pensando mais nos nossos trabalhadores.
3: O presidente também destaca a qualificação profissional como parte dessa estratégia. Pelo SENAC, a gestão pretende fortalecer iniciativas nas áreas de saúde, tecnologia e informação, com formação voltada às necessidades do mercado de trabalho. Mas um dos principais projetos do novo mandato está na Serra Catarinense. Em Urubici, o SESC prepara um investimento de R$298 milhões.
4: O nosso grande projeto que nós temos é através do SESC, que nós estamos fazendo em Urubici o maior projeto nacional do SESC. Nós estamos construindo lá um centro de eventos, um hotel e uma rua coberta. São 298 milhões de investimento na Serra Catarinense.
3: Além dos novos investimentos, a Fecomércio pretende manter a defesa dos empresários e ampliar as ações do SESC e do SENAC para trabalhadores e comunidades. Ao falar sobre o que pretende deixar ao fim deste novo mandato, Hélio Dagnoni resumiu o objetivo da gestão em trabalho e transparência.
4: Nós queremos deixar um legado aqui que tem muita gente boa e trabalhadora fazendo melhor e mais por Santa e Bela Catarina.
3: Com mandato até 2030, a nova diretoria da Fecomércio de Santa Catarina terá entre os principais desafios ampliar a competitividade, a qualificação profissional e as ações de desenvolvimento nas diferentes regiões de Santa Catarina. De Florianópolis, da Rede de Notícias Acaerte, Bárbara Amaral.
1: A Polícia Civil concluiu a investigação sobre a morte de um bebê de 4 meses em uma creche de Caçador. O inquérito foi encerrado sem indiciamentos. Segundo o laudo da Polícia Científica, a causa provável da morte foi insuficiência respiratória aguda, provocada por infecção pulmonar compatível com pneumonia, caracterizando morte natural. A investigação não encontrou sinais de violência, trauma, broncoaspiração ou qualquer ação ou omissão criminosa. Familiares, funcionários da creche e profissionais da saúde foram ouvidos, além da análise de prontuários, documentos e imagens de vídeo monitoramento. A criança havia começado a frequentar a creche apenas um dia antes do ocorrido. Cultura Notícias volta logo mais às 3 horas, aqui comigo no Show da Alegria. Segue a programação da tarde desta terça com o Emerson.
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5: 2:36. 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
0: A funerária, juntamente com a esposa, senhora Maria da Silva Rocha, os filhos Adriane, Eroni, Andréia in memoriam, Lucimara, Jandira, Raquel e Kleber, genros, nora, netos, bisnetos e familiares, comunicam com pesar o falecimento do senhor Valdomiro Sabino da Rocha, mais conhecido por Mirão, ocorrido nesta manhã em sua residência aos 73 anos. O corpo será velado no salão da Capela Nossa Senhora de Fátima, localidade Laranjeira Vargem. O sepultamento dar-se amanhã, com celebração da esperança às 9 da manhã, na Capela Nossa Senhora de Fátima, seguindo logo após para o cemitério de Goiabeira, em São José do Cerrito. Comunicamos com pesar o falecimento do senhor Valdomiro Sabino da Rocha.
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0: 2:40.
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0: 15, agora faltando para as 3 horas da tarde, levou multa e não sabe o que fazer? 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

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Por aqui acompanhamos Henrique e Juliano, metade da estrada, também teve Zeneto e Cristiano, Imagina Pra Ela. Sucessos aí na sua tarde de terça-feira, dia 25 de agosto. 20 graus a temperatura e agora 2:53.

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2: 2:58.
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2: Nosso show é show, hora da igualdade, 3:03. E aqui concluímos mais uma parte do programa. 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A seguir na programação Cultura, Edinho Carlos volta em nosso programa para Cultura Notícias, segunda edição. Contigo, Edinho.
3: Olá, Emerson, de volta por aqui. A Anvisa cancela registro de terapia genética para distrofia muscular.
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3: O governador Jorginho Melo, do PL, lidera a disputa pelo governo de Santa Catarina com 50% das intenções de voto, segundo pesquisa Quest, divulgada nesta segunda-feira. O levantamento mostra João Rodrigues em segundo lugar, com 17%, uma diferença de 33 pontos percentuais entre os dois. Na sequência aparecem Gelson Merizio, com 4%, professor Marcos Sodré, com 2%, Marcelo Brigadeiro, Laís Schaud e Bruno Pedreiro, com 1% cada. Ralf Zimmer não pontuou. Outros 16% dos entrevistados disseram estar indecisos, enquanto 8% afirmaram que pretendem votar em branco ou nulo, ou não comparecer às urnas. A pesquisa foi encomendada pela INSC e registrada no Tribunal Superior Eleitoral. Copérdia projeta faturamento superior a 5,5 bilhões de reais até 2030 e aumento de 50% na produção de suínos até 2035, passando de 1,75 milhão para 2,62 milhões de animais. Os números foram apresentados pelo presidente Vanduir Martini durante evento da SIC em Concórdia. Atualmente, a cooperativa Copérdia possui 19.200 associados, 1.572 funcionários, 60 lojas agropecuárias, 27 unidades de recebimento de grãos e 16 supermercados, entre outras estruturas. A Anvisa cancelou o registro do Elevidis, terapia genética para distrofia muscular de Duchenne, após pedido da fabricante. O tratamento, que custa cerca de 20 milhões de reais por dose, tinha autorização condicional no Brasil desde 2024. Segundo a Anvisa e a empresa, os dados disponíveis sobre a eficácia e segurança não foram suficientes para manter o registro definitivo. O cancelamento impede a comercialização do medicamento no país, mas o acompanhamento dos pacientes que já receberam o tratamento continuará. Cultura Notícias volta logo mais aqui na Cultura. Segue a programação do Show da Alegria com Emerson.
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1: 3:10.
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3:14, já na terceira parte aqui do nosso programa, trazendo aqui um recadinho para você que a promoção de aniversário da Ortobom foi prorrogada. 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
1: 3:24. 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

0: 3:31 na programação Cultura, nossa próxima atração Cultura Notícias com Roseli Rossi.
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2: O governo endurece regras para o abate de bovinos, suínos e aves e regulamenta transporte de leite com um novo decreto em Santa Catarina.
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2: Os motoristas que fazem o trajeto Lacerdópolis-Joaçaba ou vice-versa devem ficar atentos a alterações no trânsito a partir de hoje. A rodovia terá interrupções intercaladas até o dia 8 do mês que vem para realizar serviços de remoção e poda de árvores com risco iminente de queda. Segundo a Secretaria de Estado de Infraestrutura, os trabalhos ocorrerão no trecho entre os quilômetros 87 e 97. A medida busca eliminar risco aos motoristas e pedestres que utilizam a via. Durante os trabalhos, a rodovia 150, nesse trecho, ficará totalmente interditada. Das 8h30 às 9h30, das 10h30 às 11h30, da 1h30 às 14h30 e das 15h30 às 16h. Nos intervalos, o tráfego será liberado pelo sistema SIGPARE. A circulação controlada ocorrerá das 9h30 às 10h30, das 11h30 às 1h30, das 14h30 às 15h30 e das 16h30 às 18h30. A Polícia Civil de Santa Catarina mira um grupo suspeito de causar um prejuízo milionário no estado. Consumidor recupera 13 mil após golpe com falso gerente de banco. E mulheres representam quase 37% das candidaturas em Santa Catarina nas eleições deste ano. Informações com Carol Denardi.
3: A Polícia Civil deflagrou nesta terça mais uma fase da operação que investiga um esquema de fraudes e lavagem de dinheiro no estado. Uma pessoa foi presa preventivamente e mandados de busca e apreensão são cumpridos em Itajaí e Porto Belo. O grupo teria causado prejuízo superior a 8 milhões de reais a uma empresa de suplementos de Tijucas. Um consumidor recuperou 13 mil reais após cair no golpe de criminosos que se passaram por funcionários de um banco. A vítima recebeu mensagens e teve o valor retirado da conta por Pix. O consumidor acionou o Procon estadual, que intermediou a solução com o banco. A Justiça Eleitoral divulgou o perfil das candidaturas para as eleições. Das 695 candidaturas registradas aqui no estado, 255 são de mulheres, o equivalente a quase 37%.
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2: Temperatura bem agradável, faz calor, 20 graus centígrados, não tem previsão de chuva. O governo endureceu as regras para o abate de bovinos, suínos e aves e regulamentou o transporte de leite com o novo decreto em Santa Catarina. Esperamos que não fique mais difícil para você, produtor de leite, que ainda resiste na atividade leiteira. Regulamento detalha novas exigências sanitárias do campo ao varejo e endurece punições para abatedouros, frigoríficos e laticínios em Santa Catarina. O governo do estado promoveu uma ampla reformulação nas normas de inspeção sanitária e industrial de produtos de origem animal. A nova regulamentação impacta diretamente a rotina dos produtores rurais, abatedouros, frigoríficos, entrepostos e laticínios, exigindo padrões operacionais mais severos e controle rigoroso em todas as etapas de produção. O foco é blindar o status sanitário internacional catarinense e garantir a segurança do consumidor. Com o decreto 1667, o governo impõe o cerco às atividades clandestinas, combate fraudes na reconstituição de insumos e unifica os critérios de fiscalização em todo o território do estado. Então, a partir da publicação dessa norma nova, é obrigatória a comprovação da rastreabilidade completa das matérias-primas levadas para o abate. Frigoríficos e abatedouros registrados no Serviço de Inspeção Estadual só poderão receber lotes de bovinos, suínos e aves que apresentem a GTA, Guia de Trânsito Animal, acompanhada do histórico sanitário atualizado da propriedade de origem. Além do controle de procedência, as unidades terão que adequar fluxos internos para garantir o cumprimento estrito de boas práticas de fabricação, controle de temperatura na linha de corte e descarte adequado de resíduos. Para o setor de leite, o decreto estabelece critérios mais severos para recebimento do leite, beneficiamento e escoamento do leite. As empresas transportadoras deverão manter a aferição contínua da temperatura do leite cru refrigerado e realizar testes de laboratório frequentes para contagem bacteriana e de células somáticas. O texto veda expressamente o uso de aditivos não autorizados na venda do leite com resíduos defensivos ou antibióticos e a reconstituição irregular de insumos importados. Essa fiscalização toda aí continuará a cargo da SIDASC. Os fiscais agropecuários terão poder de auditagem e inspeção sem aviso nenhum. As penalidades para os estabelecimentos que descumprirem as exigências vão desde multas gravíssimas, aplicação de sanções financeiras progressivas calculadas de acordo com o porte da empresa e risco sanitário, apreensão e descarte do produto, confisco, destruição imediata de lotes de carne, leite e derivados sem comprovação de origem ou adulterados, e ainda interdição cautelar, suspendendo o registro do Serviço de Inspeção Estadual, além do fechamento temporário até definitivo de fábricas e entrepostos. 15h38, mais notícias daqui a pouco. Continue com Show da Alegria e Emerson Reiser.
1: 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Hora certa.
4: 3:39.
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0: Três horas e 40 minutos, 20 graus a temperatura, esse é o clima, essa é a estação. 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

9 agora faltando para as 4 horas da tarde. 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

0: Pontualmente, 4 horas na programação Cultura, Ana Castela. A mais recente música dela, uma das mais recentes, né? O último trabalho dela aí, além dessa aí, é que eu não te esqueci, conta também com a música Mamãe Não Deixe Seu Filho Ser Cowboy. Inclusive, lançamos nesta semana aí no nosso Top Hits a música nova da Boiadeira. E ainda Matheus e Cauã com Simone Mendes, música nova também, novidades aqui na programação Cultura. Com Matheus e Cauã, música Meu Silêncio. E agora na programação, vamos de Cultura Notícias, quarta e última edição, destaques aqui do nosso Jornalismo Cultura.
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2: Multa para o TikTok, 153 milhões de reais.
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2: O Dia Mundial de Oração pelo Cuidado da Criação é celebrado sempre no dia 1º de setembro. É um momento para os cristãos rezarem e agirem pela proteção da nossa casa comum, planeta Terra. A data foi oficializada no catolicismo em 2015 pelo Papa Francisco, inspirada na encíclica Laudato Si, Signore, sobre o cuidado da casa comum. E o Papa Leão XIV presidirá Santa Missa no dia 1º pelo cuidado da criação. O Dicastério para o Serviço do Desenvolvimento Humano e o Centro de Alta Formação Laudato Si promovem conjuntamente a celebração da Santa Missa pela Custódia da Criação, que será presidida pelo Santo Padre Leão XIV nos Jardins Pontifício de Castel Gandolfo. A celebração eucarística, Coração da Vida Cristã, convida a um olhar renovado sobre a criação. Celebrar a Eucaristia ajuda a recordar que toda a criação é um dom de Deus e que todo dom gera uma responsabilidade. E a fé nos ensina a reconhecer na casa comum o planeta Terra, não principalmente um recurso do qual pode servir ao homem, mas sim um dom a ser acolhido com gratidão e com cuidado. Com granizo e ventos de até 60 quilômetros horários colocam cidades do oeste de Santa Catarina em alerta. É um aviso de magnitude que leva a alerta amarelo do INMET, prevendo chuva, trovoadas, ventos de até 60 quilômetros horários e possibilidade de granizo. Os municípios do oeste de Santa Catarina estão em perigo potencial para tempestades amanhã. Aviso feito indicando chuva, trovoadas, ventos intensos, queda de granizo. Aviso válido ao longo de quarta-feira faz parte de um cenário de aumento da instabilidade na região sul do Brasil. A previsão de pancadas no centro-oeste e oeste catarinense, acompanhadas de trovoadas. Os municípios que estão nesse alerta amarelo são, entre eles, Xanxerê, Xaxim, Chapecó, Abelardo, São Lourenço, São Miguel, Maravilha, Pinhalzinho, Quilombo, Coronel Freitas, entre outros. Mais para o oestão catarinense mesmo. Segundo o IMET, são esperadas chuvas de 20 a 30 milímetros ou até 50 ao longo do dia, além de ventos até 60 quilômetros. E claro, no kit também tem granizo. Meu Deus. Santa Bárbara, rogai pelo povo de lá. E aqui, como é que vai ser a partir de amanhã? Ronaldo Coutinho, conta aí.
3: Amanhã, friozinho de manhã, esquenta de tarde, tempo bom, a chance de chuva até tem. Entre a tarde e a noite, alguma pancada isolada pode ter. A tendência é que acabe passando sem, mas considerem com risco. Aumenta a chance de chuva na quinta, tarde e noite, fica mais quente. Calor na sexta e sábado, com pancadas à tarde e noite, pode ser forte num canto, nada no outro. E no domingo a chuva fica mais, assim, mais persistente. Pode ser tanto de manhã quanto à tarde, domingo e segunda, com a passagem de uma frente fria. Algum risco de granizo e vento não dá para descartar. E até pode ter um bom volume, somando sábado, domingo e segunda. Melhorando na terça, já esfriando de novo. Da Climaterra, Ronaldo Coutinho.
2: O Obrigada, Coutinho. A Autoridade Nacional de Proteção de Dados aplicou multas que somam 153 milhões e 700 mil reais à ByteDance Brasil Tecnologia, responsável pela plataforma do TikTok no país, por infrações ligadas a perfis de crianças e adolescentes. É coisa muito séria, hein? A sanção está publicada no Diário Oficial da União de hoje. Além da multa, a Autoridade Nacional de Proteção de Dados determinou a eliminação dos dados pessoais de adolescentes entre 15 e 18 anos, cadastrados no TikTok, cuja indicação de representante legal não ocorre em até 60 dias úteis. A empresa, a ByteDance Brasil, foi penalizada por irregularidades relacionadas ao tratamento de dados dos adolescentes e por descumprimento de princípios previstos na LGPD. As multas foram aplicadas por infrações no artigo 7º da lei, que trata das hipóteses legais para o tratamento de dados pessoais e aos princípios de segurança e de responsabilização e prestação de contas. A maior parte dessa pena aí corresponde a duas multas de 63 milhões cada. Uma terceira multa de 27 milhões completa o valor. Segundo a Autoridade Nacional de Proteção de Dados, a empresa poderá conseguir uma redução de 25% no valor da multa, caso renuncie ao direito de recorrer da decisão. Após o término do prazo, a ByteDance Brasil terá 5 dias para apresentar relatório comprovando o cumprimento da determinação. O despacho estabelece uma multa diária de 137 mil no caso do descumprimento ou descumprimento da legislação. Complicado, né? Para fazer uma conta aí no TikTok, tem que contar a vida toda praticamente, é um raio-x, não é? E aí não proteger os dados de crianças e adolescentes é muito sério, sem dúvida nenhuma. Notícias a qualquer momento, aqui tem música boa, comunicação empolgante, Emerson Reiser, Show da Alegria.
1: 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Hora certa, Cultura.
4: 4:08.
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0: Ok, família Cultura, 4:10 e aqui estamos na última parte do nosso programa com momento flashback, momento de fé, top hits e a boa companhia de Super Lucas. 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Vamos abrindo aqui a última parte da programação ao som aí de Kleber e Cauã.

0: Hora certa.
1: 4:16. 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
0: Quatro horas e 20 minutos, nossa próxima atração, momento flashback aqui na programação da Mais Ouvida. Abraço aí pro nosso amigo, o Adair Facim, vulgo Daio Facim. Ele mesmo, o flamenguista, curtindo aqui a programação com a gente também. Obrigado aí pela sintonia, né? E ainda estamos vivendo aquele... Ele disse, Emerson, manda música aí do Haaland. E qual música do Haaland, meu Deus do céu? Teve umas homens, não lembra, já esqueceu do alemãozão que deixou o brasileiro com pesadelos. Eu falei, mas homem do céu, do que você tá me falando? Ele falou aquele que diz assim, ó, fiz um gol, fiz dois gol. Ah, W, please don't go, né? E agora entendi. Então ele vai curtir sim a música do Haaland, né? Especialmente para todos os brasileiros. 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Quem também tá querendo curtir aí o momento flashback? Nosso amigo Alan, lá no Água Pé, né? Exatamente. Ele já passou aqui na abertura do programa, curtindo a programação com a Mais Ouvida e segue aí aguardando aquele momento especial. E esse momento chegou agora. Flashback pra galera que curte.
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Olá, boa tarde. Agosto, mês dedicado às vocações. Nosso caminho sobre esta terra nunca se reduz a uma luta sem objetivo, nem a um vaguear sem meta. Pelo contrário, cada dia respondendo ao nosso chamado e procurarmos realizar os passos possíveis rumo a um mundo novo, onde se viva em paz, na justiça e no amor. Somos peregrinos neste mundo, porque tendemos para um futuro melhor, empenhando-nos na construção de um longo caminho. Toda vocação sentida na profundidade do coração faz germinar uma resposta como impulso interior ao amor e ao serviço, como fonte de esperança e caridade, e não como busca de uma autoafirmação. Vocação e esperança entrelaçam-se no projeto divino pela alegria de cada homem e mulher, todos chamados em primeira pessoa a oferecer sua vida em prol de um mundo onde possa reinar a paz e justiça. Cada um de nós possui uma vocação a ser descoberta. São muitos os jovens que procuram conhecer o caminho que Deus os chama a percorrer. Muitas vezes, com surpresa, a vocação ao sacerdócio ou à vida consagrada, outros descobrem a beleza da chamada ao matrimônio e à vida familiar. O Papa Francisco disse que nenhuma vocação nasce por si, nem vive para si. A vocação brota do coração de Deus e germina na terra boa do povo fiel, na experiência do amor fraterno, bem como ao empenho pelo bem comum e ao testemunho da fé. A vocação não é algo pronto, mas um processo contínuo de crescimento e amadurecimento. É preciso estar aberto à escuta e à resposta ao chamado, mesmo quando isso implica em desafios e renúncias. A vocação se manifesta de diversas formas e cada pessoa tem um caminho único a seguir. Em resumo, a vocação é um presente de Deus que se manifesta no coração humano.

0: 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Cultura.
1: 4:42.
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0: Legal, legal, família Cultura, 16 agora faltando para as 5 horas da tarde. Já curtimos o momento flashback de hoje. Nossa próxima atração já é o Top Hits aqui da programação Cultura. 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E agora no Top Hits tem Eduardo Costa.
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1: 4,49.
2: Frei Rogério, de Valdomiro Júnior Scapini, informa. Nota de falecimento.
1: A funerária, juntamente com a esposa, senhora Maria da Silva Rocha, os filhos Adriane, Eroni, Andréia in memoriam, Lucimar, Jandira, Raquel e Kleber, genros, noras, netos, bisnetos e familiares, comunicam com pesar o falecimento do senhor Valdomiro Sabino da Rocha, mais conhecido por Mirão, ocorrido nesta manhã em sua residência aos 73 anos. O corpo está sendo velado no Salão da Capela Nossa Senhora de Fátima, localidade Laranjeira, Vargem. O sepultamento dar-se-á amanhã, com celebração da esperança, às 9 horas, na Capela Nossa Senhora de Fátima, seguindo logo após para o cemitério de Goiabeira, em São José do Cerrito. Comunicamos com pesar o falecimento do senhor Valdomiro Sabino da Rocha.
2: Informou a funerária e capelas Frei Rogério. Rua Nereu Ramos, 1206, sala 2. 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A família em luto. Nossos sentimentos.
1: 4:50.
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1: 8 faltando agora para as 5 horas da tarde. 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Gente, a seguir na programação Cultura, vamos fechando aqui o nosso Top Hits, porque já está chegando Gerson Page, o programa Galpão de Estância, com

melhor da música gaúcha no seu rádio. A você, ótima noite, bom descanso. Amanhã, a partir da uma, nos falamos aqui em mais um Show da Alegria. Fechando o nosso Top Hits de hoje, ainda tem mais música nova do Eduardo Costa, música Vai Viver a Sua Vida, e música nova também da Yasmin Santos, Se Eu Ainda Te Amasse, essa com a participação do Gustavo Mioto. Forte abraço, continue ligado na cultura, pois onde tem um rádio ligado, não existe solidão. Tchau, tchau.

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1: 5:01.
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0: minutos. Alô, amigos, alô, amigas, boa tarde. Estamos de volta aqui na programação da 93.9. A partir de agora, o nosso encontro com os gaitaços aí no seu final de tarde. É o nosso galpão começando.
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0: E o Boenas aí pra você que está participando já aqui dos nossos gaitaços nesta tarde, especialmente pelo WhatsApp, o 984034327. Juntos vamos fazendo aquela festa gostosa até às 6:30. Às 6:30 tem a oração do Santo Terço e às 19 horas a gente volta aí com a música sertaneja aqui na programação da Cultura a partir das 7 da noite até às 9. E a alegria de estarmos juntos aí com você, meu amigo, você que está chegando em casa neste momento, já encerrou o expediente de trabalho, a você que continua no seu, a você que vai fazer um serão, isto, até um pouquinho mais tarde aí, ouvindo a programação aqui da Cultura, sejam todos bem-vindos. Gente do agro, especialmente os nossos amigos aí que estão em cima de uma máquina aí, ouvindo o nosso programa, nosso boa tarde, e a você que está na lida da ordenha nesse momento, seja

0: 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Cultura.
1: 5:10.
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3: 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Comunicamos com pesar o falecimento da senhora Maria Luísa Alves de Oliveira.
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0: Opa, oi meu amigo Valmir, tá com a gente aqui, Valmir chegando conosco, tá mandando uma foto aqui, já tá na, de boa em casa, isso, tomando um mate, um chimarrão é topetudo e bem enfeitado também, né meu amigão? E pelo jeito na varanda da casa aí, obrigado, o tempo tá bom pra isso, né meu amigão? Fala aí, Valmir.
5: Tudo certo, boa tarde, tudo certo, como é que tá por aí, tranquilo?
0: Graças a Deus.
5: Chegamos agora no serviço, agora vamos fazer um chimarrãozinho bem bagual.
0: Isso.
5: Escutar a programação aí e roda uma bem boa pra nós, e pode ser do Porca Véia.
0: Porca Véia.
5: E ofereço pra você e pra todo o pessoal aí de Campos Novos.
0: Obrigado, Valmir.
5: Do programa.
0: Obrigado aí, Valmir.
5: Beleza?
0: Isso, eu não sei da onde que o Valmir tá falando, mas se tiver, tá ligado com a gente aí, escreve da onde você tá falando aí, meu amigo. Mas bom mate, bom chimarrão. 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Isso mesmo. Vamos lá para Anitta Garibaldi. Lá está o meu amigo Neri Mota. Oi, Neri, buenas. Você está pedindo uma música? Isso, eu vindo lá em Anitta Garibaldi. Obrigado aí, meu amigão. Tudo de bom. Sebastião Bach, alô Vargem, boa tarde.
6: Boa tarde, Gelson.
0: Opa.
6: Final de tarde abençoado, depois dos trabalhos, das volteadas, das lidas.
0: Merecido descanso.
6: Um abraço aí toda a família Rose, hein? Família Bach, na escuta aí. O vizinho Tonico aí, também bom. O Riscado, o Paredão, Macego, o Chesma, Juscelino Rosa aí. Pessoal vizinho lá na escuta aí. Na possibilidade, manda pra nós da filiarada do Rio Grande e o Bugio do São Francisco. O velho Bach, fundo da grota.
0: Boa moda, valeu meu amigão. O Daniel Alves, da Anitta Garibaldi, também tá com a gente, né, Daniel?
7: Boa tarde, meu amigo. Opa. Gerson, aqui é o Daniel Alves.
0: Fala, meu amigão.
7: Eu gostaria de pedir uma música, Não Vi Seu Moço Desse Colônio, E ofereço pra minha esposa aí, Elvira, pra vocês aí da rádio, pra todos que estão na escuta, e pro meu amigo Cachorrão, que também está na escuta aqui em Anitta Garibaldi. Um abraço, Cachorrão, aí, meu amigo.
0: Buenas, amigo. Um abraço pra Elvira e pra toda a família. Obrigado aí pela companhia.

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1: Hora certa. 5:30.
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0: 4 minutos, 16 graus é a temperatura nesse momento. E agora o Valmir já respondeu pra gente aqui. Tá tomando mate, tá ele e a esposa mesmo. É lá em Entre Rios. Mas não é São seu Ramos, não. Entre Rios, lá em Xanxerê, né, meu amigão?
1: Opa! Ô, Sérgio, boa tarde, sou eu de novo, Valmir Bino. Motorista da ambulância Bino. Aqui de Entre Rios, Santa Catarina, aqui perto de Xanxerê, ó.
0: Pertinho de Xanxerê.
1: Ah, você sabe como é que pegou a audiência do teu programa? Eu viajo bastante aí pra Floripa. E nem sempre que eu não passo aí em Campos Novos, de tarde, o radinho tá ligado na cultura, né? Beleza. Tamo eu e minha esposa Rosa, que estamos tomando chimarrãozinho bem caprichado, escutando teu programa aí, que é nota 10.
0: Então, um abraço aí pra
1: beleza,
0: você.
1: Beleza, companheiro?
0: Valeu então, meu amigo Valmir. Valmir Bino, isso, ele e a esposa Rose. Estão lá tomando, mateando lá em Entre Rios, pertinho lá de Xanxerê, lá no Oestão de Santa Catarina. Obrigado aí, meu amigão. Seja sempre bem-vindo, a família toda. 5h35 agora aqui na Cultura. Vou mandando um abraço também para o nosso amigo Amadeus. O Amadeus está ouvindo a gente lá no Barracão, Rio Grande Amado. Aquele abraço, amigão. Lá em Catanduvas, onde chegou tarde a mensagem aqui do meu amigo o Geraldo Vieira. Isso, Geraldo, nosso amigo canhoto, também no oeste aí de Santa Catarina, lá em Catanduvas, também tá ouvindo o nosso programa, tá lá na fazenda, ultimando aí finalizando, né? Os trabalhos de hoje, que amanhã é dia de pega novamente, né, meu amigão? Tá quase no final das forças também e do trabalho, né? Um abraço, amigo. Obrigado aí. E vamos chamando esse bugio novo aqui, que já é bem velhinho, dos serranos aqui no nosso programa. Os serranos que vão estar aqui no nosso encontro de gaiteiros, que vai acontecer em setembro. Então, uma homenagem aí ao Edson Dutra e o grupo Os Serranos vão estar presentes fazendo um show sensacional aqui no nosso encontro de gaiteiros, que é a promoção dos nossos amigos, o Benito, o Rafael, enfim, o pessoal que do Galpão Caipora, viu?

0: Hora certa. Cultura.
1: 5h40.
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Vamos que vamos, olha, quero mandar um alôzão, mais uma vez, lá pro meu amigo Canhoto. O Canhoto já tá no coxo lá, já, isso, no confinamento lá, né? Debaixo do galpão, já no coxo lá o tratamento do, a boia pros animais, agora só falta buscar a tropa. Então tá bom. E depois da tropa recolhida aí, um bom descanso aí, meu amigão. Abraço aqui do programa. Boa tarde também para os nossos amigos. O Ayrton está ouvindo a gente lá no Rio Grande do Sul. Alô, Ayrton! Um abraço, amigão! Isto! O Ayrton está ouvindo a gente, ele e a família, lá na Esmeralda, terra do nosso saudoso José Mendes, aí no Rio Grande do Sul. Tá ligadaço com a gente, obrigado aí pela companhia. Lá também vamos aproveitar a carona, vamos de carona lá e mandar um abraço lá também pros nossos amigos, a dona Maria, o seu Nilson, isso, o Gabriel, enfim, para a família toda. Com certeza estão também ouvindo a gente lá no Rio Grande do Sul, lá na Esmeralda. Um abraço para todos aí. 17

0: Galera, vamos seguindo aqui, daqui a pouquinho tem Padre Joel Ferrari e a nossa mensagem aí do final de tarde, a hora da Ave Maria. E quem está com a gente aqui, nos dando carinho da audiência, eu fico feliz por isso, é a minha amiga Solange Rosa, lá da Chácara Recanto dos Tropeiros, né, Solange?
1: Boa noite, tarde. Gelson.
0: Opa!
1: Aqui é Solange, da Chácara do Recanto dos Tropeiros. Eu e minha mãe, Helena Maria de Oliveira, estamos na escuta.
0: Oi,
1: do seu
0: dona
1: programa.
0: Helena.
1: E nós gostaria de ouvir José Cláudio Machado, Defumando a Ausência.
0: Bonita moda. Moda
1: e
0: boa.
1: Para todos que gostarem da música, e um bom começo de noite para todos.
0: Obrigado igualmente aí para você, para dona Helena, nosso carinho especial a todos os nossos amigos e amigas aí da Chácara Recanto dos Tropeiros. Obrigado, Solange. Um abraço, amiga. Já tem Padre Joel Ferrari. Enquanto isso, vamos chamando aqui mais dois sucessos da nossa música tradicionalista. Primeiro com o saudoso

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0: Hora Certa. Cultura.
1: 5:59.
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1: A vocês, ouvintes, coragem e perseverança na caminhada vocacional. Dentro do mês de agosto, mês vocacional, a cada semana estamos recordando de algumas vocações específicas. E na vivência delas, percebemos que Nossa Senhora inspira a todas. Esta semana de agosto é a semana dedicada à oração e à reflexão sobre as vocações leigas comprometidas. Leigas e leigos comprometidos são todos os batizados, não sacerdotes e não consagrados, que vivem sua vocação cristã na família, na comunidade e no mundo, dedicando-se como podem ao serviço do anúncio e do testemunho. Dentre os tantos leigos e leigas comprometidos, celebramos com gratidão especial a todas as lideranças das comunidades e os animadores das pastorais e dos movimentos cristãos que amam o Evangelho e buscam fazê-lo crescer e florescer do melhor modo possível no mundo onde vivemos. Leigos e leigas encontram em Nossa Senhora um modelo de vida a ser seguido. Ela foi uma mulher simples do povo que viveu exemplarmente o amor pelo Evangelho e o anúncio do mesmo com seu testemunho fiel. Rezemos a nossa Ave Maria de hoje pelos leigos comprometidos, pelos catequistas, liturgistas, ministros, zeladoras, membros de conselhos comunitários e paroquiais, coordenadores de movimentos eclesiais e por todos os que prestam algum serviço nas comunidades cristãs. E se você não presta ainda um serviço na sua comunidade, o que está esperando? Coloque-se a serviço do Senhor em sua comunidade. Ave Maria, cheia de graça, o Senhor é convosco, bendita sois vós entre as mulheres e bendito é o fruto do vosso ventre, Jesus. Santa Maria, Mãe de Deus, rogai por nós, pecadores, agora e na hora de nossa morte. Amém. Jesus, Mestre Divino, que chamastes os apóstolos a vos seguirem, continuai a passar pelos nossos caminhos, pelas nossas famílias, pelas nossas escolas, e continuai a repetir o convite a muitos de nossos jovens. Dai coragem às pessoas convidadas, dai forças para que vos sejam fiéis como apóstolos leigos, como sacerdotes, como religiosos e religiosas, para o bem do povo de Deus e de toda a humanidade. Amém. Concedo a vocês a bênção de Deus, pela intercessão de Nossa Senhora, Rainha das Vocações, e de São João Batista Scalabrini, Pai dos Migrantes. Abençoe-vos o Deus Todo-Poderoso, Pai e Filho e Espírito Santo. Amém. Coragem e perseverança, estimados leigos comprometidos com Jesus. Eu volto amanhã e conto com a audiência de vocês nesta mesma emissora. Boa noite e até lá.

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Pois é, gente, olha, 18:13. Tô mandando um alôzão pro pessoal lá de Anitta Garibaldi, meu amigo Ademar. Oi, Ademar, buenas, homem velho. Seja bem-vindo sempre aqui com a gente, aqui no nosso galpão de estância. Um abraço a todos os amigos aí de Anitta Garibaldi, buenas. Daqui a pouquinho tem a oração do Santo Terço, às 18:30. Agora

0: Hora certa.
1: 6:20. 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
9: Pois é, gente, estamos chegando aí na reta final do nosso galpão de hoje. 18 horas e mais 24 minutinhos. Daqui a pouquinho a oração do

0: Santo Terço. Daqui a pouquinho você já pode ligar para rezar uma dezena da oração do Santo Terço conosco, ou então enviar a sua mensagem pelo WhatsApp, o 984034327. Juntos nós vamos fazer a oração do Santo Terço aqui na programação religiosa da cultura. E para encerrar o nosso programa, um abraço ao Geo Antunes, lá no bairro Boa Vista. Tá ligadaço com a gente lá, ouvindo o nosso programa. Aquele abraço, meu amigão. Bom final de tarde e tudo de bom. E para encerrar, vamos chamando o grupo Manotaço aqui no nosso galpão de estância até às 18h30.
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0: 18:30. Boa noite, ouvintes da Rádio Cultura. Iniciamos a oração do Santo Terço ao vivo nesta noite, meditando os mistérios dolorosos. Hoje, terça-feira, as catequistas Lucimara, Manuela e a catequizanda Camila irão rezar com todos vocês. Rezemos em nome do Pai, do Filho, do Espírito Santo.
1: Amém. Amém.
0: Envie suas intenções por meio da mensagem de voz ou do texto de WhatsApp 8403-4327. E ligue para rezar uma dezena ao vivo para o 3541-0391. Nós rezamos pela paz do mundo, pela conversão dos pecadores, pelas crianças, jovens e idosos, pelos enfermos, pelos padres e religiosas, pelas vocações, pela Igreja, pelo Papa Leão XIV, por todos os catequizandos, catequistas e por todas as suas famílias. Creio em Deus Pai Todo-Poderoso, Criador do céu e da terra, e em Jesus Cristo, seu único Filho, nosso Senhor, que foi concebido pelo poder do Espírito Santo, nasceu da Virgem Maria, padeceu sobre Pôncio Pilatos, foi crucificado, morto e sepultado, desceu à mansão dos mortos, ressuscitou ao terceiro dia, subiu aos céus, está sentado à direita de Deus Pai Todo-Poderoso, donde há de vir a julgar os vivos e os mortos. Creio no Espírito Santo, na Santa Igreja Católica, na comunhão dos santos, na remissão dos pecados, na ressurreição da carne, na vida eterna. Amém. Pai nosso que estais no céu, santificado seja o vosso nome, venha a nós o vosso reino, seja feita a vossa vontade, assim na terra como no céu.
2: O pão nosso de cada dia nos dai hoje, perdoai-nos as nossas ofensas, assim como nós perdoamos a quem nos tem ofendido, e não nos deixeis cair em tentação, mas livrai-nos do mal. Amém.
0: O anjo do Senhor anunciou a Maria,
2: e ela concebeu pelo Espírito Santo.
0: Ave Maria, cheia de graça, o Senhor é convosco, bendito sois vós entre as mulheres, e bendito é o fruto do vosso ventre, Jesus.
2: Santa Maria, Mãe de Deus, rogai por nós, pecadores, agora e na hora de nossa morte. Amém.
0: Eis aqui a serva do Senhor.
2: Faça-se em mim segundo a vossa palavra.
0: Ave Maria, cheia de graça, o Senhor é convosco, bendita sois vós entre as mulheres, e bendito é o fruto do vosso ventre, Jesus.
2: Santa Maria, Mãe de Deus, rogai por nós, pecadores, agora e na hora de nossa morte. Amém.
0: E o Verbo Divino se fez carne
2: e habitou entre nós.
0: Ave Maria, cheia de graça, o Senhor é convosco, bendita sois vós entre as mulheres, e bendito é o fruto do vosso ventre, Jesus.
2: Santa Maria, Mãe de Deus, rogai por nós, pecadores, agora e na hora de nossa morte. Amém.
3: Aparecida.
1: O telefone está liberado para você rezar a primeira dezena da oração do Santo Terço. É só ligar 3541-0391. A Terezinha reza o terço de hoje pela sua saúde, pela saúde da família, especialmente da sua mãe. Vamos rezar também com a Natalina. Boa noite.
4: Para rezar o Santo Terço de hoje, para minha saúde, principalmente, para a saúde de todos os ouvintes, para a saúde do povo que sofre de doenças, de câncer, de qualquer. E para vocês aí da rádio, para as pessoas que estão nos hospitais, que estão precisando de oração, e as crianças, jovens, adultos. Que Deus abençoe a todos, nossa partida passe na frente, abrindo caminho para todos nós, nossa arda.
1: Também rezamos com o Valdecir de Abdão Batista, ele reza pela família Bortoli, por todos os necessitados, pelas crianças do mundo inteiro, reza pela esposa Cleusa, pedindo a Nossa Senhora que cubra a todos com o seu manto sagrado. Quem reza com a gente é a Santina também, a Aparecida Nunes. Ela pede oração do Santo Terço por toda a família, por todas as pessoas doentes, por nós aqui da oração do Santo Terço. O Claudinei do Ibicuí reza o terço de hoje pela saúde de cada membro da sua família, por nós aqui da rádio, que Deus abençoe a todos. O Clodoaldo também está rezando com a gente, ele reza especialmente pelos pais, seu João e Dona Selma, também reza pelos irmãos, sobrinhos, filhos e por nós aqui da oração do Santo Terço e pelo menino Gustavo que está em tratamento de saúde.
0: No primeiro mistério doloroso contemplamos a agonia de Jesus no Jardim das Oliveiras. Boa noite, quem reza conosco?
5: Boa noite, é Antoninha aqui de São João das Palmeiras, São José do Cerrito.
0: Seja bem-vinda, dona Antoninha. Quais as suas intenções?
5: Quero rezar por todas as famílias, pela paz, pela minha família, para os meus dois filhos, para a minha mãe, pela alma do meu pai, que fez 2 anos agora, o dia 7, que faleceu. Também pela alma do meu primo, que faleceu hoje, o Valdomiro Rocha. Que Deus dê o descanso eterno para ele. E por todas as pessoas que estão lutando contra o câncer. E por mim também, que Deus me dê bastante saúde, e por vocês e da rádio.
0: Amém. Então rezemos, dona Antoninha.
2: Pai nosso que estais no céu, santificado seja o vosso nome, venha a nós o vosso reino, seja feita a vossa vontade, assim na terra como no céu.
5: O pão nosso de cada dia nos dai hoje, perdoai as nossas ofensas, assim como nós perdoamos a quem nos tem ofendido, e não deixeis cair em tentação, mas livrai-nos do mal. Amém.
2: Ave Maria, cheia de graça, o Senhor é convosco, bendita sois vós entre as mulheres e bendito é o fruto do vosso ventre, Jesus.
5: Santa Maria, Mãe de Deus, rogai por nós, pecadores, agora e na hora de nossa morte. Amém.
2: Ave Maria, cheia de graça, o Senhor é convosco, bendita sois vós entre as mulheres e bendito é o fruto do vosso ventre, Jesus.
5: Santa Maria, Mãe de Deus, rogai por nós, pecadores, agora e na hora de nossa morte. Amém.
2: Ave Maria, cheia de graça, o Senhor é convosco, bendita sois vós entre as mulheres e bendito é o fruto do vosso ventre, Jesus.
5: Santa Maria, Mãe de Deus, rogai por nós, pecadores, agora e na hora de nossa morte. Amém.
2: Ave Maria, cheia de graça, o Senhor é convosco, bendita sois vós entre as mulheres e bendito é o fruto do vosso ventre, Jesus.
5: Santa Maria, Mãe de Deus, rogai por nós, pecadores, agora e na hora de nossa morte. Amém.
2: Ave Maria, cheia de graça, o Senhor é convosco, bendita sois vós entre as mulheres, e bendito é o fruto do vosso ventre, Jesus.
5: Santa Maria, Mãe de Deus, rogai por nós, pecadores, agora e na hora de nossa morte. Amém.
2: Ave Maria, cheia de graça, o Senhor é convosco, bendita sois vós entre as mulheres, e bendito é o fruto do vosso ventre, Jesus.
5: Santa Maria, Mãe de Deus, rogai por nós, pecadores, agora e na hora de nossa morte. Amém.
2: Ave Maria, cheia de graça, o Senhor é convosco, bendita sois vós entre as mulheres, e bendito é o fruto do vosso ventre, Jesus.
5: Santa Maria, Mãe de Deus, rogai por nós, pecadores, agora e na hora de nossa morte. Amém.
2: Ave Maria, cheia de graça, o Senhor é convosco, bendita sois vós entre as mulheres e bendito é o fruto do vosso ventre, Jesus.
5: Santa Maria, Mãe de Deus, rogai por nós, pecadores, agora e na hora de nossa morte. Amém.
2: Ave Maria, cheia de graça, o Senhor é convosco, bendita sois vós entre as mulheres e bendito é o fruto do vosso ventre, Jesus.
5: Santa Maria, Mãe de Deus, rogai por nós, pecadores, agora e na hora de nossa morte. Amém.
2: Ave Maria, cheia de graça, o Senhor é convosco, bendita sois vós entre as mulheres e bendito é o fruto do vosso ventre, Jesus.
5: Santa Maria, Mãe de Deus, rogai por nós, pecadores, agora e na hora de nossa morte. Amém.
2: Glória ao Pai, ao Filho e ao Espírito Santo,
5: como era no princípio, agora e sempre. Amém.
2: Nossa Senhora do Silêncio,
5: rogai por nós.
0: Boa noite, dona Antoninha. Obrigada pela senhora rezar essa dezena conosco. Que Deus abençoe a senhora e sua família.
5: Amém. Vocês também. Eu que agradeço.
1: Então, para você que quer rezar a próxima dezena, a segunda dezena, é só ligar 35410391. Enquanto isso, vamos atendendo os pedidos de oração aqui da Marlene Guedes. Ela reza o terço pela família, especialmente pelo filho Luiz Gustavo. A Terezinha de Lima também reza conosco por todas as crianças, pelo menino Gustavo especialmente, por ela, pelo esposo e por todas as pessoas que precisam de oração e quem está rezando o terço conosco também. A Georgina Camargo reza o terço pela sua família, por todos os doentes, pelas crianças, por nós aqui da Oração do Santo Terço, pedindo a paz no mundo. Acompanhando a Oração do Santo Terço está o Neri Mota de Anitta Garibaldi. Quem reza conosco também é a Mari, lá de São Francisco. Ela reza o terço de hoje por todos os seus familiares e principalmente para as pessoas que precisam de oração.
0: No segundo mistério doloroso, contemplamos a prisão de Jesus e a flagelação do Senhor. Quem reza conosco?
1: Boa noite.
0: Boa noite.
1: Deve ter caído a ligação. A pessoa que estava na linha pode retornar ou então ligue no 35410391 e reze esta próxima dezena conosco.
6: Pai nosso que estais nos céus, santificado seja o vosso nome, venha a nós o vosso reino, seja feita a vossa vontade, assim na terra como no céu.
0: Boa noite, quem reza conosco?
7: A Jandira Lopes do Centro.
0: Boa noite, dona Jandira. Coloque suas intenções.
7: Hoje eu quero rezar pela minha saúde, a saúde do meu esposo, pela nossa família, por um mês de falecimento do meu sobrinho Silmar Demenec, por todas as pessoas idosas, pelas pessoas que estão rezando o terço e por vocês da rádio.
0: Amém.
6: Pai nosso que estais no céu, santificado seja o vosso nome, venha a nós o vosso reino, seja feita a vossa vontade, assim na terra como no céu.
7: O pão nosso que cada dia nos dai hoje, perdoai as nossas ofensas, assim como nós perdoamos a quem nos tem ofendido, e não deixeis cair em tentação, mas livrai-nos do mal. Amém.
6: Ave Maria, cheia de graça, o Senhor é convosco. Bendita sois vós entre as mulheres, e bendito é o fruto do vosso ventre, Jesus.
7: Santa Maria, Mãe de Deus, rogai por nós, pecadores, agora e na hora da nossa morte. Amém.
6: Ave Maria, cheia de graça, o Senhor é convosco. Bendita sois vós entre as mulheres, e bendito é o fruto do vosso ventre, Jesus.
7: Santa Maria, Mãe de Deus, rogai por nós, pecadores, agora e na hora da nossa morte. Amém.
6: Ave Maria, cheia de graça, o Senhor é convosco. Bendita sois vós entre as mulheres, e bendito é o fruto do vosso ventre, Jesus.
7: Santa Maria, Mãe de Deus, rogai por nós, pecadores, agora e na hora da nossa morte. Amém.
6: Ave Maria, cheia de graça, o Senhor é convosco. Bendita sois vós entre as mulheres, e bendito é o fruto do vosso ventre, Jesus.
7: Santa Maria, Mãe de Deus, rogai por nós, pecadores, agora e na hora da nossa morte. Amém.
6: Ave Maria, cheia de graça, o Senhor é convosco. Bendita sois vós entre as mulheres, e bendito é o fruto do vosso ventre, Jesus.
7: Santa Maria, Mãe de Deus, rogai por nós, pecadores, agora e na hora da nossa morte. Amém.
6: Ave Maria, cheia de graça, o Senhor é convosco. Bendita sois vós entre as mulheres, e bendito é o fruto do vosso ventre, Jesus.
7: Santa Maria, Mãe de Deus, rogai por nós, pecadores, agora e na hora da nossa morte. Amém.
6: Ave Maria, cheia de graça, o Senhor é convosco. Bendita sois vós entre as mulheres, e bendito é o fruto do vosso ventre, Jesus.
7: Santa Maria, Mãe de Deus, rogai por nós, pecadores, agora e na hora da nossa morte. Amém.
6: Ave Maria, cheia de graça, o Senhor é convosco. Bendita sois vós entre as mulheres, e bendito é o fruto do vosso ventre, Jesus.
7: Santa Maria, Mãe de Deus, rogai por nós, pecadores, agora e na hora da nossa morte. Amém.
6: Ave Maria, cheia de graça, o Senhor é convosco. Bendita sois vós entre as mulheres, e bendito é o fruto do vosso ventre, Jesus.
7: Santa Maria, Mãe de Deus, rogai por nós, pecadores, agora e na hora da nossa morte. Amém.
6: Glória ao Pai, ao Filho e ao Espírito Santo.
7: Assim como era no princípio, agora e sempre. Amém.
6: Ó meu Jesus, perdoai-nos, livrai-nos do fogo do inferno.
7: levar as almas todas para o céu. E socorrei principalmente as que mais precisarem da vossa misericórdia. Amém.
6: Nossa Senhora Aparecida,
7: rogai por nós.
6: Muito obrigada por ter rezado conosco. Boa noite.
7: Boa noite. Obrigada.

0: Para você que quer rezar a próxima dezena, é só ligar e rezar conosco. O Andrei Sandri também está acompanhando a oração do Santo Terço. Ele reza pela paz em todas as famílias. Quem reza conosco também é a Gleice. A Gleice está pedindo oração por ela, pela família e pelo menino Gustavo. Rezamos também com lá do Caxambu, a Lourdes Sunta Surde. Ela pede oração para todos os doentes e pelo menino Gustavo também. A Zilma Machado está rezando pela alma do seu pai Sebastião Machado dos Santos, 33 anos de falecimento. A Tere Valer, lá de Lacerdópolis, reza com a gente. Boa noite.
1: Boa noite, amigos da Rádio Cultura. Também peço uma dezena do terço. Quero rezar junto, oferecendo para Nossa Senhora de Saúde, para a recuperação do meu esposo, que está com uma gripe muito forte, tosse, febre alta. Daí peço para orar nas orações, Ângelo Miguel Valer. E para todos quem precisarem de oração.
0: Lá de Erval Velho, rezando conosco, pedindo a Nossa Senhora Aparecida bênçãos para a sua família, para a Nercisa Teles, a Raquel Alessi, o seu Provino Alessi, também para a dona Juvina e pelo Paulo, seu Paulo, e também a Raquel Recalcati. Juvenir Serena, também de Erval Velho, pede oração do Santo Terço por toda a família Serena e agradece por tantas graças alcançadas. A Mari, lá de Capinzal, também reza o terço de hoje pela sua saúde e por todas as pessoas que precisam de oração. Rezamos também com a Dalila, ela reza o terço pedindo saúde para todos da sua família, pela saúde do seu pai e também pela saúde do menino Gustavo. Ainda rezamos pelo jovem Maicon Santos, que sofreu um acidente e está na UTI em Pato Branco, no Paraná.
2: No terceiro mistério doloroso, contemplamos a coroação de Jesus. Boa noite, quem reza conosco?
3: Boa noite.
2: Quem reza conosco?
3: A Rosa, aqui do Jardim Bela Vista.
2: Boa noite, dona Rosa. Quais as suas intenções?
3: As intenções é para a minha saúde, para a saúde dos meus filhos, para a saúde dos meus netos, para a saúde do meu bisneto.
0: Rosa, se você puder baixar o volume do seu rádio, te agradecemos.
3: Já tá baixei. Bom?
0: Tá bom.
3: E daí peço também pela saúde do Gustavo e pela alma do meu esposo, que Deus deu descanso eterno.
4: Amém. Pai nosso que estais no céu, santificado seja o vosso nome, venha a nós o vosso reino, seja feita a vossa vontade, assim na terra como no céu.
3: O pão nosso de cada dia nos dai hoje, perdoai as nossas ofensas, assim como nós perdoamos a quem nos ter ofendido, e não nos deixeis cair em tentação, livrai-nos do mal. Amém.
4: Ave Maria, cheia de graça, o Senhor é convosco, bendita sois vós entre as mulheres e bendito é o fruto do vosso ventre, Jesus.
3: Santa Maria, Mãe de Deus, rogai por nós, pecadores, agora e na hora da nossa morte. Amém.
4: Ave Maria, cheia de graça, o Senhor é convosco, bendita sois vós entre as mulheres e bendito é o fruto do vosso ventre, Jesus.
3: Santa Maria, Mãe de Deus, rogai por nós, pecadores, agora e na hora da nossa morte. Amém.
4: Ave Maria, cheia de graça, o Senhor é convosco, bendita sois vós entre as mulheres e bendito é o fruto do vosso ventre, Jesus.
3: Santa Maria, Mãe de Deus, rogai por nós, pecadores, agora e na hora da nossa morte. Amém.
4: Ave Maria, cheia de graça, o Senhor é convosco, bendita sois vós entre as mulheres e bendito é o fruto do vosso ventre, Jesus.
3: Santa Maria, Mãe de Deus, rogai por nós, pecadores, agora e na hora da nossa morte. Amém.
4: Ave Maria, cheia de graça, o Senhor é convosco, bendita sois vós entre as mulheres e bendito é o fruto do vosso ventre, Jesus.
3: Santa Maria, Mãe de Deus, rogai por nós, pecadores, agora e na hora da nossa morte. Amém.
4: Ave Maria, cheia de graça, o Senhor é convosco, bendita sois vós entre as mulheres e bendito é o fruto do vosso ventre, Jesus.
3: Santa Maria, Mãe de Deus, rogai por nós, pecadores, agora e na hora da nossa morte. Amém.
4: Ave Maria, cheia de graça, o Senhor é convosco, bendita sois vós entre as mulheres e bendito é o fruto do vosso ventre, Jesus.
3: Santa Maria, Mãe de Deus, rogai por nós, pecadores, agora e na hora da nossa morte. Amém.
4: Ave Maria, cheia de graça, o Senhor é convosco, bendita sois vós entre as mulheres e bendito é o fruto do vosso ventre, Jesus.
3: Santa Maria, Mãe de Deus, rogai por nós, pecadores, agora e na hora da nossa morte. Amém.
4: Ave Maria, cheia de graça, o Senhor é convosco.

0: agora e na hora da nossa morte. Amém.
1: Ave Maria, cheia de graça, o Senhor é convosco. Bendita sois vós entre as mulheres e bendito é o fruto do vosso ventre, Jesus.
0: Santa Maria, Mãe de Deus, rogai por nós, pecadores, agora e na hora da nossa morte. Amém.
1: Glória ao Pai, ao Filho e ao Espírito Santo.
0: Assim como era no princípio, agora e sempre. Amém.
1: Nossa Senhora de Lourdes,
0: rogai por nós.
2: Boa noite, Dona Rosa, que Deus abençoe e que todas as suas intenções sejam atendidas. Tenha uma santa e abençoada noite.
0: Para vocês também.

0: telefone está liberado para você rezar a próxima dezena, só ligar. O, rezando conosco lá de Salto Veloso, boa noite.
1: Oi, boa tarde.
0: Boa tarde.
1: Cultura de Campos Novos aqui, Unirção de Salto Veloso. Deus abençoe cada um de nós sempre. Eu peço uma bênção no terço que está rezando agora. A minha família, meu filho Arthur, minha esposa Juvilde, meu pai, minha mãe, meus amigos, que todos nós, e para vocês aí da rádio, uma bênção a todos nós, que meu filho durma bem, minha esposa também, e que sempre nos abençoe. Um bom descanso a todos nós, uma boa noite a todos nós, na paz do Senhor, meu Deus. Amém. A Senhora Aparecida. Amém.
0: Obrigado, Nilson. Também reza conosco. Boa noite.
2: Boa noite, Jesus.
0: Boa noite.
2: Estou rezando o Santo Terço aqui com vocês, pedindo uma por uma saúde dos meus filhos, o Luan, o Pedro Vinícius, pela minha saúde, saúde de toda a minha família.
0: Rezamos também com a Angelina, ela reza o terço hoje pela família, principalmente pela saúde da sua mãe Helena Maria e a filha Amanda Helena.
3: No quarto mistério doloroso, contemplamos o caminho de Jesus ao Calvário pelas ruas de Jerusalém. Boa noite, quem reza conosco?
4: Boa noite, José.
3: Seu José, quais as suas intenções?
4: Especialmente pedir a Nossa Senhora e todos os santos saúde para minha esposa Francisca, para eu, para minha família toda, para meus irmãos, minhas irmãs, todos os amigos que estão assistindo esse texto e acompanhando.
3: Então rezemos, seu José.
5: Pai nosso que estais no céu, santificado seja o vosso nome, venha a nós o vosso reino, seja feita a vossa vontade, assim na terra como no céu.
4: O pão nosso de cada dia nos dai hoje, perdoai nossas ofensas, assim como nós perdoamos a quem nos tem ofendido, e não deixeis cair em tentação, mas livrai-nos do mal. Amém.
5: Ave Maria, cheia de graça, o Senhor é convosco, bendita sois vós entre as mulheres, e bendito é o fruto do vosso ventre, Jesus.
4: Santa Maria, Mãe de Deus, rogai por nós, pecadores, agora e na hora de nossa morte. Amém.
5: Ave Maria, cheia de graça, o Senhor é convosco, bendita sois vós entre as mulheres e bendito é o fruto do vosso ventre, Jesus.
4: Santa Maria, Mãe de Deus, rogai por nós, pecadores, agora e na hora de nossa morte. Amém.
5: Ave Maria, cheia de graça, o Senhor é convosco, bendita sois vós entre as mulheres e bendito é o fruto do vosso ventre, Jesus.
4: Santa Maria, Mãe de Deus, rogai por nós, pecadores, agora e na hora de nossa morte. Amém.
5: Ave Maria, cheia de graça, o Senhor é convosco, bendita sois vós entre as mulheres e bendito é o fruto do vosso ventre, Jesus.
4: Santa Maria, Mãe de Deus, rogai por nós, pecadores, agora e na hora de nossa morte. Amém.
5: Ave Maria, cheia de graça, o Senhor é convosco, bendita sois vós entre as mulheres e bendito é o fruto do vosso ventre, Jesus.
4: Santa Maria, Mãe de Deus, rogai por nós, pecadores, agora e na hora de nossa morte. Amém.
5: Ave Maria, cheia de graça, o Senhor é convosco, bendita sois vós entre as mulheres e bendito é o fruto do vosso ventre, Jesus.
4: Santa Maria, Mãe de Deus, rogai

0: por nós pecadores, agora e na hora de nossa morte. Amém.
1: Ave Maria, cheia de graça, o Senhor é convosco, bendita sois vós entre as mulheres e bendito é o fruto do vosso ventre, Jesus.
0: Santa Maria, Mãe de Deus, rogai por nós, pecadores, agora e na hora de nossa morte. Amém.
1: Ave Maria, cheia de graça, o Senhor é convosco, bendita sois vós entre as mulheres e bendito é o fruto do vosso ventre, Jesus.
0: Santa Maria, Mãe de Deus, rogai por nós, pecadores, agora e na hora de nossa morte. Amém.
1: Ave Maria, cheia de graça, o Senhor é convosco, bendita sois vós entre as mulheres e bendito é o fruto do vosso ventre, Jesus.
0: Santa Maria, Mãe de Deus, rogai por nós, pecadores, agora e na hora de nossa morte. Amém.
1: Ave Maria, cheia de graça, o Senhor é convosco, bendita sois vós entre as mulheres e bendito é o fruto do vosso ventre, Jesus.
0: Santa Maria, Mãe de Deus, rogai por nós, pecadores, agora e na hora de nossa morte. Amém.
1: Glória ao Pai, ao Filho e ao Espírito Santo.
0: Assim como era no princípio, agora e sempre. Amém.
1: Ó meu Jesus,
0: perdoai-nos, livrai-nos do fogo do inferno, levai as almas todas para o céu, socorrei principalmente aqueles que mais precisarem vossa misericórdia. Amém.
1: Nossa Senhora de La Salete,
0: rogai por nós.
2: Obrigado, seu José. O senhor e a dona Francisca que rezaram conosco, tenham uma santa e abençoada noite.
0: Obrigado igualmente para vocês que estão rezando esse texto.
2: Amém.

0: telefone continua liberado aí para você rezar a última dezena da oração do Santo Terço de hoje conosco. Vamos rezar junto com a Elisete Rosa de Jesus. Ela reza por todos os seus familiares, pelas crianças e pelos idosos. Rezamos com a Janete Aparecida, também ela reza pela alma de sua mãe, Terezinha Rosa, pelo pai Pedro de Oliveira, em ação de graças para toda a sua família. A Sandra Alves Varela também reza conosco.
1: Boa noite, Sandra, tudo bem? Boa noite. Sou eu, a Sandra Alves Varela, moro no bairro Aparecida. Eu queria desejar esse texto de hoje para minha irmã, que estaria de aniversário se ela estivesse viva, né? Agora é uma estrelinha no céu. Estaria de aniversário amanhã. Então, desejar esse texto para ela. E desejar os parabéns para Maria Eduarda, que está de aniversário amanhã, que veio os sinos daquele, né, que Deus abençoou nós e deu a Maria no lugar dela. Então quero desejar esse terço aí e que Nossa Senhora Aparecida abençoe e que Deus dê a luz perpétua para ela. Amém.
0: Também rezamos a oração do Santo Terço com a Nilza Ramos. Boa noite, Nilza.
2: Que faleceu é a Zélia do Calmo.
3: Boa noite, Gelson.
0: Boa noite.
3: Sou a Nilza Ramos aqui do Ibiqui. Quero pedir oração do terço e oferecer para meu pai Francisco Ramos, que mora lá na Novo Sul, Celso Ramos, e para os meus irmãos também que moram lá. E quero pedir também para os meus irmãos aqui do Ibiqui, minhas irmãs, minhas filhas, e para meu marido. E para o menino Gustavo aí, que menino Jesus proteja ele, livre ele dessa doença maldita.
4: No quinto mistério doloroso, contemplamos a morte de Jesus na cruz. Boa noite, quem fala conosco?
5: Boa noite, é a Judite, não estou falando aqui do bairro São Sebastião.
4: Judite?
5: Sim, senhora.
4: Dona Judite, quais as suas intenções?
5: Olha, vamos rezar pelo menino Gustavo, pelo o menino aqui, o meu vizinho aqui também, o Tiaguinho, o Tiago Felipe Santim, e para todas as pessoas doentes, as crianças principalmente, os idosos da família, que eu não deu doentado, mas que Deus abençoe e proteja todo mundo, tá? E aqueles que precisam das nossas orações.
0: Anice, lá de Anitta Garibaldi, também reza conosco, ela reza pedindo oração pela saúde de todos os seus familiares e amigos. Também o Gustavo Zorté está acompanhando a oração do Santo Terço, rezando por todos os familiares. 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
4: Rezemos então. Pai nosso que estais no céu, santificado seja o vosso nome. Venha a nós o vosso reino, seja feita a vossa vontade, assim na terra como no céu.
5: O pão nosso de cada dia nos dai hoje. Perdoai as nossas ofensas, assim como nós perdoamos a quem nos tem ofendido, e não nos deixeis cair em tentação, mas livrai-nos de todo o mal. Amém.
4: Ave Maria, cheia de graça, o Senhor é convosco. Bendita sois vós entre as mulheres, e bendito é o fruto do vosso ventre, Jesus.
5: Santa Maria, Mãe de Deus, rogai por nós, pecadores, agora e na hora de nossa morte. Amém.
4: Ave Maria, cheia de graça, o Senhor é convosco. Bendita sois vós entre as mulheres e bendito é o fruto do vosso ventre, Jesus.
5: Santa Maria, Mãe de Deus, rogai por nós, pecadores, agora e na hora de nossa morte. Amém.
4: Ave Maria, cheia de graça, o Senhor é convosco. Bendita sois vós entre as mulheres e bendito é o fruto do vosso ventre, Jesus.
5: Santa Maria, Mãe de Deus, rogai por nós, pecadores, agora e na hora de nossa morte. Amém.
4: Ave Maria, cheia de graça, o Senhor é convosco. Bendita sois vós entre as mulheres e bendito é o fruto do vosso ventre, Jesus.
5: Santa Maria, Mãe de Deus, rogai por nós, pecadores, agora e na hora de nossa morte. Amém.
4: Ave Maria, cheia de graça, o Senhor é convosco. Bendita sois vós entre as mulheres e bendito é o fruto do vosso ventre, Jesus.
5: Santa Maria, Mãe de Deus, rogai por nós, pecadores, agora e na hora de nossa morte. Amém.
4: Ave Maria, cheia de graça, o Senhor é convosco. Bendita sois vós entre as mulheres, e bendito é o fruto do vosso ventre, Jesus.
5: Santa Maria, Mãe de Deus, rogai por nós, pecadores, agora e na hora de nossa morte. Amém.
4: Ave Maria, cheia de graça, o Senhor é convosco. Bendita sois vós entre as mulheres, e bendito é o fruto do vosso ventre, Jesus.
5: Santa Maria, Mãe de Deus, rogai por nós, pecadores, agora e na hora de nossa morte. Amém.
4: Ave Maria, cheia de graça, o Senhor é convosco. Bendita sois vós entre as mulheres, e bendito é o fruto do vosso ventre, Jesus.
5: Santa Maria, Mãe de Deus, rogai por nós, pecadores, agora e na hora de nossa morte. Amém.
4: Ave Maria, cheia de graça, o Senhor é convosco. Bendita sois vós entre as mulheres, e bendito é o fruto do vosso ventre, Jesus.
5: Santa Maria, Mãe de Deus, rogai por nós, pecadores, agora e na hora de nossa morte. Amém.
4: Ave Maria, cheia de graça, o Senhor é convosco. Bendita sois vós entre as mulheres, e bendito é o fruto do vosso ventre, Jesus.
5: Santa Maria, Mãe de Deus, rogai por nós, pecadores, agora e na hora de nossa morte. Amém.
4: Glória ao Pai, ao Filho e ao Espírito Santo.
5: Como era no princípio, agora e sempre. Amém.
4: Ó meu Jesus, perdoai-nos.
5: Perdoai-nos, livrai-nos do fogo do inferno. Levai as almas todas para o céu. E socorrei principalmente aquelas que mais precisarem da vossa misericórdia. Amém.
4: Nossa Senhora do Carmo,
5: rogai por nós que recorremos a vós.
4: Muito obrigada por ter rezado conosco. Boa noite.
5: Boa noite, bom descanso para vocês também.
4: Obrigada.
6: Infinitas graças vos damos, soberana rainha, pelos benefícios que todos os dias recebemos de vossas mãos liberais. Dignai-vos agora e para sempre tomarmos debaixo do vosso poderoso amparo, e para mais vos agradecer, vos saudamos com uma salve rainha.
7: Salve rainha.

0: sempre Virgem Maria.
1: Rogai por nós, Santa Mãe de Deus,
0: para que sejamos dignos das promessas de Cristo.
1: Agradecemos a todos que acompanharam o Santo Terço, a Dona Antoninha, a Jandira, a Rosa, o José, a Judite e todos os municípios que estão rezando conosco nesta noite. Que Deus abençoe a todos. E agora recebamos a bênção episcopal de Dom Mário Marques a todos os ouvintes da oração do Santo Terço. Boa noite.
2: Deus Todo-Poderoso, cheio de bondade e misericórdia, conceda paz, saúde, proteção e prosperidade para você, para seus familiares, para seus vizinhos. Que Ele esteja atrás de vós para vos livrar de todo o mal, de toda inveja, doença e discórdia. Que Ele esteja dentro de vós para vos dirigir, ao vosso lado para vos acompanhar, em vossos corações para vos conservarem sempre na saúde do corpo e da alma. A bênção de Deus Todo-Poderoso, Pai, Filho e Espírito Santo, desça sobre cada um de vós e permaneça para sempre.

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0: Valeu, né, moçada? 19 horas e mais 8 minutos, estamos de volta. Agora na programação musical aqui da Cultura, obrigado a você que esteve na oração do Santo Terço conosco, vai continuar com a gente. Vamos até às 9 da noite, trazendo a alegria do nosso sertanejão para você.
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0: Isso, boa noite para você que vai participar, especialmente pelo WhatsApp, o 984034327. Nos ajuda assim a fazer uma programação super gostosa nesta noite de terça-feira. Hoje já estamos aí no dia 25, quase no final do mês 8, minha gente. Final de ano já tá chegando e passa rápido, né? Oh, boa noite para você que vai ouvir o nosso programa em toda a nossa grande região, aos municípios que sintonizam a programação da Cultura, cidade, interior. Nosso boa noite, né? 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O nosso boa noite aí pro Argel Antunes, lá no Boa Vista, e também pro Ademar Batista, está ouvindo a gente lá em Anitta Garim.

0: 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Cultura.
1: 7:18.
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4: 19:19. 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
4: Meu amigo Bira tá na mais ouvida. Isso, um abraço pra família toda, Bira. César, brigadão, ótima noite, bom descanso aí, amigão. Isso. Lá em Anitta Garibaldi, nosso amigo Nelson Serena, o Nelsinho. Também tá ligadaço com a gente aqui no nosso Noite Sertaneja, né? Um abraço também pro lá no Rio Grande do Sul. Um abração lá pro nosso amigo Nilson, ele e a dona Maria, que estão ouvindo a gente, né? Obrigado, Gabriel. E pra família toda lá na terra lá do saudoso Zé Mendes, ali em Esmeralda, ouvindo o nosso programa. 19:21, agradeço de coração a todos, né? E a sua participação, que é importante aqui pra gente nesta noite de terça-feira, através do WhatsApp, o 984034327. Vamos trazendo mais sucesso aí pra você acompanhar com a gente aqui na Cultura Noite Sertaneja.

0: Hora certa.
1: 7:30.
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4: 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Agora 19:32. Vou mandando um alôzão, mas mais uma vez lá pro pessoal lá do da chácara Recanto dos Tropeiros, né? Solange tá com a gente, ela, dona Helena, um abraço para todos, brigadão aí pela companhia aqui no nosso Noite Sertaneja. Tô mandando um alôzão aí também pro Serginho Pôster, o Cordinha, que tá com a gente aqui. Fala, Cordinha, seja bem-vindo aí, amigão.
5: Aqui é o Cordinha da Campos Novos, pode rodar uma música bem boa para nós e uma de aniversário antiga, lá pro seu Tito da Julieta, lá em São Pascoal, que hoje tá de aniversário. Temos toda a cidade do mundo que tem esse homem guerreiro do dia a dia aí, que é um homem, velho, que anima e não pode ver ninguém triste e com homem alegre. Pensa de gente boa que é o rapaz. E
4: opa,
5: pode deixar uma música bem boa pra ele, tá?
4: Beleza.
5: Boa noite abençoada pra todos que estão curtindo a rádio, tá? E tudo é bom.
4: Quero mandar um alôzão pro Sabiano. Oi, Sabiano, boa noite aí, meu amigão. Seja bem-vindo sempre aqui na nossa programação sertaneja. E ele tá pedindo uma moda aqui. E para todos que estão ouvindo, né? E para a família especial, né, Sabiano? Um abraço aí, amigão. 19.

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1: 7:45. 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
2: O mercado catarinense de terneiros manteve a trajetória de valorização no primeiro semestre de 2026. Os preços dos animais de desmama encerraram o período com crescimento de aproximadamente 19% em relação aos registrados no mesmo período de 2025, consolidando o segundo ano consecutivo de alta após 3 anos de retração. Os dados fazem parte do levantamento realizado pelo Grupo de Melhoramento Genético da UDESC. O estudo conta com o apoio da FAESC, parceira dos eventos agropecuários de Santa Catarina. Entre janeiro e junho de 2026, foram contabilizados 85 leilões, número ligeiramente superior aos 82 registrados no primeiro semestre de 2025. Minuto do Agro, uma produção do sistema CNA, FAESC, Senar e sindicatos rurais.
3: Agora 19:47, 19:47, é o nosso Noite Sertaneja aqui na Cultura. 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Quero mandar um abraço lá para a família Amarante, isso. O Andy e toda a família, nosso carinho especial. Obrigado aí pela companhia de todos aqui na Cultura. O Carlão lá de Bertioga tá mandando um alô para os parentes de Abidão Batista. Hoje ele tá lá na casa do Jair Ross. Ah, tá lá no Abidão Batista, né, Carlão? Estamos todos na casa do Jair Ross, da Valdete Ross. O filho Marlon da Rosa. Tá lá o primo também, o Sidney, mais conhecido por Sacola. Ele tá pedindo uma música aqui e oferecendo pra todo o pessoal lá de São Paulinho, a Dom Batista. Eles estão passeando por aqui. Pessoal lá de Bertioga, visitando os parentes, né, Carlão? Um abraço pra todos. E a Valdete, se não me engano, ontem esteve de aniversário, né? Aniversário da Valdete. E o pessoal tá comemorando até hoje lá então. 19

0: se não me engano, é ouro. Ah, lá em Machadinho, Machadinho, no Rio Grande do Sul. Quem tá com a gente é o Valmir Dias de Moraes. Alô, Valmir! Lá no bairro, o Novo Horizonte. Novo Horizonte, lá em Machadinho. Tá ligadaço com a gente aqui no programa. Tá pedindo um Christy Ralph que nós já vamos trazer, tá bom, Valmir? Um abraço pra você, pra toda a tua família. Obrigadão aí pela companhia conosco aqui no programa. Boa noite, meu amigo Nereu Guedes.
1: Tudo certo, estamos escutando esse grande programa, hein?
0: Obrigado.
1: Estamos na escuta aí.
0: Valeu.
1: Andou a bengaldeira, fica a tua escolha aí, porque tá bagual o teu programa.
0: Com certeza, obrigado.
1: Curso, Joãozinho, Gasparinho, Padilha Vé, Maria Padilha, Negrinho Padilha. Mande na curva.

0: Enerji yol.
1: Por possível tocar a música da Sula Miranda, aquela música da carreta.
0: Da Sula Miranda, vamos percurar por aí, tá bom, meu amigão? Um abraço aí pra você e tudo de bom. A Sônia Aparecida Rodrigues também tá com a gente lá de Anitta.
2: Boa noite, gente.
0: Boa noite.
2: Vamos ficar mal, xodó. Telefone lá. Você é pro Gaúcho, pra você na rádio.
0: Oi, Gaúcho. Boa noite. Faltando 9 agora pras 20.

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1: 8:03.
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Olha o programa continuando, nossa noite sertaneja, e hoje começa a definição aí das quartas de final da Copa do Brasil, não é mesmo? Hoje já tem clássico regional, hoje tem Cruzeiro e Atlético Mineiro que abrem as quartas de final da Copa do Brasil. É afunilando. Amanhã vai ter Grenal, vai ter Corinthians e Santos também, né? Palmeiras e Santos, perdão. Se não me engano, o Grenal deve ser na quinta-feira, né? Tem Vasco e Vitória também. Isso é a programação esportiva aí da Copa do Brasil. 20 horas e mais 6 minutos, 20 mais 6, 14 graus é a temperatura. Vamos atendendo a participação da galera aqui no nosso Noite Sertaneja. Quanta gente aqui ouvindo o nosso programa. Mais uma vez, um abraço lá pro Ademar Batista, que tá ligadaço com a gente, né, Ademar? Quero mandar um abração pro pessoal que nos ouve lá em Salto Veloso. Meu amigo Giglioli. Um abraço, Hugo Giglioli. Ele tá pedindo uma música aqui. E oferecendo aí pra esposa, tá? Ele e a esposa Cris, ouvindo o nosso programa, e pra todos os ouvintes, né, Giglioli? Um abração, amigão. Tô mandando um alôzão também pro Adair do assentamento Betinho. Manda um abraço pro Mano Ivair, que está lá no seu rancho, lá fazendo uma visita. Isso. E também pro sobrinho Rodrigo, lá na Fazenda Gris, que estão ligados com a gente aqui no programa. Uma ótima noite aí pra vocês e obrigado aí, meu amigo Adair, e um abraço aí pro Ivair, né, que está ali fazendo uma visita. Seja bem-vindo aqui no nosso Noite Sertaneja também, né? Valeu, Argel, mais uma vez um abraço aí, amigão.

Vamos trazendo mais sucesso aqui pra você curtir com a gente. Sugestão do nosso amigo Giglioli, lá de Salto Veloso, ele e a Cris lá curtindo nossa noite sertaneja.

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2: 8:22.
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0: Seguindo aqui com o programa, 20 horas e mais 26 minutinhos. Estamos quase entrando na última meia hora, mas tem tempo ainda para muita música boa, né? E a participação dos amigos e amigas aqui no nosso Noite Sertaneja. Gelson Gomes, lá de Monte Carlo, ligado com a gente aqui no programa. Um abraço, amigão. Obrigado aí pela companhia. Meu amigo Chico, da família Kemmer. Chico tá com a gente aqui também no programa, né, Chico?
1: Boa noite. Meu amigo Gerson.
0: Opa.
1: Eu sou Chico, do Bar do Márcio.
0: Bem-vindo, amigão. É
1: possível rodar aí o tapete na sala ali?
0: Tapete na sala.
1: Esse pra minha namorada, Maria Ivânia, que tá no bairro São Cristóvão.
0: Opa, deve estar ouvindo lá, gente.
1: Estão passeando aí, lá do Rio do Sul.
0: Beleza.
1: Se for atendido, agradeço.
0: Eu que agradeço, valeu, um aí, Chico. Um abraço, brigadão aí pela companhia. Quero mandar um abração pro meu amigo Careca. E o Careca nos avisa aqui. Ele tá no trecho aí também. E o pessoal que está se dirigindo aí para Encruzilhada, nesse sentido aí, na 470, Encruzilhada, Campos Novos, Encruzilhada, ou Encruzilhada, Campos Novos, tem um acidente aí na, bem pertinho aí da cooperativa, né? Então, pessoal, que tome cuidado aí, né? Obrigado, Careca, aí pela informação. E infelizmente mais um acidente aí na 470, mal sinalizada, que vou te contar. É uma vergonha, né, gente? Andar à noite na 470 nesse trecho, até na encruzilhada, onde a gente passa de vez em quando. Meu Deus do céu, você viaja nas escuras aí, moçada. Pois é, todo cuidado é pouco. E em virtude disso acontecem os acidentes também, né? Nada de pessoal se movimentar, né? Eita! Coisa feia. Gente, vamos mandando um abraço pra minha amiga, a Terezinha, lá de Anitta Garibaldi. Oi, Terezinha! Ela tá pedindo uma música aqui, lá do bairro Borges. Ela estava aqui em Campos Novos fazendo compras, né, minha amiga? Agora que ela tá chegando lá em Anitta Garibaldi, em casa, né? Beleza, obrigado aí, minha amiga. Terezinha, tudo de bom para você. Obrigado aí pela companhia conosco aqui no programa. Obrigado a Neuci Guzatti, também tá ligado com a gente aqui, né, Neuci? Um abração para você, para toda a família. E tudo de bom. Vamos até às 9 da noite aqui com só sucesso da nossa música sertaneja, né? Eita, Zezé de Luciano, na sequência aqui do programa. Depois tem tapete na sala e muito mais aí pra você.

0: 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Hora certa.
1: 8:38.

Agora 20 horas e mais 40 minutos. Quem está com a gente também é o pessoal lá de Celso Ramos. Um abraço lá pro nosso amigo, o Ari Ferrari, lá em Entre Rios, tá escutando lá o nosso programa. Um abraço para você, para todo o pessoal por aí, meu amigão. Rádio Cultura. 13 graus é a temperatura. Chamamos Edson Hudson.

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2: Hora certa. Cultura.
3: 8:52.

0: Valeu, né, gente? 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Né? Isso, mas ainda tenho aqui os amigos aqui, o nosso amigo Carlos Antônio Bula, tá lá em Monte Alegre, depois de um dia de peleira no plantio do milho. Isso. Boa noite aí, amigão.
1: Boa noite, meu amigo Gerson.
0: Boa noite.
1: Manda uma aí com o Eduardo Costa.
0: Eduardo Costa.
1: Para o pessoal do agronegócio aí, que
0: beleza.
1: A exemplo nosso aí, tão bolhado no plantio do milho.
0: Verdade, né?
1: Tem que começar, né, meu amigo?
0: É arriscado,
1: tem que começar,
0: fazer
1: apesar das previsões meia desajeitada, mas tem que começar.
0: É fazer o quê?
1: Vai dar certo. E tudo é bom.
0: Vai dar tudo certo, se Deus quiser. Tá bom, meu amigão? Se não plantar, também não vem, né? Abraço, amigão. Quero mandar mais uma vez um abraço pro Chico Kemer também. Tá mandando um alôzão pro pessoal lá do bar do Paludo, que estão ligados com a gente. Alô, moçada. Alô, Paludo. Boa noite pra moçada toda aí que estão batendo um papo e ouvindo a gente também. E chegamos no final, quero mandar um abraço lá pra Salete Veiga, ela e o Nadir, lá em Monte Carlo, bom descanso, tudo de bom pra vocês, obrigado aí pela sintonia com a gente aqui no nosso Noite Sertaneja. E até amanhã, fiquem todos com Deus e a proteção de Nossa Senhora Aparecida. Boa noite, Campos Novos, boa noite, grande e querida região.